0: 3 horas de 14 minutos tirando ele a Lendon. Alô, bom dia. Alô, bom dia.
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3 horas de 36 minutos, Landile Alendo, tá longe ele. Alô, bom dia. Alô, bom dia. Bom dia. Alô, bom dia.

0: 3 horas de 45 minutos de Landile Alendo. Alô, bom dia.
1: Alô, muito bom dia.
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1: 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Estamos na Macuana, o provincial Wampula.
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0: Bom dia às notícias, a esta hora apresentadas por Nelson Moura. A Santa Sé destacou este sábado as virtudes do cardeal Dom Júlio Duarte Langa, com particular enfoque para sua humildade, dedicação ao próximo e serviço à Igreja, durante as cerimônias fúnebres realizadas no Santuário de Nossa Senhora de Lourdes, em Xungwen, província de Gaza. A mensagem foi transmitida pelo Núncio Apostólico em Moçambique, Dom Luís Cárdaba, que recordou o percurso de vida e o legado do cardeal, cujo corpo foi sepultado no mesmo santuário, conforme a tradição da Igreja Católica.
1: Dele aprendeu a arte da proximidade no pastoreio das almas, entregando-se com simplicidade, zelo e perseverança ao rebanho que lhe foi confiado, sem deixar abater pelas dificuldades, antes vislumbrando a partir delas lugares sedentos da boa nova, em especial quando se impôs o anúncio do Evangelho da Paz e da Reconciliação para um futuro de fraternidade entre todos os moçambicanos.
0: Dom Júlio Duarte Langa, cardeal e bispo emérito da diocese de Xai-Xai, morreu na última segunda-feira em Maputo, vítima de doença, depois de mais de 5 décadas dedicadas ao serviço da Igreja. As autoridades governamentais do distrito de Mecubura, na província de Nampula, confirmam a invasão da Casa das Freiras por indivíduos, até aqui desconhecidos, que agrediram fisicamente 2 religiosas e 1 guarda. O incidente ocorreu na madrugada deste sábado, quando um grupo de indivíduos ainda a monte introduziu-se nas instalações onde vivem as freiras e algumas alunas. Os invasores agrediram primeiro o guarda, recolheram os telefones das alunas e, de seguida, dirigiram-se aos quartos das religiosas onde exigiram dinheiro. Segundo o secretário permanente do distrito de Mecuburi, José Totelec, os indivíduos não encontraram o dinheiro que procuravam e acabaram por agredir as 2 freiras antes de abandonarem o local e colocarem-se em fuga. O governador de Cabo Delgado, Valige Tawabo, atribui a falta de comunicação atempada à polémica em torno da formação de jovens no Instituto Industrial e Comercial da Matola, promovida pela Total Energies em parceria com o Ministério da Educação e Cultura. A iniciativa ligada à preparação de jovens para a indústria do gás gerou críticas em Cabo Delgado por a formação decorrer fora da província que acolhe o megaprojeto. Valichi Tawabo diz não haver intenção de marginalizar Cabo Delgado e sublinha que os recursos do gás pertencem a todo o país.
2: Talvez se tivesse havido uma comunicação, nem seria assunto, não seria problema. O que os empresários e a sociedade civil fez é dizer que nós estamos presentes, queremos a todo momento acompanhar o que é que está em curso. E como aconteceu sem ter havido esse encontro, agora é que são necessários para serem explicados o que é que houve. Com base nisso, aqueles que assim reagiram precisam de ser esclarecidos.
0: Ao nível de Cabo Delgado, o Conselho Empresarial Provincial e o Fórum da Sociedade Civil manifestaram insatisfação com a decisão e defendem maior envolvimento da província nas iniciativas ligadas à indústria do gás. Mais de 3 mil pessoas de diferentes comunidades do distrito de Xigubo, no norte da província de Gaza, passam a beneficiar da reabilitação de 2 sistemas multifuncionais de abastecimento de água. Trata-se das comunidades onde, para além das ligações domiciliárias, os sistemas asseguram água para o abeboramento do gado e irrigação de pequenas áreas de produção agrícola. O administrador de Xigubo, Almeida Guilume, explica que a reabilitação das 2 infraestruturas enquadra-se no plano de ação a antecipadas face à possibilidade de ocorrência do fenómeno El Niño que poderá afetar aquela região da província de Gaza nos próximos meses.
3: Vamos a ter resultados bastante animadores porque estamos neste momento com a disponibilidade de alface, couve, cebola e tomate que estamos neste momento a vender, a sair diretamente desta estufa para o mercado local. A estufa de Nhamahlel, com um sistema multifuncional, também neste momento está no processo de produção. Portanto, vai, de certa forma, aliviar um pouco aquilo que é o sofrimento da nossa população.
0: O governo de Xigubu reforça, assim, as medidas para garantir o abastecimento de água às comunidades mais vulneráveis face à possível ocorrência do fenómeno El Niño. Atualidade internacional. A Arábia Saudita, a Jordânia e o Bahrein condenaram o ataque atribuído ao Irão contra um petroleiro dos Emirados Árabes Unidos no Estreito de Hormuz, considerando uma violação do direito internacional e uma ameaça à navegação marítima. A Arábia Saudita responsabiliza Teherã pelos ataques e apela à preservação da segurança e estabilidade no Médio Oriente, enquanto a Jordânia manifesta apoio aos Emirados Árabes Unidos. O Bahrein, por sua vez, apela ao Conselho de Segurança da ONU para adotar medidas que garantam a segurança da navegação no Estreito de Hormuz. O ataque não causou vítimas. O tempo. A cidade de Tete poderá registrar este domingo 32 graus centígrados de temperatura máxima, seguida de Maputo com 30. Para Xai-Xai, Pemba e Nampula prevê-se 29 graus centígrados de máxima, Quilimane 28, Beira 27, Inhambane, Vilanculo e Chimoio 24 graus. A cidade de Lixinga, no norte do país, poderá ser a mais fresca, com 24 graus centígrados de temperatura máxima. Apresentamos as notícias próximas às 7 horas.

Então, Nimeira, faz 5 horas e 18 minutos. Baixava no toy. Nimeira cantou o namorunco aí. Nimeira baixava, não?

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1: Apresentamos as notícias a esta hora por Ernesto Chauque. Bom dia.
2: Lena Pitori, ouvinte, bom dia. A Santa Sé destacou este sábado as virtudes do cardeal Dom Júlio Duarte Langa, com particular enfoque para a sua humildade e dedicação ao próximo e a serviço da Igreja. Durante as cerimónias fúnebres realizadas no Santuário Nossa Senhora de Lourdes, em Xunguin, província de Gaza, a mensagem foi transmitida pelo núncio apostólico em Moçambique, Dom Luís Cardaban, que recordou o percurso de vida e o legado do cardeal, cujo corpo foi sepultado no mesmo santuário, conforme a tradição da Igreja Católica.
3: Dele aprendeu a arte da proximidade no pastoreio das almas, entregando-se com simplicidade, zelo e perseverança ao rebanho que lhe foi confiado, sem deixar abater pelas dificuldades, antes vislumbrando a partir delas lugares sedentos da boa nova, em especial quando se impôs o anúncio do Evangelho da Paz e da Reconciliação para um futuro de fraternidade entre todos os moçambicanos.
2: O Dom Júlio Duarte Langa, cardeal e bicho emérito da Diocese de Xai-Xai, morreu última segunda-feira em Maputo, vítima de doença depois de mais de 5 décadas dedicadas ao serviço da Igreja. As autoridades governamentais do distrito de Mecuburi, na província de Nampula, confirmam a invasão da Casa das Freiras por indivíduos até aqui desconhecidos que agrediram fisicamente 2 religiosas e 1 guarda. Um incidente ocorreu na madrugada deste sábado, quando um grupo de indivíduos ainda monte introduziu-se nas instalações onde vivem as freiras e algumas alunas. Os invasores agrediram primeiro o guarda, recolheram os telefones das alunas e em seguida, dirigiram-se aos quartos das religiosas, onde exigiram dinheiro. Segundo o secretário permanente do distrito de Mecuburi, José Toteleca, os indivíduos não encontraram dinheiro que procuravam e acabaram por agredir as 2 freiras antes de abandonarem o local e colocarem-se em fuga. O governador de Cabo Delgado, Valige Tauaba, atribui a falta de comunicação atempada à polêmica em torno da formação de jovens no Instituto Industrial e Comercial da Matola, promovida pela Total Energies em parceria com o Ministério da Educação e Cultura. A iniciativa ligada à preparação de jovens para a indústria do gás gerou críticas em Cabo Delgado pelo fato de a formação decorrer fora da província que acolhe o megaprojeto. Valige Tauaba diz não haver intenção de marginalizar Cabo Delgado e sublinha que os recursos do gás pertencem a todo o país.
4: Talvez se tivesse havido uma comunicação, nem seria assunto, não seria problema. O que os empresários e a sociedade civil fez é dizer que nós estamos presentes, queremos a todo momento acompanhar o que é que está em curso. E como aconteceu sem ter havido esse encontro, agora é que são necessários para serem explicados o que é que houve. Com base nisso, aqueles que assim reagiram precisam de ser esclarecidos.
2: A nível de Cabo Delgado, o Conselho Empresarial e Provincial e o Fórum da Sociedade Civil manifestaram insatisfação com a decisão e defendem maior envolvimento da província nas iniciativas ligadas à indústria do gás. Mais de 3 mil pessoas de diferentes comunidades do distrito de Chigubo, no norte de Gaza, passam a beneficiar de reabilitação de 2 sistemas multifuncionais de abastecimento de água. Para além das ligações domiciliárias, as comunidades beneficiárias, os sistemas asseguram água para abastecimento do gado e irrigação de pequenas áreas de produção agrícola. O administrador de Chigubo, Almeida Guilume, explica que a reabilitação das 2 infraestruturas enquadra-se no plano das ações antecipadas face à possibilidade da ocorrência do fenómeno El Niño, que poderá afetar aquela região da província nos próximos meses.
5: Vamos a ter resultados bastante animadores, porque estamos neste momento com a disponibilidade de alface, couve, cebola e tomate, que estamos neste momento a vender, a sair diretamente desta estufa para o mercado local. A estufa de Nhamaxlel, com um sistema multifuncional, também neste momento está no processo de produção. Portanto, vai, de certa forma, aliviar um pouco aquilo que é o sofrimento da nossa população.
2: O governo de Xigubo reforça assim as medidas para garantir o abastecimento de água às comunidades mais vulneráveis face à possível ocorrência do fenómeno climático El Niño. Na atualidade internacional, um grupo de cidadãos guineenses, entre investigadores e académicos da diáspora, propõe a criação de uma liderança civil e de um governo de unidade para ultrapassar a crise político-militar na Guiné-Bissau. A proposta inclui um cessar-fogo político, a libertação de presos políticos, amnistia nacional e garantias de segurança por forças da CDAO. O grupo defende ainda um diálogo nacional inclusivo e a retirada progressiva dos militares da política e com regresso aos quartéis. O tempo. A cidade de Tete poderá ser a mais quente do país hoje, com uma temperatura máxima prevista de 32 graus centígrados, seguida de Maputo, que poderá atingir 30 graus. As cidades Xeixá e Pemba e Nampula deverão registrar máximas de 29 graus, enquanto Quelimane e Beira poderão chegar aos 28 e 27 graus, respectivamente. Já Inhambane, Vilanculo e Chimoio terão máximas de 24 graus. A mesma temperatura prevista para Lixinga, que poderá ser uma das cidades mais frescas do país. As próximas notícias, quando forem 9 horas.
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1: É o regresso de Ernesto Chauk para a atualização informativa. Bom dia.
2: Muito bom dia. Começamos pelo desporto. Ferroviário conquistou ontem um campeonato de basquetebol da cidade de Maputo em seniores femininos ao vencer o Costa do Sol no quinto jogo das finais, a melhor de 5 por 47-38. No total das 5 partidas, as locomotivas conquistam a prova por 3-2. No Moçambola 2026, hoje temos 3 jogos referentes à 13ª jornada. Em Tchumene, no Lalji Arena, Black Bulls recebe a Associação Black Bulls às 18 horas. Às 14h45, no campo do Afrin, na Matola, a Ferroviária de Maputo joga com a Associação Desportiva de Pemba. Na Machixe, a Associação Desportiva de Vilanculo defronta a Liga Desportiva de Sofala, com início às 14h45. Amanhã, o campo de Costa do Sol será palco do jogo entre Machaquén e o Ferroviário de Nacala. O Ferroviário de Lixinga enfrenta amanhã o Xingal de Tete, no Estádio Municipal de Lixinga, às 14h45. A Diocese dos Libumbos da Igreja Anglicana realiza hoje em Maputo a cerimônia de sagração e entronização de Dom Cláudio Chissonzo como 12º Bispo da Diocese. O ato litúrgico decorre a partir das 9 horas no Centro Anglicano de São Cipriano, em Chamanculo, e será presidido por Sua Graça Dom Vicente Sousa, arcebispo da Igreja Anglicana de Moçambique e Angola. Dom Cláudio Chissonzo foi eleito para liderar a Diocese de Libumbos a 9 de maio deste ano, sucedendo a Dom Carlos Mazzini, que se reformou em 2024. A cerimónia deverá reunir diversas individualidades nacionais e estrangeiras, indica um comunicado da Igreja Anglicana em Moçambique. Com a sua entronização, Dom Cláudio Chissonzo torna-se o terceiro bispo moçambicano a liderar a Diocese de Libumbos, depois de Dom Carlos Mazzini e Dom Denis Singulane. A Diocese foi criada em 1893. Almeida Guilume é o novo primeiro secretário da Frelimo em Gaza. Pormenores por Nicolau Mucavel.
3: Almeida Guilume é o novo primeiro secretário do Comitê Provincial do Partido Frelimo em Gaza. Almeida Guilume assume a liderança da Frelimo na província de Gaza depois de vencer este domingo a concorrência de outros dois candidatos na eleição realizada na madrugada deste domingo, nomeadamente Sérgio Moiane e Maria Helena Langa. No final da primeira sessão ordinária do Comitê Provincial da Frelimo em Gaza, que culminou com a eleição do novo primeiro secretário da Frelimo, a chefe da Brigada Central de Assistência a Gaza, Alcinda de Abreu, desafiou Almeida Guilume a reforçar a ação política do partido na província e recuperar a confiança da população. Almeida Guilume agradeceu a confiança dos membros do Comitê Provincial e comprometeu-se a trabalhar para fortalecer a Frelimo e defender os interesses da população.
4: Queremos, antes de mais, agradecer a todos pela confiança que depositaram em nós e afirmar a nossa consciência sobre a missão e responsabilidade que nos cabem a partir de hoje.
3: Almeida Guilume era administrador do distrito de Chigubu e substitui do cargo de primeiro secretário da Frelimo em Gaza, Daniel Matavel, que cessou as funções. Rádio Moçambique, Cidade Xechai, Nicolau Mucavel.
2: Em Tete, a secretária de Estado exorta a comunidade empresarial a redobrar esforços para atrair mais investidores nacionais e estrangeiros. De Olinda Matavel.
5: Segundo Cristina Mafumo, Tete é uma província rica em recursos naturais, minerais e com oportunidades para investimentos em várias áreas que podem contribuir significativamente para o crescimento económico no país. A secretária de Estado falava este sábado na abertura da Expo Tete Conecta 2026, uma feira de negócios e promoção do network empresarial e que também serviu para o fortalecimento do ambiente empresarial e criação de parcerias estratégicas. Cristina Mafumo reiterou na ocasião sobre a importância dos empresários locais realizarem as suas atividades em um ambiente de união, como forma de obterem resultados satisfatórios e contribuírem no fortalecimento da rede de negócios. De Tete, de Olinda Matavel.
2: Na atualidade internacional, um grupo de cidadãos guineenses, entre investigadores e académicos da diáspora, propõe a criação de uma liderança civil e de um governo de unidade para ultrapassar a crise político-militar na Guiné-Bissau. A proposta inclui um cessar-fogo político, libertação de presos, amnistia nacional e garantias de segurança por forças da CDAO. Foram as notícias a esta hora. Próximas quando forem 11 horas. 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

0: Tchau, Yatsun, de 11 o'clock, 11 horas.
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1: Acompanhe a seguir as notícias a esta hora, apresentadas por Ernesto Tchouk. Muito bom dia.
2: Albertina Zandambela é ouvinte. Bom dia. No desporto, o Ferroviário conquistou ontem o campeonato de basquetebol da cidade de Maputo em senhoras femininos ao vencer o Costa do Sol no quinto jogo das finais, a melhor de 5 por 47-38. No total das 5 partidas, as locomotivas conquistaram a prova por 3-2. No Moçambola 2026, hoje temos 3 jogos referentes à 13ª jornada. Em Tchumene, no Lalji Arena, a Black Bulls recebe a Associação Black Bulls às 18 horas. Às 14 horas e 45 minutos, no campo do Afrin, na Matola, a Ferroviária de Maputo joga com a Associação Desportiva de Pemba. Na Maxixe, a Associação Desportiva de Vilanculo defronta a Liga Desportiva de Sofala, com início às 14 horas e 45 minutos. Amanhã, o campo do Costa do Sol será palco do jogo entre Machequeno e o Ferroviário de Nacala. O Ferroviário de Lixinga enfrenta esta segunda-feira o Xingal de Tete no Estádio Municipal de Lixinga, às 14 horas e 45 minutos. A Diocese dos Libumbos da Igreja Anglicana realiza hoje em Maputo a cerimónia de sagração e entronização de Dom Cláudio Chitsonzo como 12º bispo da diocese. O ato litúrgico decorre no Centro Anglicano de São Cipriano, em Chamanculo, e será presidido por Sua Graça Dom Vicente Msonza, arcebispo da Igreja Anglicana de Moçambique e Angola. Dom Cláudio Chitsonzo foi eleito para liderar a Diocese dos Libombos a 9 de maio deste ano, sucedendo a Dom Carlos Mazzini, que se reformou em 2024. A cerimónia deverá reunir diversas individualidades nacionais e estrangeiras, indica um comunicado da Igreja Anglicana em Moçambique. Com a sua entronização, Dom Cláudio Chitsonzo torna-se o terceiro bispo moçambicano a liderar a Diocese de Libumbos, depois de Dom Carlos Matzinho e Dom Denis Singulano. Almeida Guilhume é o novo primeiro secretário da Frelimo em Gaza. Pormenores por Nicolau Mucavel.
3: Almeida Guilhume é o novo primeiro secretário do Comitê Provincial do Partido Frelimo em Gaza. Almeida Guilhume assume a liderança da Frelimo na província de Gaza depois de vencer este domingo a concorrência de outros dois candidatos na eleição realizada na madrugada deste domingo, nomeadamente Sérgio Moyane e Maria Helena Langa. No final da primeira sessão ordinária do Comitê Provincial da Frelimo em Gaza, que culminou com a eleição do novo primeiro secretário da Frelimo, a chefe da Brigada Central de Assistência a Gaza, Alcinda de Abreu, desafiou Almeida Guilhume a reforçar a ação política do partido na província e recuperar a confiança da população. Almeida Guilhume agradeceu a confiança dos membros do Comitê Provincial e comprometeu-se a trabalhar para fortalecer a Frelimo e defender os interesses da população.
4: Queremos, antes de mais, agradecer a todos pela confiança que depositaram em nós e afirmar a nossa consciência sobre a missão e responsabilidade que nos cabem a partir de hoje.
3: Almeida Guilhume era administrador do distrito de Chigubu e substitui do cargo de primeiro secretário da Frelimo em Gaza, Daniel Matavel, que cessou as funções. Rádio Moçambique, Cidade Xechai, Nicolau Mucavel.
2: Na atualidade internacional, o Pentágono pressiona a indústria de armamento para acelerar a produção. O Departamento de Defesa dos Estados Unidos, o Pentágono, está a pressionar a indústria de armamento do país a acelerar a produção de munições e equipamentos militares, de maneira a restabelecer o seu arsenal de munições reduzido pela guerra com o Irã. O vice-secretário de Defesa, Steve Feinberg, deu às empresas um prazo de 20 21 dias para apresentarem planos que permitam aumentar a produção e reduzir os prazos de entrega. O responsável considera que os ciclos de desenvolvimento de vários anos já não são aceitáveis. A preocupação é maior com os sistemas de defesa aérea, sobretudo os mísseis interceptores Patriot e TAD. Segundo o Centro de Estudos Estratégicos Internacionais, o estoque destes sistemas está significativamente abaixo dos níveis registrados antes do conflito, aumentando os riscos para as forças norte-americanas e aliados. O Pentágono diz que a aceleração da produção faz parte de um plano mais amplo de modernização da indústria de defesa. As Forças Armadas também abriram campos de testes para empresas privadas que desenvolvem mísseis, drones e outras armas, numa tentativa de acelerar a aquisição de equipamentos para o campo de batalha. Foram as notícias a esta hora. Próximas às 12 horas e 30 minutos no Jornal da Tarde.

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1: Viva, muito bom dia. 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Bem-vindo a este período de emissão, que vai até bem perto das 14 horas e 30 minutos, com a seguinte proposta de programação. Daqui a mais um pouco teremos os tópicos do Jornal da Tarde. Logo depois teremos a transmissão de mais um programa, Uma Data na História. Programa que será seguido por música até bem perto das 12 horas e 30 minutos, altura em que em cadeia nacional estaremos a transmitir o Jornal da Tarde. 13 horas será a vez do Jornal Provincial de Niassa. Vai seguir-se o Cantinho da Criança até às 14. Quando estivermos para lá, 14 horas, teremos mais um serviço de notícias e na sequência teremos música à palavra amiga até o fecho deste período de emissão. Mércio João, Gervásio Rabisson são os seus companheiros esta manhã e daqui a pouco tarde aqui na sua estação de rádio, este domingo do dia 9 do mês de agosto para o ano de 2026.

0: Muito obrigado pela preferência na República de Moçambique. São 12 horas. Vamos aos tópicos que vão caracterizar o Jornal da Tarde.
1: É momento de conhecermos os tópicos que vão corporizar o Jornal da Tarde, hoje apresentados por Ernesto Tchauque. Muito boa tarde.
2: Albertina Santamela, ouvinte, boa tarde. Fundo de Energia ameaça cancelar contrato com empreiteiro devido à morosidade nas obras do posto de combustíveis de Zambué, na província de Tete. Engenheira biomédica moçambicana Nelly Psico é nomeada para Prémio Excelência na Austrália. Almeida Guilhume renova o primeiro secretário do Comitê Provincial da Frelimo, em Gaza. E na atualidade internacional, Estados Unidos da América pressiona a indústria de armamento para acelerar a produção de munições e equipamentos militares, de maneira a restabelecer o seu arsenal de munições reduzido pela guerra no Irã. Acompanhe estes e outros assuntos daqui a sensivelmente meia hora. Não saia desse lado. Até já.
0: Até breve, Ernesto Chauque, editores e apresentadores do Jornal da Tarde de hoje na Antena Nacional da Rádio Moçambique.
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0: 12 horas, minuto e meio na República de Moçambique.
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5: 9 de agosto de 1945, é lançada a bomba atômica sobre a população de Nagasaki.

O lançamento da bomba atômica sobre Nagasaki aconteceu 3 dias depois da bomba de Hiroshima. Os americanos tinham planeado lançar uma segunda bomba atômica no Japão no dia 11 de agosto, a seguir a Hiroshima, caso o inimigo não apresentasse a sua rendição. Dadas as previsões de mau tempo, a data sofreu uma antecipação de 2 dias. Foi assim que, 4 minutos antes das 2 da manhã, hora local do dia 9 de agosto, numerosos bombardeiros americanos partiram para um ataque aéreo massivo contra alvos militares da ilha de Honshu. Um segundo bombardeiro preparado, o Boxcar, levantou voo da ilha de Tiruan, transportando a segunda bomba atômica. Ao aproximar-se de Kokura, o bombardeiro deparou-se com a cidade coberta por uma nuvem de vapores industriais. Como as instruções dadas permitiam largar a bomba contra um alvo visível, desviou o voo na direção de Nagasaki. A bomba lançada sobre Nagasaki formou uma monstruosa nuvem em forma de cogumelo e fez mais de 80 mil vítimas. Os autocarros pararam cheios de passageiros que ficaram carbonizados, sentados nos seus lugares ou apertados nas plataformas. O vento atingiu uma velocidade de 1.200 km por hora, fazendo desmoronar as paredes das casas num raio de 1.500 metros, arrancando as janelas até 12 km. Um ciclone de fogo rugiu durante 6 horas. Nos sobreviventes, notava-se sintomas estranhos, tais como vômitos e hemorragia. As vítimas que apresentavam estes sintomas estavam moribundas. O balanço posterior foi de 78.050 mortos, 9.284 feridos graves e 13.938 desaparecidos. Tudo ficou destruído, prédios e vegetação. Parecia um campo deserto. Quem sobreviveu foi obrigado a conviver com males terríveis, com um calor intenso que consumiu a roupa e a pele de quase todas as vítimas. Os raios de calor emitidos pela explosão derretiam os vidros e metais como lavas. Uma chuva preta, oleosa e pesada, com grande quantidade de poeira radioativa, caiu durante o dia. Os peixes morreram em lagos e rios e as pessoas que beberam água contaminada tiveram problemas graves de saúde. Em suma, houve um cenário de morte assustador ocorrido pelas mais terríveis e diversas formas de que se possa imaginar.

9 de agosto de 1896, nasce Jean Piaget, o suíço que revolucionou a psicologia e a pedagogia ao desvendar como as crianças constroem o pensamento.

Jean-William Fritz Piaget nasceu na Suíça. Desde muito cedo, revelou-se um espírito curioso e observador. Com apenas 10 anos de idade, publicou o seu primeiro artigo científico sobre um pardal albino. A sua paixão inicial foi a biologia, fascinando-se profundamente pelo estudo dos moluscos e pela forma como os seres vivos se adaptam ao meio ambiente. Essa formação biológica seria a chave mestra de toda a sua futura carreira. Piaget formou-se em ciências naturais e doutorou-se em zoologia. No entanto, o seu caminho cruzou-se com a psicologia quando foi para Paris trabalhar na criação de testes de inteligência para crianças. Ali, mais do que os erros que os mais pequenos cometiam, o que fascinava Piaget era o padrão desses erros. Ele percebeu que crianças da mesma idade cometiam erros semelhantes, o que indicava que o pensamento infantil não era apenas uma versão menor do pensamento adulto, mas sim qualitativamente diferente. Foi com base nessa descoberta monumental que Piaget formou a sua teoria do desenvolvimento cognitivo. Defendeu que a inteligência não é inata, nem é apenas transmitida passivamente pelo meio exterior. Para Piaget, ela é construída ativamente pela criança através da interação contínua com o ambiente. Piaget afirma que a criança é um pequeno cientista que explora, testa hipóteses e constrói o seu próprio conhecimento. De agosto de 48 a.C., Júlio César derrota Pompeu na Batalha de Farsália, Grécia.

A Batalha de Farsália, travada na Grécia, envolveu os exércitos romanos de Júlio César e Cneo Pompeu Magno, ocorrida no contexto da Guerra Civil entre populares e otimates. Este foi um combate entre as tropas de Júlio César e de Pompeu, que colocou a República Romana nas mãos de César. 22 mil cesaristas, dos quais 1000 cavaleiros, enfrentaram cerca de 45 mil homens, sendo 5 mil cavaleiros pompeianos no confronto. A Batalha de Farsália teve como antecedentes o seguinte. Depois do frustrado assédio a Dirráquio, Júlio César dirigiu-se a Tessália para se unir a outras forças do seu partido ali presentes. Pompeu, contando com uma vantagem numérica e com a moral alta após o sucesso de Dirráquio, propôs a César um desafio e este acedeu. Contudo, os dois exércitos concentraram toda a cavalaria, convencidos de que o ataque irá decidir a batalha. Mas as ideias traçadas pelos comandantes acerca do desenvolvimento da luta diferem substancialmente e é exatamente aqui onde se pode verificar o gênio de César. Pois, enquanto Pompeu tentava vencer com a sua superioridade numérica, César, prevendo esse movimento, traça uma nova estratégia, que é a de realizar um contra-ataque, derrotar a cavalaria inimiga e atacar pelo flanco. Para o efeito, César decide reforçar a sua cavalaria com a infantaria ligeira, formando uma linha principal e mantendo as outras protegidas. Esta ação debilita o centro do exército, mas César confia na capacidade e experiência dos seus veteranos para assegurarem as investidas do rival. A batalha começa com as duas forças aproximando-se devagar e com muita cautela, pois, para os planos de ambos, era importante que a batalha no centro não se iniciasse rapidamente. A cavalaria pompeiana lançou-se ao ataque, mas a cesariana retirou-se. Quando os pompeianos estavam em fuga, vêem-se atacados pela cavalaria e infantaria cesariana. Nessa altura, os legionários de ambos os lados entraram em contacto e César ordena a sua reserva para reforçar o centro do exército. Atacados por todos os lados, o exército pompeiano começou a desmoronar-se e finalmente pôs-se em debandada. Vendo que a batalha está perdida, Pompeu retira-se para o acampamento e foge para o Egito. Entretanto, Júlio César descreve o resultado da batalha, dizendo: nas 2 horas que durou a batalha, houve 10 mil mortos, sem contar as baixas causadas às suas tropas auxiliares e à cavalaria aliada. É fácil explicar esta desfasagem na perda de homens, tendo em conta que as tropas de Pompeu combateram sem ordem ou concerto contra as sólidas tropas de César formadas em ordem da batalha.

Em uma data na história, recordamos hoje os seguintes acontecimentos. 9 de agosto de 1896, o nascimento do psicólogo e pedagogo Jean Piaget, o lançamento da bomba atômica sobre a população de Nagasaki, no Japão, e a Batalha de Farsalia, que pôs frente a frente os exércitos romano de Júlio César e de Pompeu no contexto da Guerra Civil. O texto foi escrito por Dalila Miquidade. A apresentação foi de Rosa Maciel e sonorização de Moussa Gigalibo.

Nesta vibração deste domingo, a presença da Bill Paras Entertainment através da Alice Marcourt e o senhor passear com esta Anda Pesa aqui na sua estação de rádio. Muito obrigado pela preferência, muito boa tarde. Outros de bom apetite, hoje é domingo, não é? A tradição manda dizer que o almoço pode ser um bocado mais tarde, não é? Mas não é obrigatório. Bill

A presença de Nuno Abdul e esta música. Agora tu és minha mulher, neste período de emissão aqui na sua estação de rádio. Hoje é domingo, é tarde do dia, dia de orações, não é? Por parte dos que professam a religião cristã, não é? Sendo então previsto domingo como dia de adoração a Deus, não é? Apesar de não existir um dia essencialmente para o afeito, pois todos os dias devem ser de adoração, dias de agradecer, dias de pedir perdão, dias de valorizar todos os feitos do Senhor Criador. São 12:26 minutos na República de Moçambique, no relógio coordenado da pátria. Quando forem 12:30, sabe bem que estaremos com a edição do Jornal da Tarde, na transmissão em cadeia nacional. Ernesto Chaú, que já assinalou os tópicos que vão compor o Jornal da Tarde hoje, deste domingo. São 9 dias do mês de agosto para o ano de 2026. Vem aí os Maçucos e esta música Pini Manja.

0: Saudações, seja bem-vindo ao Jornal da Tarde da Rádio Moçambique. Destaques: o Fundo de Energia ameaça cancelar contrato com empreiteiro devido à morosidade nas obras do posto de combustíveis de Zambue, na província de Tete. Engenheira biomédica moçambicana Nelly Psico é nomeada para o Prémio Excelência na Austrália. Almeida Guilume renova o primeiro secretário do Comitê Provincial do Partido Frelimo. Em Gaza, na atualidade internacional, o Pentágono está a pressionar a indústria do armamento para acelerar a produção de munições. Tópicos do Jornal da Tarde, edição de domingo, 9 de agosto de 2026. Está na companhia de Hermínio Abel, na sonorização, Ernesto Chauque, na edição e apresentação. Votos de ótima escuta. O Jornal da Tarde, o Fundo de Energia, FUNAI, ameaça cancelar contrato com o empreiteiro devido à morosidade nas obras do posto de combustíveis de Zambue, na província de Tete. O assunto a acompanhar daqui a pouco neste jornal. Para já, vamos ao resumo da atualidade esportiva com Albino Muyambo.
1: O ferroviário de Maputo sagrou-se ontem pentacampeão da cidade de Maputo em basquetebol sénior feminino, ao vencer o Costa Sol por 47-38 no quinto jogo dos playoffs. As locomotivas dominaram ainda as premiações individuais. MVP, Silvia Veloso. Melhor triplista, Bruna Argélio, com 30 triplos convertidos. Melhor marcadora, Stefania Chiziana, com 116 pontos. Melhor árbitro, Marques Abdala, que também foi homenageado pelos 30 anos de carreira pela Associação de Basquetebol da cidade de Maputo. Vamos às reações. Nazir Salé, treinador do Ferroviário de Maputo, fala do pentacampeonato.
2: Hoje estamos penta, em função daquilo que foi a nossa determinância, atitude e muita perseverança de trabalho.
3: Como é que foi esta caminhada? 5 jogos, 3 vitórias.
2: Não é como começa, é como termina.
1: Por banda de Costa de Sol, Paulo Sambo, técnico principal, estava resignado com o resultado e felicita o Ferroviário de Maputo.
4: Entramos mal, marcamos só 11 pontos e no segundo quarto também só marcamos 4 e defendemos muito também porque o nosso adversário também na primeira parte só teve 19 e nós 14. O terceiro quarto pesou-nos bastante, erramos muito, não conseguimos ter discernimento nossos movimentos ofensivos de modo a chegar. Tentamos muito pouco a nossa ida à tabela, o que culminou com o diferencial que saímos já no terceiro quarto em desvantagem. No quarto quarto lutamos, conseguimos reduzir um pouco a vantagem, mas a vantagem já era maior e não conseguimos nem chegar próximo ao nosso adversário.
1: O título tem um sabor doce e amargo, refere Odélia Mafanela.
5: Tem um sabor doce e amargo. Começamos com uma vitória, tivemos 2 derrotas, mas nós nunca baixamos a cabeça, nunca desistimos, nós conhecemos nosso potencial.
1: Ingvilde Mukauru, do Costa de Sol, já aponta baterias à Liga Nacional de Basquetebol em Sêniores Femininos.
6: Foram bons jogos, acredito que não era o resultado que nós queríamos, mas foram bons jogos, demos uma festa para o basquetebol. Dá de parabéns o ferroviário que bateu-se bem e ganhou no momento mais importante que é agora, mas também estamos de parabéns nós, apesar dos nossos problemas todos que tivemos até aqui chegar.
1: Filme sonoro do pentacampeonato conquistado ontem pelo Ferroviário de Maputo no basquetebol feminino aqui na capital Maputo. No Moçambola 2026, hoje temos 3 jogos referentes à 13ª ronda. Em Tchumene, na Lalgia Arena, a Black Bulls recebe o Bahia de Pemba às 18 horas. Às 14 horas e 45 minutos, no campo do Afrin, na Matola, o Ferroviário de Maputo joga com a Associação Desportiva de Pemba. Na Machiche, a Associação Desportiva de Vilanculo defronta a Liga Desportiva de Sofala, com início às 14 horas e 45 minutos. Amanhã, o campo de Costa de Sol será palco do jogo entre o Machaquene e o Ferroviário de Nacala. O Ferroviário de Lixinga enfrenta também amanhã o Xingal de Tete, no Estádio Municipal de Lixinga, às 14 horas e 45 minutos. Na próxima terça-feira, encerramento da ronda, o Costa de Sol mede forças com o Ferroviário de Nampula, às 14 horas e 45 minutos, no seu campo.
0: Atualidade esportiva com Albino Miam, Jornal da Tarde da Rádio Moçambique, estúdios em Maputo. Os distritos de Boane, Magudo e Moamba preparam um roteiro de festivais gastronómicos que pretendem promover a cultura e atrair mais investimentos para dinamizar a economia local. Toda a informação por Fernando Sedum.
7: Governos dos distritos de Boane, Magudo e Moamba alinham os preparativos para a realização, já na segunda semana do próximo mês de setembro, de festivais gastronômicas, visando a promoção da cultura e turismo e a atração de investimentos para estes pontos da província de Maputo. Com esta iniciativa, designada Trio Fest, prevê a realização de festivais integrados, criando um roteiro cultural e turístico, promovendo as potencialidades e dinamizando a economia local. É neste sentido que o Trio Fest vai juntar os festivais de carne bovina em Magudo, de carne caprina em Moamba e do Umbeluze, que engloba várias potencialidades de Boane. O administrador do distrito de Moamba, Carlos Moçanhane, disse que o festival vai constituir uma ponte para a promoção das potencialidades dos três distritos.
8: Esta é a primeira plataforma em que três distritos se unem e fazem um roteiro da cultura, fazem um roteiro do turismo, fazem um roteiro da economia, mas, acima de tudo, garantem que a circulação monetária, a capacidade de geração de renda, seja efetiva nestes três territórios.
7: E a administradora de Magudo, Mariana Cupani, considera que o Trio Festa é uma ponte para a paz e harmonia social através da promoção dos hábitos e costumes e tradições das comunidades.
9: Neste festival, pretendemos não só trazer carne, mas também trazer várias exposições daquilo que Magudo mais sabe fazer, trazer feira, a feira para expor o melhor gado, o gado de melhor qualidade. Ninguém tem dúvida aqui que o melhor gado está no distrito de Magudo, não é? Então é este gado que nós pretendemos trazer para expor, gado de boa raça, para quem quiser criar, quem quiser comprar para comer, quem quiser revender, possa adquirir gado de boa raça.
7: Para o Trio Fest, são esperados mais de 25 mil participantes, incluindo artistas renomados de outros países que vão abrilhantar estes eventos. Fernando Sidumo, Rede Moçambique, Matola.
0: Iniciou este sábado em Quelimane um concurso interescolar denominado Um Talento Zambésia. Alex Felipe.
10: A iniciativa é promovida pela Direção Provincial da Cultura e Turismo e parceiros. Três escolas, entre públicas e privadas, vão disputar até outubro as categorias de dança, teatro, poesia, música e cinema. A diretora provincial da Cultura e Turismo da Zambésia, Ângela Sulay, considera ser importante identificar e estimular o talento juvenil, visando fortalecer a indústria cultural.
11: Valorizar o talento juvenil é investir na cidadania, na coesão social, na criatividade e na preservação da nossa identidade cultural. É neste contexto que surge o programa Meu Talento Zambésia, como um instrumento de promoção da juventude, de incentivo às indústrias culturais e criativas e de fortalecimento dos valores que nos unem como um povo.
10: Mais do que uma competição, a iniciativa pretende ser uma montra para jovens talentos que procuram oportunidades para expressar o que sabem fazer e contribuir para a preservação da identidade cultural da província.
11: Cada apresentação seja uma afirmação da identidade, criatividade e coragem. Lembrem-se, o verdadeiro mérito está não apenas na conquista de prêmios, mas na capacidade de acreditar, persistir e evoluir. A toda a juventude da Zambésia, uma mensagem clara: o vosso talento tem valor, a vossa voz tem importância e os vossos sonhos são essenciais para o futuro da nossa província.
10: Ângela Sulay, diretora provincial de Cultura e Turismo da Zambésia. Alguns participantes ouvidos pela nossa equipa de reportagem dizem estar preparados para enfrentarem a competição.
12: Chamo-me Reis Abdul Viano Mateus e represento a Escola de Marte de Nações. Vai esperar uma boa coisa. Podemos esperar para o futuro da nossa escola. Preparamos a dança tradicional que representa a nossa cidade de Quelimane, como o Nhambaro, a Yalula, o Getô.
13: Eu chamo Viviane Fernando Sulemani, sou poetisa da Escola Aeroporto de Expansão. E da minha parte, eu darei o meu melhor. para vencer.
10: O concurso vai decorrer aos sábados no recinto da Casa Provincial da Cultura da Zambésia, em Kilimani. De Kilimani, Alex Felipe.
0: A província de Tete vai participar no próximo dia 29 de agosto na vizinha República da Zâmbia, numa cerimônia de exaltação e manifestação da cultura e tradição do povo Xewa. Otília Bendito.
14: A deslocação acontece em resposta ao convite do rei Kalonga Gawaundi e tem como objetivo valorizar, promover e preservar a cultura da tribo Xewa, que une comunidades de Moçambique, Zâmbia e Malawi. O anúncio foi feito pelo governador de Tete, Domingos Viola, durante as cerimônias da 15ª edição do Nhao Kulewankulu, realizadas no distrito de Sangano. Domingos Viola considera que os festivais do Nhao Kulewankulu constituem uma importante plataforma para a preservação, promoção e valorização da cultura Xewa, que na província de Tete está representada em outros distritos da região norte do Zambeze.
15: A 15ª edição do Festival Provincial do Nhao Kulewankulu, movimento que a figura como um dos maiores eventos culturais não só do país, mas da nossa província, sendo que se trata de uma expressão cultural já proclamada pela Unesco como Património Cultural e Material da Humanidade. Fruto das suas místicas, sua energia, seu poder e a sua particularidade artística.
14: Para o governador de Tete, o Nhao Kulewankulu constitui mais do que uma manifestação artística, representando uma verdadeira identidade cultural que estabelece uma ligação entre diferentes gerações.
15: Escolhemos este lema porque acreditamos na nossa continuidade. O nosso Nhao não é do passado. O nosso Nhao é o nosso passado, é nosso presente e é nosso futuro. Todos os tempos juntam-se e é por isso que se torna nosso dever passar esta cultura aos nossos filhos, às novas gerações.
14: Entretanto, os praticantes da dança tradicional Nhao Kulewankulu reconhecem os esforços do governo na promoção e valorização da cultura Xewa. Os artistas defendem, contudo, a criação de um espaço físico permanente para a realização anual dos festivais do Nhao Kulewankulu, de modo a garantir melhores condições para a preservação e transmissão desta tradição às futuras gerações. De Tsangano, Otília Bendito.
0: Província de Tete vai participar no próximo dia 29 de agosto na vizinha República da Zâmbia, numa cerimônia de exaltação e manifestação da cultura e tradição do povo Xewa. Engenheira biomédica moçambicana Nelly Psico foi nomeada para Prémio de Excelência na Austrália. Mais desenvolvimentos por Paulinhos.
16: A engenheira biomédica moçambicana Nelly Psico foi indicada ao Prêmio Jovem Engenheiro Profissional do Ano pela Engineers Australia Excellence Awards. Com 29 anos de idade e formada em Engenharia Biomédica pela Universidade de Sydney, Nelly Psico é engenheira de assistência remota na empresa global de tecnologia de saúde Philips Healthcare, na cidade australiana de Adelaide. A jovem engenheira, que considera a sua nomeação uma grande responsabilidade, explica que o prémio, com mais de 100 anos de história, é uma celebração da excelência na profissão.
17: Este prémio reconhece profissionais de engenharia com 35 anos ou menos que já estão a ter um impacto significativo no início da carreira, através de inovação, excelência técnica, liderança e compromisso com a profissão de engenharia. Esta nomeação para o prémio significa muito para mim, sobretudo por poder representar Moçambique num palco internacional de engenharia. Fui indicada por um membro da Ordem dos Engenheiros e quando recebi o e-mail foi mesmo uma sensação de gratidão.
16: Nelly Psico explica ainda que o processo de premiação vai decorrer em duas fases, sendo a primeira em setembro e a última em novembro. Ainda que não se sagre vencedora, Psico considera que a sua indicação já marca uma viragem na sua carreira.
17: As candidaturas são avaliadas por um painel de juízes e pelo Comitê de Honras e Prémios após a submissão de várias questões colocadas depois da nomeação. Os vencedores locais serão reconhecidos entre 9 e 18 de setembro e o vencedor nacional será anunciado no Gala Dinner no dia 12 de novembro deste ano. Tenho muita esperança, mas também sei que estou num grupo de engenheiros muito bons e todos eles merecedores do prémio.
16: A engenheira biomédica Nelly Psico considera ser necessária a introdução de um curso de engenharia biomédica em Moçambique para assegurar a manutenção interna dos equipamentos hospitalares.
17: Mencionei formação técnico-profissional para engenheiros in-house. Estes seriam técnicos que já trabalham nos hospitais, que poderiam receber certificações em manutenção e gestão de equipamento médico não invasivo, reduzindo a dependência dos fornecedores para a manutenção técnica ou manutenção corretiva. Parcerias entre a Ordem dos Engenheiros de Moçambique, universidades locais e escolas de engenharia biomédica no estrangeiro para um desenho conjunto de currículo e formação de docentes havia de melhor apoiar o desenvolvimento destes cursos propostos.
16: A engenheira biomédica Nelly Psico, que falava em entrevista à Rádio Moçambique sobre a sua nomeação aos Engineers Australia Excellence Awards, apelou aos jovens a reforçarem a disciplina, a qualidade do seu trabalho e a consistência como forma de garantir o sucesso profissional.
0: Jornal da Tarde, o governador de Cabo Delgado apela à população para conservar parte dos excedentes agrícolas como medida de prevenção face à previsão do fenómeno climático El Niño, que poderá afetar as regiões centro e sul de Moçambique na época chuvosa 2026-2027. Carmona Luiz.
18: O governador de Cabo Delgado alerta as populações desta província a não venderem todos os excedentes face à previsão da ocorrência do El Niño no país. Falando semana finda, no distrito de Namuno, Balista Wabo explicou que, embora Cabo Delgado não esteja no mapa das províncias que eventualmente possam ser afetadas por esse fenômeno, há que tomar medidas de precaução para mitigar os seus efeitos.
19: É bom não comercializar tudo. É preciso que nós tenhamos uma segurança alimentar, tendo a conservação de alguns produtos para aguentarmos até a próxima época de produção. Isto por quê? Porque está previsto este ano, no nosso país, algumas zonas, o El Niño vai nos atacar. El Niño, portanto, é a seca que aparece. Então, algumas zonas do nosso país serão afetadas, portanto, pelo El Niño. E nós temos que nos precaver.
18: Para o governador Evaristo Wabo, Cabo Delgado pode ser retaguarda segura para outras regiões do país que severamente poderão ser fustigadas pelo fenômeno El Niño.
19: Namuno é um dos celeiros da nossa província. Produz muita comida. Então, a nossa prevenção vai servir para que em algumas zonas, que não seja Cabo Delgado ou não, mas de qualquer outra zona, que possa precisar da nossa ajuda, nós estaremos em condições também para ajudar. Então, por isso, não comercializemos tudo que nós estamos a ter da colheita da machamba. Comercializemos uma parte e outra parte fica para a segurança alimentar.
18: Balista Wabo, governador de Cabo Delgado, apelando à população a não vender todo o excedente para fazer face ao El Niño e garantir a segurança alimentar para os próximos meses. Segundo a previsão meteorológica, o fenômeno poderá afetar as zonas centro e sul do país na próxima época chuvosa 2026-2027. Carmona Luiz, em Pemba.
0: Governador de Cabo Delgado apela à população para conservar parte dos excedentes agrícolas como medida para a prevenção face à previsão do fenómeno El Niño. O Fundo de Energia ameaça cancelar o contrato com o empreiteiro devido à morosidade nas obras do posto de combustíveis de Zambo em Tete. Onésio João.
20: O presidente do Conselho de Administração do Fundo de Energia, FUNAI, ameaça cancelar o contrato de trabalho com a empresa Amila Construções, responsável pela implantação do posto de abastecimento de combustíveis de Zambwe, no distrito de Zumbu, em Tete. O facto deve-se pela alegada falta de honestidade da empresa contratada para a execução das obras, que tiveram seu início no mês de março deste ano, com a duração de 6 meses. Volvidos 5 meses após a data do seu início, no terreno verifica-se uma morosidade que deixou desapontado Mete Gondola, presidente do Conselho de Administração do Fundo de Energia, FUNAI, entidade responsável pela implantação da infraestrutura. Mete Gondola, que se encontra na província de Tete, deslocou-se este sábado ao local para se inteirar do nível de execução junto do responsável e do fiscal das obras. Na sua interação com aqueles dois técnicos que velam pela execução e pela qualidade do empreendimento, Gondola ficou informado que as obras estão numa fase que se aproxima a 35% de execução, o que não corresponde com a verdade no terreno. Mete Gondola promete enviar uma equipa de verificação para apurar a veracidade dos fatos, que será a base para a tomada de decisão sobre o futuro do empreiteiro daquelas obras, e admite que qualquer informação enganosa será alvo de sanção.
21: De que lado ali o que é?
22: Ali são marcações, foram feitas marcações, acabou deixando aqueles caboclos aí.
21: Se você começar a mentir a nós, então aí temos problemas mais sérios.
23: Muito bem, mas a percentagem é mesmo global, toda ela é global.
21: Eu vou pedir a minha colega para voltar a estudar. Okay. O texto ter consciência que, se ela ficar desconfortável e achar que há uma discrepância que não justifica, havemos de pedir as obras públicas para vir fazer a auditoria. Se provar, eu vou vos ajudar a vos retirar trabalhos no Estado. Estamos?
23: Sim.
21: Provar isso, é de mandar informação para todas as províncias e para todos os setores. Vou vos ajudar a parar de ter trabalho. Tá bom?
23: Deve ser o vosso trabalho.
20: Mete Gondola, presidente do Conselho de Administração do Fundo de Energia, FUNAI, desgastado com o baixo nível de execução das obras de construção do posto de abastecimento de combustíveis de Zambwe, no distrito de Zumbu, em Tete, orçadas em perto de 33 milhões de meticais. A partir de Zambwe, Onésio Jô.
0: Presidente do Conselho de Administração do Fundo de Energia, FUNAI, ameaça cancelar o contrato de trabalho com a empresa Mila Construções, responsável pela implementação do posto de abastecimento de combustível de Zambwe, no distrito de Zumbu, em Tete. O fato fica diverso, alegada a falta de honestidade da empresa contratada para a execução das obras, que tiveram seu início no mês de março deste ano e com a duração de 6 meses. Vamos a Nampula, onde está a preparar-se, esta província prepara-se afincadamente para tirar maiores ganhos da Conferência Nacional sobre a Adição de Valores, Recursos Minerais e Energéticos do país. Em outubro deste ano, jornalista Olívio Mateus.
24: Almeida Guilume assume a liderança da Frelimo na província de Gaza depois de vencer este domingo a concorrência de outros dois candidatos na eleição realizada na madrugada deste domingo, nomeadamente Sérgio Moiane e Maria Helena Langa. No final da primeira sessão ordinária do Comitê Provincial da Frelimo em Gaza, que culminou com a eleição do novo primeiro secretário da Frelimo, a chefe da Brigada Central de Assistência a Gaza, Alcinda de Abreu, desafiou Almeida Guilume a reforçar a ação política do partido na província e recuperar a confiança da população.
25: Cordeira, saudamos os 117 membros que compõem o Comitê Provincial da Frelimo em Gaza e desejamos a todos e a todas muita saúde, muitos sucessos, grandes realizações na nossa província, com a melhoria crescente das condições de vida da população. Para conseguirmos isso, primeiro, temos que nos unir como militantes e membros da Frelimo, unirmos-nos com os nossos simpatizantes, unirmos-nos com a população de toda a província em cada um dos 14 distritos. Unirmos-nos com as comunidades, porque cada um de nós faz parte de uma célula.
24: Após a eleição, Almeida Guilume agradeceu a confiança dos membros do Comitê Provincial e comprometeu-se a trabalhar para fortalecer a Frelimo e defender os interesses da população.
1: Queremos, antes de mais, agradecer a todos pela confiança que depositaram em nós e afirmar a nossa consciência sobre a missão e responsabilidade que nos cabem a partir de hoje.
24: Almeida Guilume era administrador do distrito de Chigubu e substitui do cargo de primeiro secretário da Frelimo em Gaza, Daniel Matavel, que cessou as funções. Rádio Moçambique, Cidade Xechai, Nicolau Mucavel.
0: Sinceras desculpas pela troca de reportagens. Aqui falávamos de Almeida Guilume, que é novo primeiro secretário do Comitê Provincial da Frelimo em Gaza.
2: A caminho da 11ª Conferência Nacional de Quadros da Frelimo.
3: Nós esperamos mais união, mais coesão e que os participantes, os camaradas delegados e os convidados debrucem daquilo que é a essência do nosso partido, aquilo que achamos que vai trazer melhorias para o nosso funcionamento, para, não só para o Partido Frelimo, tanto como para toda a República de Moçambique. A nossa Frelimo pauta muito para a consolidação da unidade nacional. Queremos sintetizar muito mais sobre a paz, porque este desenvolvimento que sempre estamos a referir só é possível com a paz, é possível com a união entre os moçambicanos. Eu acredito que com os temas que foram propostos vamos discutir e para trazer aquilo que é a união dos moçambicanos rumo ao desenvolvimento, rumo à independência econômica do país.
4: Azevedo Bena, primeiro secretário da Frelimo, em Cauarabassa.
2: A caminho da 11ª Conferência Nacional de Quadros da Frelimo.
0: O Jornal da Tarde, a província de Nampula, está a preparar-se afincadamente para tirar maiores ganhos na Conferência Nacional sobre a Adição de Valor dos Recursos Minerais e Energéticos do país em outubro deste ano. Olívio Mateus.
5: Com enormes potencialidades neste quesito, a província já trabalha para atrair investidores, de modo que a exploração dos recursos minerais e energéticos seja feita de forma regrada e traga divisas, consequentemente, desenvolvimento das comunidades que hospedam os projetos de exploração. O porta-voz do Conselho Executivo Provincial de Nampula, William Tuzina, disse que mais do que estes aspectos, o evento em si vai estimular a economia da região, com a presença de convidados nacionais e internacionais da área dos recursos minerais e hidrocarbonetos.
6: Estamos a nos organizar para podermos participar desta conferência. Nós temos na província, portanto, um caderno de investimentos, né, nesta área de minas. Acreditamos que vai ser uma oportunidade de podermos vender aquilo que nós temos como província de Nampula, ligado tanto a recursos minerais e hidrocarbonetos.
5: Porta-voz do Conselho Executivo Provincial de Nampula, William Tunzina. A Conferência Nacional sobre a Adição de Valor dos Recursos Minerais e Energéticos no país terá lugar na cidade portuária de Nacala, de 19 a 24 de outubro deste ano. Olívio Mateus, Nampula.
0: O Jornal da Tarde. Na atualidade internacional, o Pentágono está a pressionar os Estados Unidos, as empresas ou a indústria de armamento do país, a acelerar a produção de munições e equipamentos militares de maneira a restabelecer o seu arsenal de munições reduzido pela guerra com o Irã. O vice-secretário de Defesa, Steve Feinberg, deu às empresas um prazo de 21 dias para apresentarem planos que permitam aumentar a produção e reduzir os prazos de entrega. E pronto, amigo ouvinte, o Jornal da Tarde da Rádio Moçambique fica por aqui. Esteve na companhia de Hermínio Abel na sonorização, Ernesto Chouk na edição e apresentação. Boa tarde.

0: Estivemos em cadeia nacional a transmitir o Jornal da Tarde.
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0: Transmitido os estúdios em Lixinga, na banda de 238 metros para a onda média, com a frequência de 1260 kHz. 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Dentro de instantes teremos a primeira edição do Jornal Provincial de Niassa. E na sequência, quando forem 13 horas e 20 minutos, poderá acompanhar mais uma edição do programa O Cantinho da Criança.

0: 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Altura certa para juntarmos Jessna Tiasan e com a primeira edição do Jornal Provincial de Niassa.
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0: Saudações, ouvintes. Está a começar o Jornal Provincial do Niassa de domingo, 9 dias de agosto de 2026, que destaca os seguintes assuntos. O Conselho Executivo do Niassa promete combater as uniões prematuras que estão a retroceder o empenho da rapariga ao ensino. O setor de agricultura no Niassa prevê um crescimento na produção agrícola, tudo mercê do empenho dos camponeses na presente safra. No país, há um sonho de uniformização de municípios no que concerne a organização, funcionamento e competência. Também teremos o desporto. Senata Sani está na edição e apresentação, com o apoio técnico de Delsófio Daniel. Sinta-se bem em nossa companhia. No país, há um sonho de uniformização de municípios no que concerne a organização, funcionamento e competência. Para efeito, há um trabalho em curso. Pinto Catawa.
1: No país, decorre trabalho de auscultação de órgãos de governação local para avaliação da organização, funcionamento e competências no exercício das suas funções. O trabalho tem como pretensão uniformizar os mecanismos de articulação entre os órgãos municipais, nomeadamente o Conselho Municipal e Assembleia, para uma atuação harmonizada no segmento de prestação de serviços de qualidade aos munícipes. A iniciativa surge numa altura em que constata-se disparidades e descoordenação na observância rigorosa da legislação na execução dos mandatos de ambos órgãos em diferentes autarquias do país. O secretário-geral da Associação Nacional dos Municípios de Moçambique, Julião Guiz, apontou o aprimoramento de relações entre os órgãos municipais como um dos pilares para o alcance das metas de governação.
2: Queremos ouvir dos membros da Assembleia e também ver. Por outro lado, as Assembleias também vão falar sobre quais são as perspectivas. Desejo em matéria de revisão legislativa para que o seu trabalho dia a dia possa corresponder àquilo que são os objetivos deles serem os fiéis representantes dos municípios e que por meio deles possam garantir que as assembleias possam fiscalizar devidamente a ação executiva dos conselhos e também possam ser os representantes em termos de levar as preocupações dos municípios e por via disso garantir que as cidades e vilas autárquicas possam desenvolver.
1: Os encontros decorrem separado entre os dois órgãos autárquicos e podem culminar na revisão da legislação dos órgãos de governação local para ajustar a dinâmica social e econômica atual. Membros das Assembleias Municipais de Mandimba e Coamba classificam de positivo o nível de coordenação, não obstante os desafios de ordem financeira.
3: O Antônio Sicué, sou membro da Assembleia Municipal da Vila. Essa experiência, com a experiência de Coamba, com a experiência de Marupa, estamos a ver que todos estamos no mesmo consenso, segundo a lei. Mas temos dificuldades como sociedade. Toda a sociedade tem suas dificuldades, no caso de desembolso de fundos, refirme de fundo de estradas, fundo para o funcionamento das próprias assembleias municipais.
4: Aqui Maria das Dores, Paulo, venho de Coamba. O Conselho Municipal partilha os planos de atividade da Assembleia Municipal e aprovamos. E nós, a partir do nosso plano da Assembleia Municipal, fizemos acompanhamento das atividades. O nível é acessível porque há partilha de informação.
1: Os trabalhos de auscultação dos órgãos de governação local estão a ser realizados pelo Ministério da Presidência para Assuntos Parlamentares, Autárquicos e Assembleias Provinciais e Associação Nacional dos Municípios de Moçambique.
0: No país há um sonho de uniformização de municípios no que se refere à organização, funcionamento e competência. Enquanto isso, o Conselho Executivo do Niass promete combater as uniões prematuras que estão a retroceder o empenho da rapariga ao ensino. Abdul Zacarias, com mais detalhes.
5: A governadora do Niass garante que o governo e parceiros vão continuar a trabalhar na disseminação de mensagens educativas para o combate das uniões forçadas na província. Sem avançar os dados, Judite Massangela disse ser preocupante, segundo a realidade que se vive em alguns distritos da província, em que raparigas são submetidas às uniões forçadas, comprometendo o futuro das mesmas e exige a disseminação de mensagens para combaterem. Judite Massangela disse ainda que os ritos de iniciação, contribui grandemente no aumento de casos de uniões forçadas. Daí urge a necessidade de combater junto das lideranças comunitárias, entre outros estratos da sociedade. A chefe do Conselho Executivo Provincial mostrou esta preocupação na sua recente visita de trabalho ao distrito de Micanhelas.
6: Eu acredito que são causas culturais, porque as meninas basta irem a ritos de iniciação. Infelizmente, as mensagens que são transmitidas nesses ritos de iniciação não são só educativas, mas praticamente preparam a menina a ser mulher. Mas é muito triste porque esses casamentos, praticamente as meninas ficam amputadas dos seus sonhos, não vão mais à escola. Amanhã são as mulheres, aumentam o número de mulheres que vão ficar desempregadas, porque em termos de qualidade ou formação académica elas não têm. Em alguns casos dos concursos que nós temos estado a lançar, precisa mesmo de uma formação nas áreas propostas.
5: Governadora do Niassa, Judite Massengel, preocupada com o aumento de casos de uniões forçadas na província.
0: O Conselho Executivo do Niassa promete combater as uniões prematuras que estão a retroceder o empenho da rapariga ao ensino, e o setor de agricultura no Niassa prevê um crescimento na produção agrícola, tudo mercê do empenho dos camponeses na presente safra. Para o efeito, o setor aprovisionou mais de 264,9 toneladas de semente diversa, com destaque para o milho. A diretora provincial de Agricultura e Pesca de Nunias, Flávia Langa, disse que neste momento decorre a monitoria do estágio de produção da segunda época agrária, considerada promissora. A fonte fez saber que foram preparados e semeados mais de 1.200.000 hectares, para uma produção de mais de 3 milhões de toneladas de culturas diversas. Flávia Lang explicou que, para a sustentabilidade do plano de produção agrícola na província, o setor conta com o apoio de parceiros de cooperação.
7: Estes foram semeados, foram aprovisionados pelo FAR, pelo parceiro Mozural, FAO, MLT, JFS SAN, CIP, Mundo Kid, CIMIT, CESAL e Sumo Limitada, entre outros produtores singulares.
0: Diretora Provincial de Agricultura e Pesca de Niassa, Flávia Langa. Estamos a transmitir o Jornal Provincial do Niassa do segundo domingo de agosto de 2026, a partir dos estúdios em Lixinga. Vamos ao intervalo e até já. Decorreu hoje aqui na cidade de Lixinga a premiação de praticantes de futsal. Todo detalhe é com o Mércio João.
8: A equipa masculina da Moss Green é a grande vencedora do campeonato da cidade na modalidade de futsal, ao conseguir 22 pontos contra 19 do Dramáticos Futebol Clube, seu perseguidor direto na competição. A prova terminada este domingo na cidade de Lixinga juntou, num período de 2 meses, 5 coletividades da cidade e arredores. Para além das 2 coletividades que fizemos menção, participaram nesta prova a Saúde Futebol Clube, Irmãos Unidos, Cristiano Taimo, sendo que a equipa da Saúde Futebol Clube conseguiu 14 pontos, 9 pontos para Irmãos Unidos, mesma pontuação que caiu para o último classificado, o conjunto da Cristiano Taimo. Na manhã deste domingo, no pavilhão de desportos de Lixinga, foi entregue a taça e as medalhas para os primeiros 3 classificados e ouvimos na ocasião os participantes da competição que avaliaram de forma positiva o decurso da mesma.
9: O campeonato decorreu da melhor forma possível. Houve disputa, houve equilíbrio. Estávamos, alguns de nós estávamos já a nos conhecer nesse torneio para perspectivar o campeonato provincial.
10: Eu sou Osvaldo Paeta, jogo para o Dramático Futebol Clube. O torneio foi bom.

0: é imensa e para já o foco fica centrado para a organização da prova provincial, segundo ouvimos de Viriato Ronda, presidente da agremiação.
1: É um dos itens do nosso manifesto, que é a massificação do desporto. Temos o 11, obviamente, que está num bom ritmo. Também presenciámos na semana passada o arranque do campeonato de camada de formação. Hoje estamos esperando então uma final de futsal. Sabemos nós que no ano passado tivemos o futsal, eram só as duas equipes de Coamba que estavam no sistema FIFA Connect e que participaram no provincial, e este ano temos duas de Lixinga, com as duas de Coamba serão quatro equipas, então é mais valia.
0: Fim do torneio da cidade de Lixinga em futsal, ganho pela equipa Moss Green por 22 pontos diante dos 19 conseguidos pelos dramáticos, 14 em terceiro lugar para a equipa da Saúde Futebol Clube. Irmãos Unidos conseguiram 9, mesma pontuação que conseguiu a equipa masculina de futsal da Cristiano Taimo.
2: Ainda sobre o desporto, Abdul Zacarias tem novidades.
3: A degradação do campo multiuso da vila-sede do distrito de Metarica, no Niass, está a condicionar a prática de algumas modalidades desportivas na região, com destaque para o basquetebol, handebol, voleibol e futsal. A chefe de repartição do desporto nos serviços distrital de educação, juventude e tecnologia, Cecília Paissoni, afirmou que a falta de condições adequadas dificulta igualmente a descoberta de novos talentos das modalidades acima descritas. Cecília Paissoni disse que o projeto de requalificação da infraestrutura desportiva está avaliado em mais de 1 milhão de meticais. A nossa fonte pede ainda a todos os fazedores do desporto na região a unir esforços na promoção do desporto nas várias modalidades como forma de garantir a recreação e bem-estar social.
4: Temos um salão de muito uso, mas não em boas condições. Precisamos de uma reabilitação. Não temos espaço para o basquetebol, porque não temos balizas. Nós temos realizado, às vezes, a ginástica neste campo de muito uso, mas as condições não estão assim tão boas.
3: Cecília Paissoni, chefe de repartição do desporto nos serviços distrital de educação, juventude e tecnologia de Metarica, e a degradação do único campo multiuso, comprometendo de igual modo a prática das várias modalidades desportivas.
2: Ouvinte, caminhamos para o término deste jornal, mas antes, recapitulemos os destaques. O Conselho Executivo do Niassa promete combater as uniões prematuras que estão a retroceder o empenho da rapariga ao ensino. O setor de agricultura no Niassa prevê um crescimento na produção agrícola, tudo mercê do empenho dos camponeses na presente safra. No país já há um sonho de uniformização de municípios no que concerne a organização, funcionamento e competência. Também tivemos o desporto. Senata Sani editou e apresentou e contou com a sonorização de Del Sofio Daniel. Bom início de semana laboral. Saudações.
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São 13 horas e 18 minutos na República de Moçambique. Para trás, Jornal Provincial de Niassa, primeira edição. Avançamos com informação de utilidade pública. E sabe bem que quando forem 13 horas e 20 minutos, iremos transmitir o Cantinho da Criança. Informação necrológica. Necrologia. Necrologia. A família Mustafa Landassu, Reglo Xenapulo, Budjan,

Open, John Amido, Asan John, Francisco Baraka, Shilalane, Lukuma John, Júnior Mário, Gaspar Mário, Rosita Andala, Shehe Laudane Musa, Aminche Landane, Sheuendia Sabit e demais familiares comunicam com profundadores e consternação o desaparecimento físico da sua ente querida mãe, tia, avô, sobrinha, cunhada, que em vida respondia pelo nome de Abibi Sabit, que era mais conhecida por She Tamendika, que perdeu vida na madrugada deste domingo, 9 de agosto de 2026, no bairro de Nomba. A informação é extensiva aos familiares. Sultane Sheshuaula, Regulo Lulimile, Amini Genala, Regulo Aquilambo, Namakula, Regulo Locume, Mitava, Regulo Simagumanje, em Xiqualaquala, Presidente do Conselho Municipal de Lixinga, Luiz Jumo, Gogo Musa Kundakado, em Mitava, Gogo Silenjo, em Lulimile, Shehe Mustafa Kuzepa, Shehe Ali Amadu, em Shuaula, Shehe Musa Johosa, em Lemba, Shehe Malundo, em Shuaula, Shehe Majidu, em Xenacido, Shehe Zacaria Singewe, em Shuaula, Shehe Idrissa Ali e demais conhecidos. A família informa que as cerimônias fúnebres serão realizadas amanhã, segunda-feira, 10 de agosto de 2026, pelas 10 horas, no cemitério de Nomba. A informação, ou melhor, a família informa igualmente que a concentração vai acontecer a partir das primeiras horas da manhã desta segunda-feira, na mesquita de Nomba, que a alma de Abibi Sabit, mais conhecida por Shetamidika, descanse em paz.

0: São 13h23 na República de Moçambique. Esta é a presença da banda Cacana, que vai empurrar-nos ao estúdio de captação e montagem do emissor provincial da Rádio Moçambique, onde encontra-se a turma do Cantinho da Criança. Dentre vários amiguinhos estão lá Bibiana António e Luísa Vasco. Olá, olá, muito boa tarde. Já ouço a música a tocar. Olá, olá, olá, olá. Olá, olá.
1: Olá, tio.
0: Viva, tudo bem por aí?
1: Tudo bem.
0: Cá também está tudo fantástico, apesar de algum frio que se faz notabilizar cá do outro lado. E por aí, o que é que teremos então para poder aquecer a tarde?
1: Nós teremos muitas coisas, mas tio, é surpresa.
0: Sempre naquele vosso hábito, tudo bem. São 13h24, Balton Calisto. Vamos ao som indicativo deste programa.

0: tarde, o amigo que neste exato momento escuta o programa número 1 da Rádio Moçambique, O Cantinho da Criança.
1: Com certeza, amigo. É com enorme alegria que entramos em tua casa sem pedir licença para mais um domingo de muita animação, alegria, diversão e muito aprendizagem, amigo.

0: amigo, a edição de hoje está a ser mesmo imperdível. Então, para não poder perder o nosso programa e as super novidades que preparamos para ti, amigo, fica sintonizada a nossa frequência de 89.1 MHz.
1: Sim, aqui no emissor provincial da Rádio Moçambique, na cidade de Lixinga, eu e a turma da Pequenada nos reunimos sempre quando o ponteiro marca 13 horas e 20 minutos até bem perto das 14 horas. Para juntos de ti, amigo, nos divertirmos com várias músicas, rubricas e muito mais!
0: Exatamente! E para hoje, amigo, temos...
1: muita música!
0: Os nossos direitos!
1: Ler e compreender!
0: Um conto para ti!
1: E lá no final, os conselhos!
0: Sem mais demora, vamos pedir ao nosso mano Balton Calisto, que está sempre a cuidar do nosso som, para nos proporcionar uma música da turma da nossa amiguinha Kiki, mano Balton, som na caixa!

0: Mano pela nossa preferência e mais uma vez, amigo, vamos escutar a rubrica Os Nossos Direitos.
1: Os Nossos Direitos no ar.
2: As crianças têm o direito a serem registradas imediatamente após o seu nascimento. Têm o direito a ter um nome, adquirir uma nacionalidade e, sempre que possível, conhecer e ser cuidado pelos seus pais. Olá, meu querido amigo! É a rubrica Os Nossos Direitos a começar. Hoje, irei falar do direito ao registro. Amigo, já ouviste alguma vez falar sobre o direito ao registro? Se nunca ouviste, não te preocupes, meu amigo, porque eu irei explicar-te. Todas as crianças têm o direito a serem registradas imediatamente após o seu nascimento. Têm o direito a ter um nome reconhecido oficialmente. Temos o direito de pertencer a um país ou a ter uma nacionalidade. Amigo, sempre que possível, a criança tem o direito de conhecer os seus pais e ser criada pelos seus pais. Registrar a criança é um dever de lhe dar um direito. Amigo, o governo deve garantir a realização desses direitos na sua legislação nacional, agindo para evitar que uma criança fique sem nacionalidade. Amigo, o direito ao registro é crucial para o estabelecimento da identidade legal da criança. Amigo, como tu sabes, tudo que é bom dura pouco. A especial companhia foi de mim, Talvira Manuel. Tchau!
0: Viviana, ei, hoje estou muito feliz. Vou seguir. Amigo, o nosso programa hoje está tão maravilhoso. Hoje estou feliz, Viviana.
1: É verdade, eu também estou muito feliz, Luísa. É mesmo. Sabe por que eu estou feliz?
0: Não.
1: Vamos comer, hoje temos um piquenique. Eu não paro de pensar naquelas tigelas.
0: Epa, Viviana, vamos a isso.

0: coragem.
1: Uau, como é bom ser criança.
2: Luísa, uau, como é bom ser criança, porque ter o mundo inteiro para explorar, questionar e fazer novas descobertas. Ser criança é poder brincar e que, por sinal, é o caminho para aprender. Cada pergunta, cada risada e cada descoberta faz parte deste grande processo mágico.

0: Amigo, para não perder assuntos que dizem o nosso respeito, permita-nos dizer que não troques de frequência, porque é aqui onde tu aprendes e nós aprendemos de ti.
1: Vamos à Escola Básica de Xanganani para acompanhar a aula de hoje na rubrica Ler e Compreender. Amigos da Escola de Xanganani, bem-vindos ao nosso programa de hoje!

0: chefe da turma, reage.
1: Atenção, disciplina escolar.
2: Chefe, falar bem!
3: Chefe!
1: Atenção para todos, disciplina escolar!
4: Boa tarde, senhor e professor!
5: Boa tarde, como é que estão?
4: Estamos bem, não sabemos, senhor e professor!
5: Eu estou bem, obrigado por

0: que falamos na aula passada?
1: Na aula passada falamos sobre aqueles sinais, não sei o que.
2: Você disse sinais de trânsito?
3: Não, disse passaporte. Tinha ponto.
0: É, silêncio, um por um.
1: É ponto.
0: Muito bem. O que falamos na aula passada?
1: Passada, falamos aquilo de ponto.
3: Sim,
1: ali.
3: Tinha ponto.
0: Sim.
4: Você
0: chefe.
1: Sim.
0: Qual é o seu serviço aqui?
5: Controlar a turma.
0: O que aconteceu?
5: Ele estava a fazer muito barulho.
0: Chefe, então pode nos dizer o que falamos na aula passada?
5: Sinais de pontuação de cozinhar.
0: Agora, turma, foi isso?
6: Não!
5: Na aula passada, nós falamos sobre sinais de pontuação.
0: Muito bem. Hoje iremos dar a continuação da aula passada. Podem abrir os vossos cadernos.
7: Mas eu levei cadernos.
8: Eu levei. Eu esqueci.
9: Silêncio!

0: escrever, aprender e ler. E sim, ler e compreender. E hoje, vamos conhecer os ajudantes da leitura, os sinais de pontuação.
1: Sim, senhor professor. Na aula passada, também falamos da vírgula. Vírgula marca uma pausa curta, serve para separar elementos dentro da mesma frase. E o professor também deu vários exemplos. Comprei pão, leite, queijo e fruta.
2: Afinal, isso aqui sabe, só perto da caneta.
3: Silêncio!
4: Sim, senhor professor, também falamos do ponto de interrogação, que serve para fazer perguntas e na leitura levantamos no final da frase. E também o professor deu um exemplo que dizia, tu vais à escola hoje?
3: Só se esconde, só afinal sabe ler.
5: Senhor professor, falamos das reticências. Mostram continuação, dúvida, suspense ou fala interrompida. Dão ideias que tem mais. E o professor deu alguns exemplos.
6: Quando aquela aí?
5: Esqueci pouco.
7: É isso mesmo, força.
5: Mas não é pra me sorrir com vocês?
3: Não vamos sorrir.
5: Ok, então. Não sei dizer.
8: Aí, a colega Nádia, falar.
9: Na mesma vírgula, também o professor disse. A vírgula serve para fazer uma pequena pausa. Exemplo, descansar.
2: Eu já descansei.
9: Então é vírgula.
2: Ah, afinal.

0: Meu querido amigo, vai haver mais! Vamos dar continuidade na próxima semana. Então, meu querido amigo, fique ligado, porque não vais querer perder a animar.
1: Meu amigo, vamos brincar para crescer saudável. Uma música, nada mal para esta tarde.

0: As vozes que acompanham são das tuas amigas de todos os tempos, Luiz Vasco e Bibiana Antônio na apresentação, o Mano Balton Calisto na sonorização e na coordenação do nosso Mano Del Sofio Daniel.
1: Meu amigo, sem perder muito tempo, vamos escutar a segunda temporada e o terceiro episódio do conto Cajone e o Machambeiro.
2: Amanhã vocês devem limpar toda a zona. Eu não quero ver mais esse capim que está a crescer por aqui.
3: Sim, patrão!
4: Segunda temporada e o terceiro episódio, o Cajone e o Machambeiro. Anteriormente...
5: Dê-me só 200 e fica à vontade. A casa é tua, patrão. Fica à vontade.
6: Mas,
4: Dias atuais.
7: Lá havia um braço de ferro entre o patrão e o empregado. Enquanto o empregado queria 200 meticais para que o patrão vasculhasse a sua casa, o patrão queria apenas os seus passarinhos. Ah, e ele se apercebeu que o empregado queria fazer-lhe uma grande surpresa, pois lá não estavam os passarinhos.
2: Ah, Jaime, já que tu não queres me ajudar, o que queres fazer daqui a um ano?
5: Ah, como sempre, patrão, capinar para o senhor.
2: Se sabes disso, por que não me ajudas?
5: Sinceramente, minhas desculpas, patrão, mas não posso ajudá-lo nesse momento.
7: E mais uma vez, o patrão saiu da casa do seu empregado desmoralizado. E não muito distante, tinha mais uma casa de um dos trabalhadores. Enquanto ele saía, um dos empregados por ali passava e logo se apercebeu. Correu imediatamente para avisar os outros empregados. Ele corria em direção aos empregados que estavam à beira do rio conversando a respeito de coisas relacionadas à machamba.
8: Já cheguei.
9: O que aconteceu?
8: Quando eu estava a passar daquele lado lá, vi patrão. Antônio, e ele vai para a tua casa.
10: Não sei, vamos fazer como?
9: Na minha casa?
8: Sim, na tua casa. Ele está muito apressado e com uma maleta na mão.
10: Aquela maleta de salário, né?
8: Sim, aquela que tem muito dinheiro. Acho que está a pagar. Pode ser que ele queira... Sim.
11: Pessoal!
8: Ei, veja quem está a vir aí.
11: Pessoal! O nosso patrão está a passear por aí com uma mala cheia de dinheiro.
9: Finalmente, hoje teremos o nosso salário de todos os anos que trabalhamos para o patrão.
11: É onde tu te enganas, Antônio. Nem é isso daí.
9: Como assim?
11: Sim, ele está passando na casa dos seus empregados para saber do paradeiro dos passarinhos. Ele já passou na minha casa.
8: E você aceitou?
11: Não, eu neguei muito bem.
8: Mas Jaime, fala a verdade.
7: Ai. Enquanto eles conversavam, o patrão pouco a pouco se aproximava.
8: E sim, ali está ele. E o que vamos fazer?
11: Acalmem-se. Temos que criar uma estratégia de modo que ele não saiba onde é que estão os passarinhos. Acalmem-se.
7: À vista do patrão eram os empregados. E o patrão pensava assim.
2: Aquele não é a Jaime. Nessa hora deve estar a contar o que eu lhe disse. Não passo dali. A Jaime estragou os meus planos e vendeu o esquema, seu empregado.
7: O patrão, depois de ter descoberto que o Ajaime havia contado tudo para os outros empregados, encontrou um novo caminho e voltou à sua casa para traçar um novo plano.
2: Epa! Empregados incompetentes! Mas onde é que eu estava com a cabeça quando lhes contratei? Mas espera aí! Mas eles pensam que vão ficar com os meus passarinhos? Estão muito enganados! Os passarinhos são meus! São meus! São meus!
7: Lá era o patrão traçando o seu segundo plano para resgatar os seus passarinhos. Vamos ver se realmente os passarinhos são dele.
4: Fica atento no próximo episódio. A jornada continua.
0: Aqui no programa é sempre assim em todos os domingos, acompanhando histórias emocionantes. Próxima semana teremos mais um episódio Cajone o Machambeiro.
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0: Amigo Vintes, estamos na reta final do programa O Cantinho da Criança.
1: Sim, mas antes de sairmos, vamos escutar uma música e voltamos já.

0: para chamar a nossa mana para nos aconselhar.
1: Mana, bem-vinda!
2: Ora viva, amiguinho! Seja bem-vindo a este espaço dos conselhos! Oba! E o tema que irei vos encantar neste domingo de muita animação, aprendizagem e a importância da escola! Amiguinho, sabe-se que a escola é um lugar muito precioso para todos. A escola foi feita para melhorar a educação e o conhecimento de todos. É um lugar do início da nossa capacidade. Oh, meu amiguinho, sabendo tantas coisas sobre a escola, permita-me saber a grande importância que carrega em si pelo simples nome, escola. A escola é importante porque nela aprendemos a ler e a escrever, desenhar e pintar e falar da maneira correta o nosso português. Permita-nos conhecer melhor os símbolos da Constituição da República, ensina-nos a respeitar uns aos outros e também, sem se esquecer, permita-nos criar novas amizades. E o mais importante, ensina-nos a escolher um futuro melhor para toda a vida. Oh, meu amiguinho, a rubrica Os Conselhos chegou ao fim. Mas eu vou sim, mas a promessa é de voltar na próxima semana com mais conselhos. A companhia foi da tua maninha, Delfina Sadiq. Adeus!
0: Bibiana, o nosso mano nos deu o sinal que vamos dançar mais. O que achas?
1: Eu acho uma boa ideia. Então, mano, sou...

0: do princípio até o fim estavam contigo, Luísa Vasco e Bibiana Antônio na apresentação,
1: o Mano Pato Calisto na sonorização,
0: a Mana Delfina Sadiq na produção
1: e na coordenação do Mano, Del Sofio Daniel.
0: Vamos todos cuidar do meio ambiente que nos rodeia.

0: As notícias a esta hora apresentadas por Ernesto Tchauk. Muito boa tarde.
1: Albertina Zandamela, ouvinte, boa tarde. A Diocese dos Libombos da Igreja Anglicana realiza hoje em Maputo a cerimônia de sagração e entronização de Dom Cláudio Chizonzo como 12º Bispo da Diocese. O ato litúrgico decorre no Centro Anglicano de São Cipriano, em Chamanculo, e é presidido por Sua Graça Dom Vicente Msonsa, Arcebispo da Igreja Anglicana de Moçambique, Angola. Dom Cláudio Chizonzo foi eleito para liderar a Diocese dos Libombos a 9 de maio deste ano, sucedendo a Dom Carlos Mazzini, que se reformou em 2024. E com a sua entronização, Dom Cláudio Chizonzo torna-se o terceiro bispo moçambicano a liderar a Diocese dos Libombos, depois de Dom Carlos Mazzini e Dom Diniz Singulan. Almeida Guilume é o novo primeiro secretário da Frelimo em Gaza, Nicolau Mukavele.
2: Almeida Guilume assume a liderança da Frelimo na província de Gaza depois de vencer este domingo a concorrência de outros dois candidatos na eleição realizada na madrugada deste domingo, nomeadamente Sérgio Moyane e Maria Helena Langa. No final da primeira sessão ordinária do Comitê Provincial da Frelimo em Gaza, que culminou com a eleição do novo primeiro secretário da Frelimo, a chefe da Brigada Central de Assistência a Gaza, Alcinda de Abreu, desafiou Almeida Guilume a reforçar a ação política do partido na província e recuperar a confiança da população. Almeida Guilume agradeceu a confiança dos membros do Comitê Provincial e comprometeu-se a trabalhar para fortalecer a Frelimo e defender os interesses da população.
3: Queremos, antes de mais, agradecer a todos pela confiança que depositaram em nós e afirmar a nossa consciência sobre a missão e responsabilidade que nos cabem a partir de hoje.
2: Almeida Guilume era administrador do distrito de Chigubu e substitui do cargo de primeiro secretário da Frelimo em Gaza, Daniel Matavel, que cessou as funções. Rádio Moçambique, Cidade Xechai, Nicolau Mukavele.
1: A engenheira biomédica moçambicana Nelly Psico foi indicada ao Prémio Jovem Engenheiro Profissional do Ano pela Engineers Australia Excellence Awards. Com 29 anos de idade e formada em engenharia biomédica pela Universidade de Sydney, Nelly Psico é engenheira de assistência remota na empresa global de tecnologia de saúde Philips Healthcare, na cidade australiana de Adelaide. A jovem engenheira, que considera sua nomeação uma grande responsabilidade, explica que o prémio, com mais de 100 anos de história, é uma celebração de excelência na profissão.
4: Este prémio reconhece profissionais de engenharia com 35 anos ou menos que já estão a ter um impacto significativo no início da carreira, através de inovação, excelência técnica, liderança e compromisso com a profissão de engenharia. Esta nomeação para o prémio significa muito para mim, sobretudo por poder representar Moçambique num palco internacional de engenharia. Fui indicada por um membro da Ordem dos Engenheiros e, quando recebi o e-mail, foi mesmo uma sensação de gratidão.
1: A engenheira biomédica Nélia Psico, que falava em entrevista exclusiva à Rádio Moçambique sobre a sua nomeação aos Engineers Australia Excellence Awards, apelou aos jovens a reforçarem a disciplina, a qualidade do seu trabalho e a consciência como forma de garantir o sucesso profissional. O Fundo de Energia FUNAI ameaça cancelar contrato com o empreiteiro devido à morosidade nas obras do posto de combustíveis de Zambwe, na província de Tad. Onésio João.
5: O facto deve-se pela alegada falta de honestidade da empresa contratada para a execução das obras, que tiveram seu início no mês de março deste ano, com a duração de 6 meses. Volvidos 5 meses após a data do seu início, no terreno verifica-se uma morosidade que deixou o desapontado Mete Gondola, presidente do Conselho de Administração do Fundo de Energia, FUNAI, entidade responsável pela implantação da infraestrutura. Mete Gondola, que se encontra na província de Tete, deslocou-se este sábado ao local para se inteirar do nível de execução junto do responsável e do fiscal das obras. Na sua interação com aqueles dois técnicos que velam pela execução e pela qualidade do empreendimento, Gondola ficou informado que as obras estão numa fase que se aproxima a 35% de execução, o que não corresponde com a verdade no terreno. A partir de Zambwe, Onésio Joe.
1: No desporto, Moçambola 2026 conta hoje com 3 jogos referentes à 13ª jornada. Albino Miambo.
6: Em Tchumene, na Lalgia Arena, a Black Bulls recebe o Bahia de Pemba às 18 horas. Às 14h45, no campo do Afrin, na Matola, o Ferro Velho de Maputo joga com a Associação Desportiva de Pemba. Na Machis, a Associação Desportiva de Vilanculo defronta a Liga Desportiva de Sofala, com início às 14h45. Amanhã, o campo de Costa do Sol será palco do jogo entre o Machaquene e o Ferro Velho de Nacala. O Ferro Velho de Lixinga enfrenta também amanhã o Xingal de Tete, no Estádio Municipal de Lixinga, às 14h45.
1: Na atualidade internacional, o Pentágono está a pressionar a indústria de armamento para acelerar a produção de munições e equipamentos militares de maneira a restabelecer seu arsenal de munições reduzido pela guerra com o Irã. O vice-secretário de Defesa, Steve Feinberg, deu às empresas um prazo de 21 dias para apresentarem planos que permitam aumentar a produção e reduzir os prazos de entrega. Foram as notícias das 14 horas. As próximas, quando forem 18 horas.
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8: O essencial de informação com atualização permanente no nosso sítio de internet www.rm.co.mz. 14h08 na República de Moçambique. Acompanha a emissão da tarde do emissor provincial da Rádio Moçambique Niassa, que transmite dos estúdios em Lixinga, na banda de 238 metros para onda média, com a frequência de 1260 kHz. A cidade de Lixinga e arredores no FM, a frequência é de 89.1. Repetidora em Macanhelas, através do 90.6 MHz. Vamos com música até o fecho deste período de emissão. Já lá dissemos que este período vai até bem perto das 14h30. E música tropical, Michel do Rosário e a Júlia. É Júlia Del. Pois o tema vem aqui, minha Júlia. A todos de bom descanso, recarregas energias, vem aí mais uma semana laboral.

É tarde de domingo, vamos juntando a música de diversos quadrantes. São 14:18 minutos na República de Moçambique. Presença de Roberta Miranda. E amor.

Oh, meu amor, música de Deltino Guerreiro, uma música extraída no álbum deste artista, é Paracá, artista moçambicano que estudou música, por acaso, na Escola de Comunicação e Artes da Eduardo Mondlane, por aí que canta do seu jeito, canta de quem sabe aquilo que transmite na sua música. São 14h25 minutos na República de Moçambique. Vez de ouvirmos os mais velhos. Mais uma balada para as filhas, a presença de José Mocaval. Um som para embalar, um som para poder acompanhar a tarde de domingo através desta comunicação radiofónica. Muito obrigado pela preferência.

A qualquer instante iremos a Nampula ao encontro dos nossos colegas de trabalho para a transmissão de mais uma tarde de desporto em língua macoa, não é?

Nós somos a emissão provincial da Rádio Moçambique, que transmitimos dos estúdios em Lixinga, no Niassa. Vamos vibrar. Esta é a presença dos Jackass nesta Chacochana, aqui na sua estação de rádio. Música para domingo, música boa, passa aqui na sua estação de rádio. Muito boa tarde.

Música a terminar mais logo, amigo ouvinte. Foi um prazer imenso estar junto de si nesta tarde de domingo. Mércio João é meu nome, tecnicamente acompanhado por Gervásio Rabisson. Vem aí o desporto.

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Faia, tipo na América. Condenado 10 anos de prisão, assalto à mão armada. Aike, condenado 22 anos de prisão, crime, assalto aos bancos e burla. John B.K., condenado 12 anos de prisão, assédio sexual. Gitola, condenado 12 meses de prisão por infração da lei 512/5/2015. Jota, condenado 15 anos na posse de arma ilegal. Yasley, condenado 5 anos de prisão por homicídio, queimou a sua esposa por traição. Mr. Ama, condenado 20 anos por venda de disco pirata e teve soltura. Foi capturado de novo na segunda semana

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A Top Label apresenta a Belasta com o SMS.

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1: Nelson Mwanto, boa noite.
2: Boa noite, Albertina Pascoal e ouvinte. Dom Cláudio Chitsonzo é desde hoje o novo bispo da Diocese dos Libombos. Cláudio Chitsonzo foi sagrado e entronizado este domingo em Maputo, numa cerimónia que marcou o início das suas funções à frente desta diocese. O novo bispo sucede a Dom Carlos Mazzini, que passou à reforma em 2024. Na cerimónia, o arcebispo da Igreja Anglicana de Moçambique e Angola, Dom Vicente Mesosa, desafiou o novo prelado a proteger a Igreja contra o erro, a divisão e todas as formas do mal.
3: Exerce o teu ministério com sabedoria, humildade e sobriedade. As estações passam, os mandatos terminam. Por isso, não permites que a arrogância ou engano domine o teu coração.
2: Dom Cláudio Chitsonzo foi eleito bispo da Diocese dos Libombos pela Igreja Anglicana de Moçambique, Angola, 9 de maio deste ano. A Autoridade Nacional Reguladora de Medicamento, ANARME, Instituto Público, promete atuar sem contemplações contra todos os operadores que violam as normas que regulam a importação e venda de medicamentos no país. Detalhes por Rogério Madeda em casa.
4: A Autoridade Nacional Reguladora do Medicamento, ANARME, Instituto Público, promete atuar sem contemplações contra todos os operadores que violam as normas que regulam a importação e venda de medicamentos no país. O alerta surge por se constatar a circulação e venda de fármacos sem registro junto da ANARME e produtos farmacêuticos adquiridos através de fornecedores não autorizados pela instituição. O colaborador da Divisão de Inspeção e Licenciamento de Entidades na ANARME, Ricardo Afonso, diz que os medicamentos adquiridos clandestinamente, ou seja, fora do circuito desta instituição, podem colocar em risco a saúde pública. A propósito, Ricardo Afonso apela a todos os operadores farmacêuticos do país a pautarem pelas boas práticas, de modo a garantir que os medicamentos cheguem aos cidadãos com qualidade e segurança. Rogério Madede, em Xaxai.
2: A engenheira biomédica moçambicana Anelo Psico foi indicada ao Prémio Jovem Engenheiro Profissional do Ano pela Engineers Australia Excellence Awards. Com 29 anos de idade, formada em engenharia biomédica pela Universidade de Sydney, Anelo Psico é engenheira de assistência remota na empresa global de tecnologia de saúde Philips Healthcare, na cidade australiana de Adelaide. A jovem engenheira, que considera a sua nomeação uma grande responsabilidade, explica que o prémio, com mais de 100 anos de história, é uma celebração da excelência na profissão.
5: Este prémio reconhece profissionais de engenharia com 35 anos ou menos que já estão a ter um impacto significativo no início da carreira, através de inovação, excelência técnica, liderança e compromisso com a profissão de engenharia. Esta nomeação para o prémio significa muito para mim, sobretudo por poder representar Moçambique num palco internacional de engenharia. Fui indicada por um membro da Ordem dos Engenheiros e quando recebi o e-mail foi mesmo uma sensação de gratidão.
2: A engenheira biomédica Nelly Psico, que falava em entrevista à Rádio Moçambique sobre a sua nomeação aos Engineers Australia Excellence Awards, apelou aos jovens a reforçarem a disciplina, a qualidade do seu trabalho e a consciência como forma de garantir o sucesso profissional. Almeida Guelume é o novo primeiro secretário da Frelimo em Gaza. Pormenores da notícia por Nicolau Mucavel.
6: Almeida Guelume é o novo primeiro secretário do Comitê Provincial do Partido Frelimo em Gaza. Almeida Guelume assume a liderança da Frelimo na província de Gaza depois de vencer este domingo a concorrência de outros dois candidatos na eleição realizada na madrugada deste domingo, nomeadamente Sérgio Moiane e Maria Helena Langa. No final da primeira sessão ordinária do Comitê Provincial da Frelimo em Gaza, que culminou com a eleição do novo primeiro secretário da Frelimo, a chefe da Brigada Central de Assistência a Gaza, Alcinda de Abreu, desafiou Almede Guilume a reforçar a ação política do partido na província e recuperar a confiança da população. Almede Guilume agradeceu a confiança dos membros do Comitê Provincial e comprometeu-se a trabalhar para fortalecer a Frelimo e defender os interesses da população.
7: Queremos, antes de mais, agradecer a todos pela confiança que depositaram em nós e afirmar a nossa consciência sobre a missão e responsabilidade que nos cabem a partir de hoje.
6: Almeida Guilume era administrador do distrito de Chigubu e substitui do cargo de primeiro secretário da Frelimo em Gaza, Daniel Matavel, que cessou as funções. Rádio Moçambique, Cidade Xechai, Nicolau Mucavel.
2: Atualidade internacional. Mais um fim de semana sangrento na cidade do Cabo, na África do Sul, faz pelo menos 11 mortos em três tiroteios distintos. No sábado à noite, três homens foram mortos a tiro em Kalitsa. Praticamente à mesma hora, na zona de Langa, foram assassinados 4 homens e uma mulher. Já na madrugada deste domingo, um assentamento informal em Guguleto, morreram 2 homens e uma mulher, havendo ainda o registro de 2 feridos. A polícia sul-africana está a averiguar os 3 ataques, mas até o momento não foi feita qualquer detenção. O tempo. A cidade de Etap poderá registrar amanhã 36 graus centígrados de temperatura máxima, seguida de Kilimani, Nampula, com 31 graus. Pemba, 29. Moinhambane, 28. Vilanculo e Beira, 27. Maputo, Xai-Xai e Lixinga poderão registrar 25 graus centígrados de temperatura máxima. Apresentamos as notícias próximas às 19 horas e 30 minutos inseridas no Jornal da Noite.
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9: 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É o segundo período de emissão português aqui na sua estação de rádio. Mércio João, Tijó Pedro Selemane são os seus companheiros a partir deste momento. Atenção que dentro de alguns instantes estaremos com a transmissão do programa Pontapé de Saída, onde teremos uma conversa relativa ao Clube Niassa Basketball Team, que é para medirmos o pulsar relativo à criação e existência deste clube desportivo. É sempre bom estarmos juntos nesta estação de rádio. Muito boa noite, obrigado pela preferência.

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0: Começamos o programa Pontapé de saída com notas sobre o futebol. É para dizer que ontem e hoje jogaram-se partidas relativas à primeira jornada da segunda volta do Nacional da 2ª Divisão de Niassa. Estamos na fase derradeira. Atenção ao quadro geral de resultados e classificação. Ontem jogou a equipa Águias Especiais de Marrupa, venceu por 4-1 a equipa Moxanga Futebol Clube. Universidade Pedagógica de Niassa 3-2 Real Futebol Clube de Quamba. Águias Especiais de Lixinga hoje jogou e venceu por 2-0 a equipa JJR Ara Norte. A classificação atual, Águias Especiais de Lixinga, primeira posição com 16 pontos. Real Futebol Clube de Quamba com 9 pontos na segunda posição. 8 pontos na terceira posição, Universidade Pedagógica de Niassa. Mesma pontuação que ostenta a equipa Moxanga Futebol Clube. Águias Especiais de Marrupa na quinta posição com 6 pontos. Sexta e última posição está a equipa JJR Ara Norte, 4 pontos. Foram entregues hoje os prémios relativos ao torneio de abertura de futsal da cidade de Lixinga. Um torneio que terminou com a seguinte classificação: Moss Green 22, Dramáticos Futebol Clube 19, Saúde Futebol Clube 14. 9 pontos para Irmãos Unidos, mesma pontuação que ostentou a equipa da Christian Time. Assim vai parte do movimento desportivo da província de Niassa. Daqui a pouco, a entrevista relativa a um clube, uma história.
1: Guarda a rede, Jonas já segurou, fez um passe curtinho ali então para Pequenino Dutra na zona central da zona ofensiva da equipa do Ferroviário. Olhou para o corredor lateral direto lá onde está a Chiragem, já recebeu, sentou com o peito. O remate, golo!

0: Saudações em mais uma sessão do programa Um Clube, Uma História, aqui no canal desportivo da Rádio Moçambique, onde hoje vamos falar do basquetebol, ou simplesmente uma equipa de basquetebol que tem corrido muito nos últimos tempos para poder dar corpo e energias a esta modalidade aqui na província de Niassa. Comigo, José Macamo, eu deixo esta curiosidade para que desvenda aí deste lado. De que coletividade estamos a falar? Bem-vindo ao canal desportivo da Rádio Moçambique.
1: Bom dia, muito obrigado pelo convite. Estamos aqui para falar da Niassa Basketball Team.
0: Que equipa é esta?
1: Niassa Basketball Team é uma equipa, como o nome já bem diz, de basquete, da província de Niassa. É uma equipa que, quando foi criada, o objetivo era representar Niassa. Por essa razão, carrega o nome de Niassa Basketball Team.
0: Tá bem. E quando é que surge?
1: Surge em 2019. É uma equipa que surge a quando da participação de Niassa nos regionais de séniores, masculinos neste caso. A equipa foi fundada com o intuito de puxar o basquete, fazer-se perceber a nível regional que em Niassa há basquete. Então, começou-se com esta primeira aventura, que foi formar uma equipa que fosse capaz de representar a província de uma forma condigna.
0: 2019, professor, estamos a falar de um período em que também o país e o mundo vivenciavam a Covid-19. Como é que surge uma equipa de basquetebol nestas circunstâncias?
1: Na verdade, a equipa surgiu meses antes do Covid. Porque fomos representar a província nos regionais com uma equipa, com uma mistura de atletas em idade de júniores e atletas em idade de séniores, em que ao mesmo tempo preparávamos os atletas em idade de júniores para participarem no Nacional de Júniores que aconteceu em Tete em princípios de 2020.
0: Muito bem. Em que contexto surge o nome Niassa Basketball Team?
1: Como disse antes, é uma equipa que foi uma fusão na altura de atletas provenientes de várias equipas
0: Sim.
1: que, no entanto, treinavam e jogavam, mas sem perspectivas de participação a nível regional. Então surgiu-nos esta aventura de introduzir na no, nos basquetebol no basquetebol de Niassa, que é de qualidade, a componente competir a nível interprovincial e nacional.
0: É uma equipa que surge na cidade de Lixinga.
1: Sim, surge na cidade de Lixinga, mas no primeiro ano contamos com alguns atletas que, quando fomos já representar, contamos com alguns atletas oriundos de Quamba.
0: Muito bem. Conte-nos um bocado mais sobre o progresso dessa equipa de 2019.

0: janeiro de 2020 fomos participar no Campeonato Nacional de Júniores Masculinos em Tete. Foi uma participação que saímos lá felizes, mas tristes ao mesmo tempo. Tristes porque não conseguimos atingir o pódio, mas felizes porque atingimos o quarto lugar numa primeira participação num Campeonato Nacional de Júniores.
1: Naquela sensação, estivemos quase.
0: Estivemos quase, acreditamos que seria possível. Até hoje não me esqueço, porque foi uma tarde de meias finais em que os nossos atletas não apareceram. Quando terminou a fase de grupos, quase todo o campeonato já dizia: esta equipa de Niassa provavelmente é a melhor equipa que estamos a ver a jogar basquete. Então, numa tarde de umas meias finais que não apareceram, os miúdos, nós não conseguimos vencer na altura o município da Beira, que depois foi a final. E nós, no terceiro e quarto, os miúdos já desmotivados acabaram perdendo também de novo contra uma equipa da Zambésia. Voltamos, os treinos continuaram em 2020. Depois houve aquela dificuldade por conta mesmo da pandemia, em que os treinos foram até certo ponto suspensos. Nós não podíamos fugir à regra, acabamos suspendendo os treinos. Havia treinos a nível individual, porque conversávamos com os atletas que não podiam parar por completo. Então ia-se mantendo cada um a forma física à sua maneira. Até que nos foi reaberto, acho que em 2021 ou 2022, voltamos a participar num campeonato regional de séniores. Fomos ao Regional de Séniores. Quando fomos dessa vez, já fomos com uma equipa que já conheciam e já ouviam falar, já colocávamos um pouco de respeito. Fomos com uma perspectiva de, se nos deixarem, nós íamos para ganhar, mas o objetivo principal era sempre competir, colocar os nossos atletas a perceberem, com relação à região, qual era o nível do nosso básquet. Lembro-me que dessa participação, perdemos os dois jogos contra as equipas de Nampula e ganhamos um jogo contra a equipa de Pemba. E nessa senda é onde começamos a ter atletas nossos cobiçados por clubes de Nampula, clubes de Cabo Delgado, que com mais organizados e com mais poderio financeiro. É aí onde o Félix é contratado para Nampula, o Juma também vai a Nampula, o Mateus, que é mais conhecido por Iguadala, também vai a Nampula. Então voltamos e sentimos-nos satisfeitos, porque vimos que há no nosso trabalho há fruto. Infelizmente, pelo nível organizacional, não houve um rendimento financeiro para a equipa, mas houve uma satisfação pessoal e a nível institucional, porque sentimos que os nossos atletas estão num nível bom e num nível superior, a alguns casos, aos atletas das outras províncias que têm mais condições para praticar o basquete. Continuamos com o nosso trabalho, sendo que também temos dificuldades enormes. O que nós fizemos foi trabalhar com algumas escolas. Enquanto as escolas trabalham nos escalões de juvenis, iniciados, nós trabalhamos com escalões de júniores e séniores. Então, nessa ordem de ideias, trabalhamos, fomos, vamos recebendo alguns atletas que mostram interesse em aderir à equipa. Voltamos a participar num campeonato nacional de júniores em Quelimane. Por conta daquela situação da pandemia, sentimos muito porque a equipa que nós tínhamos preparado era uma equipa super competitiva. E naquela altura nós até dissemos: nós vamos para esse campeonato que é para ganhar. Mas, no entanto, falhamos no controle de algumas situações, que, como é o caso da idade dos atletas, porque houve uma oscilação de diferença de ano de nascimento, dos atletas. E

0: metade da equipa praticamente, quando descobrimos, quando fomos ver o regulamento da prova, metade da equipa não podia participar. Então, e já havia aquele movimento, que é para não prejudicar os outros. Acabamos indo com uma equipa partida à metade e outros foram atletas que ainda não estavam preparados para aquele escalão, mas que estavam a ser preparados para poderem ser introduzidos. Então, preferimos levar esses mesmo. Uns iam para competir, os outros iam para ganhar experiência. Neste campeonato de Quilimane, ficamos em quinto, mas estivemos num grupo muito forte. Estivemos num grupo muito forte, tanto é que os dois primeiros que passaram acabaram depois ficando em segundo e em terceiro. Porque em primeiro ficou o Costa do Sol, que estava no outro grupo, mas era o vencedor antecipado, todos nós já sabíamos. E ficamos atrás da, no nosso grupo, ficamos atrás da equipa de Nampula, na Mucupelinhas, e de Manica, foge meu nome agora, que é uma equipa que, mesmo no nosso grupo, demos muita réplica. Perdemos a qualificação para as meias finais no último minuto com a equipa de Manica, num jogo em que passamos praticamente todo o jogo a vencer, e que o nosso melhor atleta lesionou-se e não conseguiu dar os seus préstimos a 100% naquele jogo. Então, saímos daquele campeonato nacional tristes, volto a dizer tristes, e felizes porque conseguimos participar. Sempre que participamos num campeonato regional ou nacional, pelas condições que temos, sentimos-nos felizes, mas tristes porque não conseguimos atingir aqueles que são os lugares de pódio e que são os lugares que dão mais atenção, mais visibilidade. Mas mesmo deste campeonato saíram boas relações, porque tivemos alguns atletas que saíram para outras províncias. Temos o caso do atleta, de um atleta que atualmente está em Sofala. Se não me foge a memória, está no Sporting da Beira. E é um dos atletas, tirando os atletas de Ferroviário da Beira, é um dos atletas mais promissores e que dá visibilidade àquilo que é feito, àquele trabalho que é feito na província de Niassa. Depois de 2024 desse nacional, voltamos a participar num campeonato nacional de, num campeonato regional em 2024, em que esse campeonato regional mudou um pouco a forma da pole de ser. De quatro passaram para seis equipas, foi um campeonato mais longo. Fomos de novo representar a província com boas expectativas. É um campeonato em que disputamos, infelizmente ficamos, não conseguimos o apuramento por um ponto, porque no jogo contra a New Vision de Nampula perdemos no último segundo por um ponto. Foi um jogo que até eu tirei lágrimas, porque era um jogo que nós sabíamos que bastasse ganhar aquele jogo, apurávamos para a fase a seguir, e sentimos que fomos um pouco prejudicados pela arbitragem, mas a culpa maior é nossa, porque falhamos uma bola isolada nos últimos minutos, falhamos muitos lances livres. Então foi um jogo que sentimos muito por não ter conseguido ganhar. Ganhamos os outros jogos, ganhamos as equipas, a uma equipa de Nampula, ganhamos a uma equipa de Pemba, mas não foi suficiente para podermos passar à outra fase. Regressamos, continuamos.
1: Em todas as circunstâncias, naquele mesmo preâmbulo, estivemos quase. Muito bem. Regressa a equipa,
0: continuamos a trabalhar com os escalões de júniores, com os escalões de juvenis. Como disse, nesta cooperação que temos com algumas escolas, trabalhamos. Tive a honra de trabalhar com os jogos escolares e os miúdos todos gostaram de trabalhar comigo. Então, quando voltamos dos jogos escolares, os miúdos juntaram-se à Niassa Basketball Team. É uma equipa que vinha dos juvenis em 2024. Houve o Nacional de 2025, que Niassa não conseguiu participar por causa de condições.
1: Sim.
0: Porque não tínhamos condições, mas os miúdos estavam preparados para participar. Continuamos a trabalhar. Nessa altura também fundamos também a equipa de femininos. Começamos a trabalhar primeiro com algumas antigas, velhas glórias, mas algumas que tinham parado do basquete, mas ainda estão em idade de jogar. Então convidamos elas para fazerem parte desta equipa. Em 2025, competimos, mas não conseguimos o apuramento nem em masculinos, nem em séniores masculinos, nem em séniores femininos. Mas nos séniores masculinos, o que é que aconteceu? Os mais velhos acabaram saindo para outras equipas. Eu comecei já a trabalhar, começamos já a trabalhar com a equipa de júniores, em que os mesmos atletas jogavam nos júniores, os mesmos atletas jogavam nos séniores. Pela qualidade deles, iam aos séniores, tentavam competir, perdiam alguns jogos, ganhavam alguns jogos, mas quando voltavam aos júniores não tinham adversário. Era só passear a classe e ver por quantos é que íamos ganhando. Pelo nível que eles já atingiram, eu sempre chamava-lhes a atenção. Atenção que vocês não podem se comparar ao nível dos júniores dos outros, porque senão vamos reduzir. O nosso objetivo, nesse momento, não é o nosso júnior, mas sim é o júnior do Nacional. E
1: Sim.
0: vocês já têm noção do que é o júnior do Nacional, então não podem reduzir o vosso trabalho. Então, fomos trabalhando com a equipa de júniores, com a equipa de séniores feminino. Chegamos a 2026. Em 2025, naturalmente, qualificamos a equipa dos júniores masculinos para o Nacional de Júniores. Este que realizou-se em fevereiro, na cidade da Beira. Tivemos aquelas dificuldades de sempre para participar. Foi uma luta titânica, mas porque há pessoas que acreditavam no nosso trabalho, conseguiram nos estender a mão. Uma delas foi o secretário de Estado, que deu um grande apoio para a equipa poder conseguir participar no Nacional de Júniores. Neste Nacional de Júniores aconteceu o mesmo que aconteceu em Tete. Não há equipas de Maputo, e nos Nacionais de Júniores, quando não há equipas de Maputo, todas as outras equipas acreditam que podem ganhar.
1: É.
0: Então há
1: Porque o
0: um.
1: plano é mais aberto,
0: O plano é mais
1: em termos
0: aberto.
1: competitivos, né?
0: Sim. E o campeonato fica mais renhido. Chegamos à Beira. Tivemos uma viagem longa de 2 dias. Chegamos à beira no terceiro dia, descansamos. Descansamos não, chegamos à beira no terceiro dia, que era o dia da reunião técnica. Houve a reunião técnica, fez-se o sorteio e infelizmente tínhamos de jogar no dia
1: No dia
0: seguinte,
1: seguinte, com um pouco de
0: com
1: descanso.
0: pouco descanso.
1: Imagina-se, a sair do Planalto de Lixinga para a zona central do país.
0: Sim, e
1: É.
0: apanhar lá uma temperatura completamente diferente da nossa. Primeiro jogo tivemos contra uma equipa de Dondo. A vontade dos miúdos falou mais alto. Foi um espetáculo aquele jogo. Ganhamos por uma diferença de 20 e 30 pontos. Assumimos-nos logo como uma equipa que veio para competir e ir até onde pudesse conseguir ir. Infelizmente, tínhamos jogo no dia a seguir. Os nacionais são assim, jogos diários. Fizemos o jogo a seguir contra a equipa de Tete. Voltamos a vencer a equipa de Tete. No terceiro dia já tivemos o jogo contra o Ferroviário da Beira, que era
1: Uma das equipas candidatas, diga-se de passagem, do
0: a
1: Nacional.
0: equipa que acabou ganhando o Nacional, neste caso.
1: É.
0: O jogo não nos saiu tão bem, porque senti que os miúdos estavam sem pernas e a dado momento acabamos por tirar as nossas pedras mais fundamentais, que era para tentar ver se elas conseguiam ter descanso, e fomos rodando a equipa. Perdemos o jogo com maior naturalidade. O Ferroviário da Beira foi superior em todos os aspectos. E começamos já a pensar no jogo do dia seguinte, que foi contra a equipa de Nampula. No jogo contra a equipa de Nampula teve uma situação um pouco estranha. Jogámos com protesto porque eles apresentavam ali primeiro atletas que não fizeram competição pela equipa durante a época toda. E então foi um jogo com protesto, jogámos, em campo perdemos, por conta da má inscrição de alguns atletas da equipa de Nacala. Foi averbada a falta de comparência, então consequente vitória para nós.
1: Para a Niassa
0: Para a
1: Basketball
0: Niassa
1: Team. E
0: Basketball.
1: felicidade,
0: E
1: porque aí
0: felicidade.
1: já estendia-se o caminho, não é?
0: Já estendia-se o caminho e automaticamente passávamos para as meias finais. Tivemos 2 dias de descanso e fomos às meias finais contra o município da Beira. Aquele município
1: Aquele município da Beira
0: que nos
1: que.
0: tinha batido no Entete.
1: Em Tete, sim.
0: Havia muita confiança por parte dos nossos atletas, porque sentíamos, pelos jogos que nós assistimos, nós sentíamos que era possível passar por aquela equipa. Mas sabíamos também que íamos jogar contra uma equipa que estava em casa e o público da Beira não poupa nesses aspectos. Foi um jogo renhido contra o município da Beira, que perdemos, mas vendemos cara a nossa derrota. Perdemos mesmo no final do jogo. Os miúdos não conseguiram ter pernas para andar. E perdemos o jogo no final. O município foi superior, foi sempre superior. Mas ficamos felizes. Apesar de tristes por não ter chegado à final. Fomos ao jogo de terceiro e quarto contra a equipa da Beira, contra a equipa de Chimoio, neste caso. A mesma equipa que nos tinha ganho em Quelimane, voltamos a cruzar com ela. E infelizmente perdemos e ficamos fora do pódio, ficamos em quarto lugar. Mas para quem saiu de Niassa um dia, chegou no dia no mesmo no dia a seguir jogou e tivemos aqueles jogos consecutivos e bem com bom ritmo, nós sentimos-nos orgulhosos pela nossa participação. Felizes por participar com as dificuldades que encontramos e orgulhosos pelo lugar que atingimos. Tirando as duas equipas da Beira e a equipa de Chimoio, apareceu lá em quarto lugar a equipa de Niassa. Havia equipas de Nampula, então, havia equipas de teto. Então, sentimos-nos felizes pela posição. Voltamos. Continuamos a trabalhar. Estivemos este 2026. Houve a época, ou está a decorrer a época, em que trabalhamos. Voltamos com os mesmos atletas a trabalhar nos mesmos moldes. Trabalham nos júniores, jogam nos séniores. E a equipa feminina também a competir nos séniores. A equipa feminina jogou e até hoje não tem uma derrota durante toda a época.
1: É obra.
0: É obra. Vamos ao regional sem ter sofrido nenhuma derrota, com boas expectativas. Não sabemos o que é que vamos encontrar em Nampula. Temos a equipa de Pemba, temos as duas equipas de Nampula, que são sempre equipas com mais recursos, com mais disponibilidade financeira, então nós vamos lá primeiro para competir e depois de ver como é que é a competição, ver onde é que podemos chegar. Mas o nosso sonho é voltar a colocar Niassa nos nacionais de séniores.
1: Neste cenário, professor, de sempre que se viaja para um nacional ou um regional, fazer uma miscelânea entre aqueles atletas mais rodados e outros de uma geração nova, qual é a pretensão exatamente da Niassa Basketball Team, diga-se de passagem, equipa que conta a sua história nesta edição do programa Um Clube, Uma História?
0: Nós, esta equipa tem a ideia de mostrar que, primeiro, que o basquete é uma festa, o basquete ajuda no crescimento e o basquete pode abrir portas. Não tendo condições de segurar muitas das vezes atletas, aqueles atletas que mais se destacam normalmente são convidados a novos desafios, a novos voos. Então, nós como não podemos, não temos, não estamos em condições de prender nenhum atleta, e é de bom grado sentir que os nossos atletas estão a crescer, temos sempre tentado ajustar com atletas mais novos e dando um pouco de experiência, levando eles para estes nacionais, regionais, eles vão assistindo. A primeira vez que vão, assistem e veem qual é o nível. Quando voltam, quando regressam a casa, já trabalham com o objetivo de atingir aquele nível, com o objetivo de chegar ao patamar dos mais velhos. Então, nós, sempre que temos a oportunidade de sair para ir representar a província, tentamos levar 2, 3, no máximo 4 atletas do escalão inferior, que é para poderem sentir esta competição.
1: Uhum. Isso tem ajudado?
0: Tem ajudado bastante, porque quando vamos já no ano a seguir, teremos sempre atletas que já têm experiência dessa andança.
1: Então aqui queres nos fazer acreditar que o mais importante não é o vencer logo de primeira, mas é o processo que se cria em todo este caminho.
0: Não posso dizer que vencer não está nos nossos planos, porque na verdade eu sinto que falta-nos uma vitória, ou num regional ou num nacional, que é para as pessoas poderem olhar a nossa equipa de uma forma diferente. Mas é importante manter esta esperança, esta vontade, esta acreditar nos atletas que hoje vou com estes, amanhã sou eu, então tenho que trabalhar e ver como é que os outros trabalham, como é que os mais velhos trabalham para poder alcançar grandes, grandes voos.
1: Muito bem. Há 7 anos surgiu a Niassa Basketball Team. Que desafios esta coletividade tem enfrentado neste processo de 2019 a esta parte?
0: Os desafios são muitos. Primeiro, ter uma estrutura sólida, estar devidamente legalizada, estamos em processo, mas temos dificuldades financeiras que não nos permitem terminar este processo de legalização, mas temos o sonho de um dia terminar este processo de legalização, porque é uma equipa que não é minha ou não é sua, é da província. Então, estando ela devidamente legalizada, é mais fácil haver mais apoios para a própria equipa.
1: Uhum.
0: E a nível desportivo, continuarmos a trabalhar com os escalões de séniores e júniores e, num futuro breve, fazermos acompanhamento direto nos escalões de juvenis e iniciados nas escolas. Porque a maior parte dos nossos atletas são todos alunos e teremos que ir buscar as escolas. Mas para poderem chegar ao escalão de júniores, juvenis, com boa qualidade, é necessário que haja esse acompanhamento a partir das escolas também.
1: Uhum. Em termos materiais para o treinamento, como é que a Niassa Basketball Team se tem comportado nestes anos?
0: Tem-se comportado. A Niassa Basketball Team sobrevive à parte de doações.
1: Uhum.
0: E fazendo, em algum momento, fizemos alguns encaixes com cedência dos nossos atletas para clubes das outras equipas, das outras províncias que manifestam interesse. Então, nós temos recebido de forma simbólica algum material desportivo que ajuda a equipa a continuar a trabalhar.
1: Uhum. Bom, formar uma equipa, fazer andar na província de Niassa não é fácil. Como é que está a ser manter a Niassa Basketball Team nessas todas as condições e circunstâncias em que sonha alto, mas o processo mostra que o caminho nem sempre é de frutos doces, às vezes espinhoso?
0: Muitas vezes espinhoso. É difícil, como já dissemos aqui, fazer basquete em Niassa é complicado. Fazemos por amor. Fazemos por amor, é um divertimento. Muitas das vezes temos que apelamos à compreensão das nossas famílias, porque passamos mais tempo no basquete do que com a família, mas é a nossa forma de relaxar. Quando não estamos a trabalhar, quando não estamos com a família, estamos a fazer basquetebol. Então é um processo espinhoso, é um processo duro, mas que no final do dia saímos felizes, porque nos deixa relaxados.
1: Uhum. Como é que é o processo formativo na cidade de Lixinga, nesta modalidade de basquetebol, principalmente na Niassa Basketball Team? Pois diz-se que o basquete é uma modalidade de elite. Vocês ainda olham assim lá dentro da coletividade ou tentam desconstruir esta realidade imaginária por parte de pessoas?
0: Basquete é um desporto de elite porque eu acho que não é verdade, mas eu ao mesmo tempo posso aprovar essa ideia porque o basquete precisa de... Os atletas de basquete normalmente são atletas estudados. Eu tenho feito, tenho, felizmente, fiz a minha formação no basquete, eu em particular no Machakene, e vivi um pouco daquilo que um atleta de basquete pode viver. E nesta onda de, nesta ordem de ideias, tento transmitir este mesmo conhecimento que eu obtive a partir de lá até hoje para os nossos atletas, que é o basquete é um desporto de pessoas que estudam. É um desporto de pessoas que gostam de estudar, vestem-se bem, tomam um banho, organizam-se para estar neste, no basquete. Então, quando dizem que o basquete é um desporto de elite, porque talvez precisa de um par de sapatilhas, precisa de um par de equipamento, o desporto é praticado ali no pavilhão.
1: No pavilhão, o colete tem que estar bem ajustado.
0: Sim, então talvez chamam aí o basquete um desporto de elite, mas o basquete é feito por quem quer. Há sempre atletas que vêm. Se temos condições, se o atleta mostra vontade e não tem uma sapatilha, procuramos ajuda, parceiros, temos muitos fazedores de basquete que gostam. E se o atleta tem potencial e não tem condições, eles ajudam do seu próprio bolso com um par de sapatilha, que é para incentivar o miúdo a treinar.
1: Muito bem. Vamos entrar ao fundo desta coletividade que tem como um dos principais desafios a sua legalização. Mas até onde a Niassa Basketball quer chegar?
0: A níveis estruturais, a ideia é, o objetivo é que a Niassa Basketball não seja dependente de individualidades. Seja um conjunto que esteja a andar com as suas próprias pernas e que consiga satisfazer as necessidades básicas competitivas. Em termos de competição, participar em campeonatos séniores a nível dos dois escalões, porque sentimos que temos atletas de qualidade na província e na equipa que podem alcançar esses feitos. Então, em suma, é a equipa andar com os seus próprios pés e ser uma equipa contínua nos nacionais a nível tanto de formação como de séniores.
1: Bom, até agora são seniores, juniores. Para quando os escalões mais inferiores? A formação de jogadores a partir das formações de base que possam alimentar os outros escalões.
0: Como dizia antes, temos escassez de recursos, tanto financeiros como humanos. Então, numa forma de rentabilizar os poucos recursos que temos, temos trabalhado com algumas escolas, em que as escolas trabalham e nós, em forma de consultoria, talvez, não sei se seria o nome ideal, vamos lá e damos os nossos fundamentos, fazemos acompanhamento das escolas no sentido de como melhorar, como fazer o treino, como melhorar a produção dos atletas, dos alunos, que eles, para além de alunos, continuem a trabalhar, continuem se formando como atletas. Uhum. Então, fazemos este acompanhamento para que estes alunos continuem a crescer com o sangue desportista. Então, chegada àquela fase dos juvenis, como a Niassa Basketball não é a única equipa aqui em Niassa, nós acolhemos aqueles que querem fazer parte desta coletividade.
1: Uhum, deste projeto.
0: Deste projeto, sim.
1: Muito bem. Professor, para estes escalões, é verdade que alguns dos atletas já, a maior parte delas, mora com os encarregados. Como é que está a ligação clube e encarregados de educação destes atletas?
0: Nós temos uma base de dados em que os atletas que fazem parte desta coletividade deixam lá os contactos dos encarregados. A maior parte, se não todos os encarregados, conhecem a estrutura da Aliança Basketball Team. E temos mantido contactos no sentido de, primeiro, de perceber como é que é o comportamento do miúdo em casa, do atleta em casa, e fazer perceber como é que é o comportamento do atleta no campo aos encarregados. Então, quando há alguma dificuldade de comportamento, se é em casa, os pais ligam para a equipa. Se é na equipa, a equipa liga para os pais. Que é para poder perceber se é um comportamento normal. Se é um comportamento normal e é negativo, nós tentamos arranjar formas de endireitar esse atleta. Porque, para além de ser basquetebol, para além de formar atletas de basquetebol, nós queremos formar indivíduos que possam ser úteis à sociedade amanhã.
1: Uhum. E tem surtido efeito esta ligação?
0: Tem surtido.
1: De educação moral e cívica, diga-se.
0: Tem surtido efeitos, sim, porque alguns pais encarregados dizem, já vieram e disseram-nos, ainda bem que ele está aí, porque pelo menos aí ele não pensa em outros vícios que não sejam bons para a própria saúde. Alguns pais encarregados trazem eles, estamos a pedir que este atleta faça parte da equipa, porque sentimos que na equipa há uma ideia, há um princípio que vai ser benéfico para o atleta no futuro. Então, sentimos-nos felizes com esta cooperação.
1: Muito bem. Falemos da equipa feminina, que não sabe o que é perder desde que começou o campeonato, bem como torneios aqui da cidade de Lixinga e da província de Niassa. Falemos desta equipa por uma simples razão. Nós estamos a manter este contacto numa altura em que está à porta mais um regional de basquetebol, a Niassa Basketball Team. Como é que está a preparar-se para igualmente fazer valer a sua história nesta cimeira regional do Basquetebol Norte?
0: Esta equipa feminina é composta por belíssimas atletas, a maior parte delas trabalhadoras, e como dissemos antes, quatro atletas júniores, com idade de júniores ainda. Infelizmente não temos o escalão de júniores, mas conseguimos repescar quatro atletas com o escalão de júniores, que são atletas que vão dar corpo e vão dar continuidade quando as mais velhas pararem de jogar. Esperemos que elas não parem então já. Esta equipa feminina é formada com, basicamente, as mais velhas são atletas que já representaram a província, a maior parte nos festivais de jogos esportivos escolares. Muitas delas não estiveram muito tempo nos séniores, pararam, mas nós convidamos elas para voltarem a praticar o basquete e reavivar o basquete feminino que andava um pouco morto. É uma equipa forte, com fortes aspirações. Algumas das atletas não é a primeira vez que vão participar nesse tipo de competição, então tem a experiência suficiente para chegar lá e competir. É uma equipa que depositamos muitas esperanças nela, mas também não colocamos pressão, porque um jogo de basquetebol é um jogo de basquetebol. Podemos pensar que estamos bem, mas quando chegarmos lá vamos descobrir que a nossa preparação não tinha sido suficiente. Então, é uma primeira aventura da Niassa Basketball Team nos regionais e que vamos ver até onde vamos conseguir chegar. Que temos expectativa de chegar lá a ganhar, temos, mas vamos também com os pés bem assentos no chão, porque temos lá uma equipa de Ferro Verde na Cala que representou a Zona Norte nas últimas duas edições, que também querá fazer o mesmo. Temos lá uma equipa de Nampula que também já representou e quer voltar aos nacionais. E temos uma equipa de Pemba que não sabemos o que é que nos vai trazer, mas também sabemos que há basquete em Pemba. Então vamos para competir e ver o que é que vai dar.
1: Muito bem. O que é que seria histórico para vocês nesta aventura?
0: Qualificarmos para a fase nacional. Estar entre as 8 melhores equipas do país. Isso seria histórico. E talvez seria aquele abanão que estamos a precisar para dar um salto que todos nós almejamos.
1: Em termos logísticos, o que é que está a acontecer para uma representação histórica, diga-se de passagem, para esta coletividade que vai nesta odisseia?
0: Batemos portas, estamos a bater portas, estamos a ter ajuda da Associação Provincial de Basquetebol, estamos com muitos, podemos dizer que 60% das condições logísticas e alimentação e transporte resolvidas, mas ainda temos um 40% que estamos a batalhar para ver se conseguimos, para poder ir ao regional, a pensar só em jogar e não a pensar em outras situações, porque isso também pode influenciar positivamente ou negativamente para a nossa prestação lá.
1: Muito bem. Num contexto geral, acha que a condição psicológica com que os atletas preparam-se, partem para estas competições de âmbito nacional, bem como regional, tem impactado bastante no jogo que estes devem implementar dentro da quadra, a olhar para a linha do tempo que a Niassa Basketball Team teve de percorrer e participar em diversas provas, não só daqui da província de Niassa?
0: Impactam bastante, sim, porque infelizmente nós trabalhamos, mesmo depois de estar apurados, trabalhamos sem saber se vamos conseguir ter as condições mínimas para participar. Então, há o trabalho que é feito no campo, que damos o máximo, mas depois de sair do campo, batemos portas e nos perguntamos, será que vamos conseguir? Estamos a dias deste regional, ainda não temos as condições criadas na sua totalidade. E isto impacta tanto no psico dos treinadores como dos atletas, porque treinam, mas não sabem se realmente onde ir àquela competição.
1: Uhum. E ocorre-me aqui uma questão. Já se deu o caso de irem e não terem a certeza do regresso?
0: Já se deu ao caso.
1: Como é que foi? Conte-nos um bocado esta história. Onde, em que competição e como é que foi então este regresso?
0: Em Nampula, acho que 2024, ou 2024, sim, depois da pandemia, nós fomos participar no regional de séniores masculinos, tínhamos condições de ida e de estadia lá criadas, mas não tínhamos as condições de regresso sanadas. Recebemos algumas promessas que nos fizeram acreditar que seriam resolvidas. Então, decidimos embarcar nesta aventura. Chegamos lá, competimos, não conseguimos a qualificação, como das outras vezes. E até o último dia do jogo, nós não sabíamos como íamos regressar. E normalmente o último dia de jogo é o domingo, o regresso é a segunda-feira.
1: Segunda-feira.
0: Para o jogo de domingo, praticamente a equipa técnica que estava lá não estava a pensar no jogo, estava a pensar em como é que vamos regressar. Como é que vamos devolver estes nossos atletas à província. Foi necessário fazer-se muitas chamadas e sensibilizar a muitas pessoas de modo a que conseguíssemos ter as passagens de regresso. Felizmente, a última da hora, digo a última da hora porque foi até depois do jogo que tivemos a confirmação que podíamos ficar descansados e íamos regressar no dia seguinte.
1: Com tranquilidade.
0: Sim.
1: De quem veio essa garantia? Ou de onde é que veio esta garantia?
0: Amigos praticantes e fazedores de basquete de Niassa. Foram eles que estenderam a mão, cada um tirando o pouco que tinha, conseguiu fazer com que a equipa regressasse. Porque é aquilo que dissemos, sentiram que a equipa não é de uma pessoa ou de outra pessoa, mas sim é uma equipa que representava a província. Então eles não já tinham ajudado de primeira, mas voltaram de novo a tirar o pouco que tinham para ajudar na equipe, que é que, com que a equipe regressasse.
1: Muito bem, vamos sair um pouco do cenário equipa, o clube Niassa Basketball, para entrarmos um pouco pelo cenário provincial. Como é que, como treinador de uma coletividade, olha para o crescimento do basquetebol na cidade de Lixinga, as ambições do próprio praticante aqui nos últimos dias?
0: Olho com bons olhos, olho com uma perspectiva boa, futura boa, porque o basquetebol está a voltar a ser movimentado. Não só a nível de Lixinga, mas a nível de toda a província. Neste último campeonato provincial que tivemos, tivemos equipas de Quamba e equipas de Mandimba. Temos conhecimento que há equipas a movimentarem no Lago, em Maua, em Marupa, em Mecanhelas, e equipas que pediram que a associação lhes convidasse nos próximos eventos provinciais. Então, olhamos atletas aqui a nível de Lixinga aumentar o seu nível. Temos atletas tanto em femininos, tanto em masculinos. Temos mais escolas de basquete a praticarem o basquetebol. Então, olhamos com uma perspectiva de melhores dias virem para o basquetebol a nível da província.
1: Muito bom. Professor, nós já lá vamos com um período meio que alongado desta conversa. Gostava aqui de referir-se mais relativamente à Niassa Basketball Team, daquilo que se calhar porventura não terá deixado ficar ao longo deste período que esteve aqui a pronunciar-se relativamente a esta equipa.
0: Não sei se provavelmente já tinha falado, mas reforçar que juntem-se, convidar com que as pessoas juntem-se à Niassa Basketball Team, com que as pessoas adiram a esta equipa, porque é uma equipa sem fins lucrativos, com o objetivo de desenvolver o basquete. Estão lá pessoas que amam o basquete, não tiram dividendos financeiros com isso, pelo contrário. Normalmente usamos daqueles fundos pessoais para manter a equipa a funcionar. Então pedimos que os empresários juntem-se à equipa, as instituições estatais, mesmo que privadas, juntem-se, apoiem a equipa, pois é uma equipa que está a desenvolver, está a crescer. E tem lá atletas que estamos a trabalhar com eles para amanhã formarem, serem seres humanos e serem atletas, serem jogadores de, quem sabe, de elite a nível nacional. Então, íamos convidar para que juntem-se ao grupo e façam as suas contribuições para podermos não chegarmos a 2, 3 dias de uma competição sem saber se vamos participar ou não. Mas para isso acontecer, há necessidade de haver mais apoios. E tendo a Niassa Basketball Team, estando ela a participar nessas competições, aqueles que a apoiam sempre serão beneficiadas com propagandas, publicidade das suas próprias marcas.
1: 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Acertou o seu relógio, são este momento no país 19 horas.
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0: Saudações, ouvintes. Está a começar o Jornal Provincial do Niassa de domingo, 9 dias de agosto de 2026, que destaca os seguintes assuntos. O Conselho Executivo do Niassa promete combater as uniões prematuras que estão a retroceder o empenho da rapariga ao ensino. O setor de agricultura no Niassa prevê um crescimento na produção agrícola, tudo mercê do empenho dos camponeses na presente safra. No país, há um sonho de uniformização de municípios no que concerne a organização, funcionamento e competência. Também teremos o desporto. A Senata Sana está na edição e apresentação com o apoio técnico de Delsófio Daniel. Sinta-se bem em nossa companhia. No país, há um sonho de uniformização de municípios no que concerne a organização, funcionamento e competência. Para efeito, há um trabalho em curso. Pinto Catawa.
1: No país, decorre trabalho de auscultação de órgão de governação local para avaliação da organização, funcionamento e competências no exercício das suas funções. O trabalho tem como pretensão uniformizar os mecanismos de articulação entre os órgãos municipais, nomeadamente o Conselho Municipal e Assembleia, para uma atuação harmonizada no segmento de prestação de serviços de qualidade aos munícipes. A iniciativa surge numa altura em que constata-se disparidades e descoordenação na observância rigorosa da legislação na execução dos mandatos de ambos órgãos em diferentes autarquias do país. O secretário-geral da Associação Nacional dos Municípios de Moçambique, Julião Guiz, apontou o aprimoramento de relações entre os órgãos municipais como um dos pilares para o alcance das metas de governação.
2: Queremos ouvir os membros da Assembleia e também ver. Por outro lado, as Assembleias também vão falar sobre quais são as perspectivas, desejo em matéria de revisão legislativa para que o seu trabalho dia a dia possa corresponder àquilo que são os objetivos deles serem os fiéis representantes dos munícipes e que, por meio deles, possam garantir que as assembleias possam fiscalizar devidamente a ação executiva dos conselhos e também possam ser os representantes em termos de levar as preocupações dos munícipes e, por via disso, garantir que as cidades e vilas autárquicas possam desenvolver.
1: Os encontros decorrem separado entre os dois órgãos autárquicos e podem culminar na revisão da legislação dos órgãos de governação local para ajustar a dinâmica social e econômica atual. Membros das Assembleias Municipais de Mandimba e Coamba classificam de positivo o nível de coordenação, não obstante os desafios de ordem financeira.
3: O António Sigué, sou membro da Assembleia Municipal da Vila. Essa experiência, com a experiência de Coamba, com a experiência de Marupa, estamos a ver que todos estamos no mesmo consenso, segundo a lei. Mas temos dificuldades como sociedade. Toda a sociedade tem suas dificuldades, no caso de desembolso de fundos, refirme de fundo de estradas, fundo para o funcionamento das próprias assembleias municipais.
4: Aqui Maria das Dores, Paulo, venho de Coamba. O Conselho Municipal partilha os planos de atividade da Assembleia Municipal e aprovamos. E nós, a partir do nosso plano da Assembleia Municipal, fizemos acompanhamento das atividades. O nível é acessível porque há partilha de informação.
1: Os trabalhos de auscultação dos órgãos de governação local estão a ser realizados pelo Ministério da Presidência para Assuntos Parlamentares, Autárquicos e Assembleias Provinciais e Associação Nacional dos Municípios de Moçambique.
0: No país há um sonho de uniformização de municípios no que se refere à organização, funcionamento e competência. Enquanto isso, o Conselho Executivo do Niassa promete combater as uniões prematuras que estão a retroceder o empenho da rapariga ao ensino. Abdul Zacarias, com mais detalhes.
5: A governadora do Niassa garante que o governo e parceiros vão continuar a trabalhar na disseminação de mensagens educativas para o combate das uniões forçadas na província. Sem avançar os dados, Judite Massangela disse ser preocupante, segundo a realidade que se vive em alguns distritos da província, em que raparigas são submetidas às uniões forçadas, comprometendo o futuro das mesmas, e exige a disseminação de mensagens para combaterem. Judite Massangela disse ainda que os ritos de iniciação contribui grandemente no aumento de casos de uniões forçadas. Daí, urge a necessidade de combater junto das lideranças comunitárias, entre outros estratos da sociedade. A chefe do Conselho Executivo Provincial mostrou esta preocupação na sua recente visita de trabalho ao distrito de Micanhelas.
6: Eu acredito que são causas culturais, porque as meninas basta irem a um rito de iniciação. Infelizmente, as mensagens que são transmitidas nesses ritos de iniciação não são só educativas, mas praticamente preparam a menina a ser mulher. Mas é muito triste porque esses casamentos, praticamente as meninas ficam amputadas dos seus sonhos, não vão mais à escola. Amanhã são as mulheres, que aumentam o número de mulheres que vão ficar desempregadas, porque em termos de qualidade ou formação académica elas não têm. E alguns casos de concurso nós temos estado a lançar, precisa mesmo de uma formação nas áreas propostas.
5: Governadora do Niassa, Judite Massengel, preocupada com o aumento de casos de uniões forçadas na província.
0: O Conselho Executivo do Niassa promete combater as uniões prematuras que estão a retroceder o empenho da rapariga ao ensino, e o setor de agricultura no Niassa prevê um crescimento na produção agrícola, tudo mercê do empenho dos camponeses na presente safra. Pro efeito, o setor aprovisionou mais de 264,9 toneladas de semente diversa, com destaque para o milho. A diretora provincial de Agricultura e Pesca de Nunias, Flávia Langa, disse que neste momento decorre a monitoria do estágio de produção da segunda época agrária, considerada promissora. A fonte fez saber que foram preparados e semeados mais de 1.200.000 hectares, para uma produção de mais de 3 milhões de toneladas de culturas diversas. Flávia Lang explicou que, para a sustentabilidade do plano de produção agrícola na província, o setor conta com o apoio de parceiros de cooperação.
7: Estes foram semeados, foram aprovisionados pelo FAR, pelo parceiro Mozo Rural, FAO, MLT, JFS SAN, CIP, Mundo Kid, CIMIT, CESAL e Sumo Limitada, entre outros produtores singulares.
0: Diretora Provincial de Agricultura e Pesca de Niassa, Flávia Langa. Estamos a transmitir o Jornal Provincial do Niassa do segundo domingo de agosto de 2026. A partir dos estúdios em Lixinga, vamos ao intervalo e até já. Decorreu hoje aqui na cidade de Lixinga a premiação de praticantes de futsal. Todo detalhe é com o Mércio João.
8: A equipa masculina da Moss Green é a grande vencedora do campeonato da cidade na modalidade de futsal, ao conseguir 22 pontos contra 19 do Dramáticos Futebol Clube, seu perseguidor direto na competição. A prova terminada este domingo na cidade de Lixinga juntou, num período de 2 meses, 5 coletividades da cidade e arredores. Para além das 2 coletividades que fizemos menção, participaram nesta prova a Saúde Futebol Clube, Irmãos Unidos, Cristiano Taimo, sendo que a equipa da Saúde Futebol Clube conseguiu 14 pontos, 9 pontos para Irmãos Unidos, mesma pontuação que caiu para o último classificado, o conjunto da Cristiano Taimo. Na manhã deste domingo, no pavilhão de desportos de Lixinga, foi entregue a taça e as medalhas para os primeiros 3 classificados e ouvimos na ocasião os participantes da competição, que avaliaram de forma positiva o decurso da mesma.
9: O campeonato decorreu da melhor forma possível. Houve disputa, houve equilíbrio. Estávamos, alguns de nós estávamos a nos conhecer nesse torneio para perspectivar o campeonato provincial.
10: Eu sou Osvaldo Paeta, jogo para o Dramático Futebol Clube. O torneio foi bom, serviu como preparação, porque temos na frente o provincial para defrontar. Então serviu-nos para preparar e ver o que vamos dar lá no provincial. Em parte a organização esteve boa, não cumpriu tanto assim com os horários, mas jogamos como deve ser e não há críticas para a organização.
11: Edson Francisco Coelho, o torneio foi bom, começamos bem o torneio da cidade, foi um bom torneio e agora vamos avançar para o provincial Vamos ver o que vamos fazer.
8: Já para a Associação Provincial de Futebol, foi feito o cumprimento de mais uma etapa do manifesto, pelo que a satisfação é imensa. E para já, o foco fica centrado para a organização da prova provincial, segundo ouvimos de Viriato Ronda, presidente da agremiação.
12: É um dos itens do nosso manifesto, que é a massificação do desporto. Temos o 11, obviamente, que está num bom ritmo. Também presenciámos na semana passada o arranque do campeonato de camada de formação. Hoje estamos esperando uma final de futsal. Soubemos nós que no ano passado tivemos o futsal, eram só as duas equipes de Coamba que estavam no sistema FIFA Connect e que participaram no provincial. E este ano temos duas de Lixinga, com as duas de Coamba serão quatro equipas. Então é mais-valia.
8: Fim do torneio da cidade de Lixinga em futsal. Ganho pela equipa Moss Green por 22 pontos diante dos 19 conseguidos pelos dramáticos. 14 em terceiro lugar para a equipa da Saúde Futebol Clube. Irmãos Unidos conseguiram 9, mesma pontuação que conseguiu a equipa masculina de futsal da Cristiano Taimo.
0: Ainda sobre o desporto, Abdul Zacarias tem novidades.
5: A degradação do campo multiuso da Vila Sede do distrito de Metarica, no Niass, está a condicionar a prática de algumas modalidades desportivas na região, com destaque para o basquetebol, handebol, voleibol e futsal. A chefe de repartição do desporto nos serviços distrital de educação, juventude e tecnologia, Cecília Paisson, afirmou que a falta de condições adequadas dificulta igualmente a descoberta de novos talentos das modalidades acima descritas. Cecília Paisson disse que o projeto de requalificação da infraestrutura desportiva está avaliado em mais de 1 milhão de meticais. A nossa fonte pede ainda a todos os fazedores do desporto na região a unir esforços na promoção do desporto nas várias modalidades como forma de garantir a recreação e bem-estar social.
13: Temos um salão de muito uso, mas não em boas condições. Precisamos de uma reabilitação. Não temos espaço para o basquetebol, porque não temos balizas. Nós temos realizado, às vezes, a ginástica neste campo de muito uso, mas as condições não estão assim tão boas.
5: Cecília Paissoni, chefe de repartição do desporto nos serviços distrital de Educação, Juventude e Tecnologia de Metarica e a degradação do único campo multiuso, comprometendo de igual modo a prática das várias modalidades desportivas.
0: Ouvinte, caminhamos para o término deste jornal, mas antes, recapitulemos os destaques. O Conselho Executivo do Niassa promete combater as uniões prematuras que estão a retroceder o empenho da rapariga ao ensino. O setor de agricultura no Niassa prevê um crescimento na produção agrícola, tudo mercê do empenho dos camponeses na presente safra. No país há um sonho de uniformização de municípios no que concerne a organização, funcionamento e competência. Também tivemos o desporto. Sinata Sani editou e apresentou e contou com a sonorização de Del Sofio Daniel. Bom início de semana laboral. Saudações.
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1: Agora eu vou te explicar como fazer. 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
1: 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Numa panela, adiciona um pouco de óleo fortificado, cebola, tomate, cenoura e alho cortados aos pedaços. E refoga até todos os legumes ficarem macios.
2: Okay.
1: 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Fecha a panela e deixa cozinhar por cerca de 10 minutos até a mandioca estar quase pronta. Junta os pedaços de peixe, um pouco de repolho cortado, sal iodado e deixa cozer.
0: Sim.
1: Depois de 7 minutos, o prato já está pronto.
0: Dá para acompanhar com chima. Fica muito bom.
2: Sem fritar ou grelhar?
0: Sim.
2: E cozinhou o peixe cru no molho. Isto é diferente.
1: E também troquei batatas por mandioca. Ficou bom, não é?
2: Sim. Isso não parece ser muito difícil de fazer.
0: E para tornar este um verdadeiro favorito do dia a dia, podes fazer esta receita com ovos cozidos ou com pedaços de galinha em vez de peixe. Funciona com o que tiver disponível, Maria.
2: Ok. Então não é prato especial de festa. É prato especial do dia a dia.
1: Então vamos mudar o nome para Caldeirada Especial de Todos os Dias.
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1: Finalmente, vizinha. Parei de sofrer. Consegui puxar água para casa. Agora bebemos água potável.
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1: Não, vizinha. Foi muito fácil. Depois daquela nossa conversa, dia seguinte fui à empresa de água, explicaram-me todo o processo e, em poucos dias, consegui assinar o contrato. Agora estou aliviada.
0: Que bom, vizinha. Fico feliz. E os preços? Consegue pagar as faturas d'água?
1: Consigo, vizinha. Os preços são acessíveis e devemos pagar as faturas todos os meses para garantir a continuidade dos serviços. Não quero voltar a sofrer. Hoje, meus filhos não atrasam a escola. A procura de água e a confusão lá em casa com o meu marido por demorar no poço acabou. E ainda tenho tempo para ir a Machamba e fazer o meu negócio.
0: É isso, vizinha. Devemos continuar a pagar as faturas d'água para que a empresa e o governo consigam expandir as ligações para mais pessoas. Também devemos poupar a água para evitarmos faturas elevadas e corte de água.
1: Concordo, vizinha. É o que fazemos lá em casa. Conversei com as crianças para não brincarem com a água.
0: Está bem, vizinha. Deixe a minha panela no fogo. Falamos.
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19h22 no relógio coordenado para a República de Moçambique. Depois de termos acompanhado o Jornal Provincial de Niassa, segunda edição, e depois também acompanhamos o comercial de rádio, alinhamos a música, a presença de Lisa Lisette James.

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19h26 minutos, Nativa, presença de esta menina do bairro. Assamatus de Maputo, e este é o novo som para o ano de 2026. Estamos com 26 minutos da hora 19. Muito obrigado pela preferência. O ano é 2000, também 26. Só que o mês aqui é de 8, não é? Mas continua a ser bonito, apesar do frio, poeira. Outro dia, alguns instantes, obviamente, que o amigo ouvinte poderá acompanhar a edição da noite do RM Jornal. Muito obrigado pela preferência. O presente encontro vai até bem perto das 21 horas. Sabe bem que nós aqui e você aí fazemos uma equipa perfeita. Então, eu aqui e você aí fazemos uma dupla perfeita. E boa noite, estamos juntos.

0: na Titiva, a presença de Assa Matusa, 19 horas e 30 minutos no país. Acompanhe a seguir a transmissão nacional do Jornal da Noite.
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0: Boa noite. A Autoridade Nacional Reguladora de Medicamentos, ANARM, alerta para o fato de estarem em circulação no país fármacos sem registro junto da entidade. Antigos presidentes da República, Filipe Nyusi e Armando Guebuza, enaltecem o contributo da Igreja Anglicana na pacificação e moralização da sociedade moçambicana. Ainda neste jornal, 11 pessoas assassinadas com armas de fogo na África do Sul, entre a noite de ontem e a madrugada deste domingo. Começa agora o Jornal da Noite. Nelson Moando está na apresentação e Sidónio Pires na sonorização. Fique conosco. É bem-vindo. O presidente da República, Daniel Chapo, efetua esta segunda-feira uma visita de trabalho à província de Cabo Delgado. Segundo um comunicado, a visita de Daniel Chapo tem como foco a cidade de Pemba, onde vai dirigir a cerimónia de lançamento oficial do projeto Moss Community, uma iniciativa orientada para o reforço da coesão social e da resiliência das comunidades, bem como para a criação de oportunidades de emprego e desenvolvimento com intervenção nas províncias do norte do país. Ainda em Pemba, o estadista moçambicano vai dirigir a cerimónia de abertura da 9ª Conferência Nacional da Juventude, organizada pelo Conselho Nacional da Juventude, que vai decorrer sob o lema Juventude, Futuro é Agora. O presidente da República, Daniel Chapo, destaca a importância da descentralização no fortalecimento da paz, da democracia, da participação da população na governação local e na promoção do desenvolvimento. Em mensagem por ocasião do Dia Africano de Descentralização e Desenvolvimento Local, que se assinala esta segunda-feira, o chefe de Estado refere que Moçambique assinala a efeméride no momento em que decorre a revisão do quadro legal da governação descentralizada provincial, visando a sua consolidação e reforço do processo de autarquização. Daniel Chapo considera que o lema das celebrações, governos locais capacitados para a gestão sustentável de água e saneamento, promovendo cidades e territórios resilientes, inclusivos e sustentáveis, rumo à Agenda 2063, responde aos desafios do país, particularmente na melhoria do abastecimento de água, saneamento e construção de infraestruturas resilientes face às mudanças climáticas. E o Conselho Municipal de Nampula avança com um plano para minimizar o déficit de abastecimento de água na autarquia. O projeto inclui a abertura de furos de captação do líquido nos bairros, estando para já disponível uma máquina de perfuração adquirida recentemente. Lúcia Máquina.
1: O anúncio foi feito pelo respectivo edil de Nampula, Luís Jiquira, no quadro dos preparativos das celebrações dos 70 anos da cidade de Nampula, a chamada Capital do Norte. Luís Jiquira disse que, mais do que os trabalhos que a edilidade já vem efetuando para a melhoria da qualidade de vida dos municípios, a máquina perfuradora de água vem incrementar os níveis de abastecimento à população.
2: Nós, a nível do Conselho Municipal, já adquirimos um caminhão que vai fazer este precioso furo de água para a nossa comunidade. Estamos em crer que até o mês de setembro, finais do mês de setembro, o caminhão possa já estar conosco aqui em Nampula, e através deste meio nós poderíamos, junto das comunidades, fazer o furo de água e entregar ao furo. Sabemos nós que a cidade de Nampula, infelizmente, por causa de questões geográficas, tem tido alguma dificuldade em encontrarmos água potável a nível dos nossos subsolos, mas estamos a crer que a capacidade do caminhão que nós compramos é um caminhão grande, que perfura quase 450 metros. De profundidade, acreditamos que com isto vai ser suficiente para nós encontrarmos água e distribuirmos as nossas comunidades.
1: Luís Jiquira, o edil de Nampula, anunciando a aquisição de uma máquina para perfuração de água nos bairros desta cidade. Lúcia Máquina, em Nampula.
0: 19 horas 35 minutos, a Autoridade Nacional Reguladora de Medicamentos, ANARM, alerta para o fato de estar em circulação no país fármacos sem registro junto da entidade. Devido a esta situação, está programada uma campanha para punir os infratores. Jornalista Rogério Madeira, em Xai-Xai.
3: A Autoridade Nacional Reguladora do Medicamento, ANARME, Instituto Público, promete atuar sem contemplações contra todos os operadores que violam as normas que regulam a importação e venda de medicamentos no país. O colaborador da Divisão de Inspeção e Licenciamento de Entidades na ANARME, Ricardo Afonso, diz que os medicamentos adquiridos clandestinamente, ou seja, fora do circuito desta instituição, podem colocar em risco a saúde pública. A propósito, Ricardo Afonso apela a todos os operadores farmacêuticos do país a pautarem pelas boas práticas, de modo a garantir que os medicamentos cheguem aos cidadãos com qualidade e segurança.
4: Apelar a todos os operadores a pautar pelas boas práticas, ou seja, temos que garantir que o medicamento que chega à população seja seguro, eficaz e de boa qualidade. Um medicamento que é adquirido fora do circuito normal, a ANARME não tem como garantir a qualidade deste produto e, consequentemente, acaba colocando em risco a saúde de quem as consome. E a ANARME, tendo em conta o seu mandato, irá mesmo continuar a fortalecer a atividade de fiscalização. Entretanto, é preciso que todas as entidades, no caso, os órgãos de comunicação social, a população, a polícia, estejam empenhados por forma a garantir o cumprimento da legislação e das boas práticas.
3: Ricardo Afonso apela igualmente à população para denunciar, junto das autoridades, casos de venda ilegal ou em condições inadequadas dos medicamentos.
4: Quero também apelar à população para que possa contribuir no controle do mercado, ou seja, denunciando qualquer tipo de atividade ou qualquer tipo de suspeita de exercício de atividade ilegal, tanto pelos operadores ligados deste ramo, ou também por tudo aquilo que for a ser observado nos mercados informais que tem a ver com a venda ilegal de medicamentos.
3: Recorde-se que, semana finda, 5 farmácias privadas foram encerradas nos distritos de Bilene e Xokwe, em Gaza, por conta de graves violações técnico-sanitárias e legais, com destaque para a venda de medicamentos não registados pela ANARME, fármacos fora do prazo, precárias condições de higiene e de armazenamento. Rogério Maded, em Xaxai.
0: Está a acompanhar o Jornal da Noite da Rádio Moçambique, transmitido a partir da capital moçambicana, um jornal que traz análise aos temas que marcam a atualidade. Dom Cláudio Chitsonzo é o novo bispo da Diocese dos Libombos. O prelado foi sagrado e entronizado este domingo em Maputo como o 12º bispo desta diocese, em substituição de Dom Carlos Matinho, que passou a reforma em 2024. Jornalista Paulino Nhusse, da nossa redação central.
5: Durante a cerimónia, o arcebispo da Igreja Anglicana de Moçambique e Angola, Dom Vicente Nsosa, desafiou ao novo bispo dos Libombos a proteger a Igreja contra o erro, a divisão e toda a forma do mal. Nsosa quer ainda que Cláudio Chitsonzo promova e sustente com coragem e discernimento causas que estabeleçam a justiça, a integridade e a boa governação.
6: Exerce o teu ministério com sabedoria, humildade e sobriedade. As estações passam, os mandatos terminam. Por isso, não permites que a arrogância ou o engano domine o teu coração. O bispo deve conservar a liberdade necessária para cumprir fielmente o propósito que Deus estabeleceu para a sua vida. Deve possuir independência moral para discordar de ideias ou decisões que contrariam a verdade, agindo sempre com objetividade, equilíbrio e imparcialidade.
5: A presidente da Assembleia da República, Margarida Talapa, que participou da missa, reconheceu o papel que a Igreja Anglicana desempenha no país e assegurou o compromisso de o Legislativo continuar a apoiar a congregação na consolidação de uma cultura de tolerância e boa convivência.
7: A história recente de Moçambique não pôde ser escrita sem reconhecimento do contributo desta Igreja para a construção de pontes de diálogo em tempos de guerra e para a consolidação da tolerância e da convivência em tempos de paz. A Igreja Anglicana, deixamos uma palavra de encorajamento. Continue a semear, a curar, a ensinar, a reconciliar e a consolar.
5: Já o novo bispo dos Libombos, Dom Cláudio Chitsonzo, garantiu que a sua missão será servir ao povo de Deus, concentrando as suas ações em 6 pilares fundamentais, dentre os quais a promoção da paz e unidade.
8: Trabalharemos juntos, todo o clero, para que cada um faça igualmente tudo o que estiver a seu alcance, para que, a exemplo de Cristo, conduzamos exemplarmente com a nossa vivência o rebanho, buscando sempre a verdade e a justiça. Neste dia, é importante ressalvar que o Episcopado jamais se consubstanciou no objetivo final do nosso ministério.
5: Dom Cláudio Chitsonzo, eleito pela Igreja Anglicana de Moçambique e Angola a 9 de maio deste ano como bispo da Diocese dos Libombos, é o terceiro moçambicano a liderar a região eclesiástica criada em 1893, depois dos bispos Diniz Sengolani e Carlos Matzinha.
0: E a cerimónia de investidura do novo bispo da Diocese dos Libombos foi testemunhada por figuras de proa, entre as quais os antigos presidentes da República, Filipe Nyusi e Armando Guebuza. A reportagem é de Adéret Macaio.
9: Os antigos presidentes da República destacam o contributo da Igreja Anglicana na promoção do diálogo, na pacificação e da moralização da sociedade. Armando Guebuza diz estar satisfeito com a sagração e entronização de Dom Cláudio Chitsonzo como bispo da Diocese dos Libombos. Guebuza acredita que na liderança da Diocese, o novo bispo poderá contribuir para uma maior união entre os moçambicanos.
10: A Igreja Anglicana é uma das instituições mais importantes e que tem participado imenso no processo de paz no nosso país, combate à violência, portanto, para que o nosso país se desenvolva. Estamos satisfeitos.
9: Já Filipe Nyusi considera que o ministério de Dom Cláudio Chitsonzo poderá continuar a contribuir para a estabilidade do país.
11: Por natureza sou amigo da igreja, porque, como sabem, essa igreja entrou também pela Missumba e Niassa. E o arcebispo celebrou também dali. Então está a crescer, está a estender-se. Moralmente estabiliza a sociedade. E por isso quero felicitar. Grande parte dos que estudaram no tempo colonial vieram dessas igrejas, das religiões. Então agora tem que continuar na área de saúde, na área da educação e do crescimento moral.
9: Por sua vez, o presidente do Conselho Municipal de Maputo, Razak Manique, considera que Dom Cláudio Chitsonzo é um homem capaz de orientar os fiéis nos ensinamentos da igreja.
12: E conforme puderam perceber pela sua trajetória e aquilo que foi dito também pelo arcebispo que conduziu a cerimónia, é um homem preparado por Deus para nos ajudar a construir esta sociedade que nós queremos que seja melhor. Portanto, a Igreja tem um papel fundamental para que a nossa sociedade se construa dia a dia. E penso que estamos no bom caminho.
9: As personalidades falavam este domingo em Maputo, à margem da cerimónia de sagração e entronização de Dom Cláudio Chitsonzo como 12º bispo da Diocese dos Libombos.
13: A caminho da 11ª Conferência Nacional de Quadros da Frelimo.
14: Nós esperamos mais união, mais coesão e que os participantes, os camaradas delegados e os convidados debrucem daquilo que é a essência do nosso partido, aquilo que achamos que vai trazer melhorias para o nosso funcionamento, para, não só para o Partido Frelimo, tanto como para toda a República de Moçambique. A nossa Frelimo pauta muito para a consolidação da unidade nacional. Queremos sintetizar muito mais sobre a paz, porque este desenvolvimento que sempre estamos a referir só é possível com a paz, é possível com a união entre os moçambicanos. Eu acredito que com os temas que foram propostos vamos discutir para trazer aquilo que é a união dos moçambicanos rumo ao desenvolvimento, rumo à independência econômica do país.
15: Azevedo Bena, primeiro secretário da Frelimo, em Cahorabassa.
13: A caminho da 11ª Conferência Nacional de Quadros da Frelimo.
0: Espaço agora reservado, análise dos temas que marcam a atualidade. São três temas: a reunião dos chefes das localidades que teve lugar na cidade de Maputo durante a semana. Vamos também olhar para a indicação do novo governador da província de Gaza e a eleição do novo primeiro secretário da Frelimo na província de Gaza. Para comentar estes três temas escolhidos pela Direção da Informação da Rádio Moçambique, está connosco no estúdio o comentador Dércio Alfazema. Muito boa noite. Dércio, o primeiro tema, a reunião dos chefes de localidade com o Presidente da República a desafiar estes chefes a assumirem um papel mais ativo na promoção da paz, harmonia social e desenvolvimento das comunidades. Foram, no entanto, vários desafios lançados pelo chefe do Estado. O seu comentário a esta reunião que juntou mais de 1000 chefes de localidades da cidade de Maputo.
16: Bom, boa noite, Moando. Boa noite a todos os ouvintes da Rádio Moçambique. Ora, primeiro, é um passo muito importante que foi dado para fortalecimento do sistema de governação, para harmonizar a atuação da administração pública. É a primeira vez na história da nossa administração pública que se realiza a reunião ao nível do chefe das localidades. Agora, esta reunião teve dois prismas. Por um lado, era uma sessão de formação, mas por outro lado também era esta reunião para poderem articular os posicionamentos, fazer o devido alinhamento. Foi importante a intervenção do Presidente da República no sentido de trazer a orientação, a direção e o comando que se pretende para termos uma administração pública mais integrada e alinhada para melhor responder aquilo que são os objetivos, portanto, da governação. Era importante também para estimular e mostrar a relevância ao nível da governação, tendo em conta a questão das localidades, para reforçar aquilo que tem a ver com o incentivo à produção, melhor estruturar os chefes de serviços, para dinamizar a criação de infraestrutura e toda a agenda do desenvolvimento econômico do país. Porque as localidades são as unidades mais recuadas da administração do Estado, pelo menos até a localidade, o Estado está representado pelos chefes de postos. E são esses o rosto do Estado perante a comunidade. Então, a forma de ser, estar, o nível de informação e a capacidade de intervir desses atores é fundamental para que se alcance o resultado que é de promoção do bem-estar para todos os moçambicanos.
0: Por aquilo que era o objetivo principal deste evento, é possível que isso tenha sido alcançado, tendo em conta o formato, 1000 pessoas numa sala, a quem defendeu a ideia de que eventualmente podia-se fazer de forma, num formato regional?
16: Não, olha, poderia ser o caso, mas era preciso em algum momento colher o sentimento deles todos, permitir essa partilha de experiência, essa maior interação. Porque a reunião decorreu, sim, com aquele programa que decorria dentro da sala, mas também foi uma oportunidade para, fora da sala, esses atores interagirem, partilharem experiência e desenvolver essa cultura também de trabalho em grupo para apresentarem posicionamentos, como foram apresentando na sessão. Ora, nada obsta que depois desta reunião, por exemplo, ao nível das províncias, com os governadores, secretários de Estado, também possam desenvolver-se planos, articular-se ideias de forma mais específica. Isto também pode acontecer até no outro reduto, que é ao nível dos distritos. Então, o mais importante aqui é reforçar a ideia de que estes são atores importantes para a promoção do desenvolvimento, para a promoção de transformação ao nível das comunidades. Estes têm que ter claro em si que são os representantes do poder do Estado ao nível local. Então, têm que estar preparados, munidos de conhecimento, de informação e de ferramentas para poderem apoiar a população e permitir também uma melhor articulação entre a localidade, distrito e nação.
0: Vamos olhar o nosso segundo tema, a indicação do novo governador da província de Gaza. Trata-se de Alfeu Kuna, que entretanto foi também já empossado pelo Presidente da República, Daniel Chapo. O chefe de Estado pediu a Alfeu Kuna a aceleração do processo de reconstrução de infraestruturas destruídas pelas cheias deste ano na província de Gaza. Pediu igualmente ações criativas para fazer face ao fenómeno climático El Niño, que poderá assolar as províncias da zona sul do país. O seu comentário aos desafios lançados pelo Presidente da República, tendo em conta o que sucedeu para a saída da anterior governadora?
16: Bom, tem esses desafios que dizem respeito à vida da população ao nível da província, que é uma província muito exposta aos efeitos das mudanças climáticas. Nós vimos as situações das inundações que devastaram a província e afetou a questão da produção agrícola e, consequentemente, poderá, em função disso, se prever um cenário que pode até gerar situações de fome no futuro. Então, esta previsibilidade e as ações com vista a ultrapassar essas situações já devem estar, portanto, por cima da mesa do novo governador e ter isto como uma questão de urgência. Agora, a um nível interno, dentro daquilo que é o processo de correlação de força, por um lado nós temos a questão da descentralização, que é um processo que está em reforma, que está em melhorias, há novas leis que foram foram aprovadas. Este governador tem que estar em condições de perceber isso para melhor articular com o secretário de Estado. Porém, nós vimos que a saída da antiga governadora também coincidiu com a saída do antigo primeiro secretário do Partido Frelimo, fazendo de alguma forma antever que havia algum problema de relacionamento ao nível partidário. Então, este governador que entra, que depois entra também um novo primeiro secretário, que é o tema que vamos falar a seguir, tem também aqui a nobre missão de melhorar a articulação de poderes, diferentes poderes a nível da província, e não permitir com que as querelas internas venham a afetar a implementação do manifesto de governação, que no final do dia nós sabemos que é o manifesto do Partido Frelimo e não necessariamente de cada governador que entra. Agora, este é um governador jovem, é um acadêmico, é uma pessoa que conhece muito bem a província, já está na Assembleia Provincial, esse seria o terceiro mandato. Portanto, tem bagagem e capacidade de conhecimento suficiente e energia, até podemos dizer isso, para poder acelerar a implementação do plano de governação, para poder promover o desenvolvimento, para poder promover o bem-estar e a transformação necessária, mas sem descurar para aquilo que são esses problemas atuais e recorrentes, que podem não estar necessariamente no plano de governação, mas que nós sabemos que é um problema real na província de Gaza e que carece resposta, como este que tem a ver com a questão de efeitos das mudanças climáticas.
0: Como fez referência, Dércio, não temos como deixar de fora estes dois assuntos, com o fato de termos o novo governador e também o novo primeiro secretário provincial da Frelimo, Almeida Guilhume, eleito este sábado. Vê aqui uma relação entre essas duas figuras para poderem conduzir tanto a máquina partidária, que muitas das vezes também se confunde com a própria governação da província.
16: Não. Bom, eles têm a oportunidade agora de fazer um novo cenário, até porque o Partido Frelimo, que é quem está a dirigir a província de Gaza, tem desafios pela frente, os desafios de voltar a tornar Gaza como seu bastião e voltar a reconquistar alguma parte do seu espaço que foi perdido nas eleições anteriores. Então, há de haver uma necessidade de uma articulação harmoniosa entre o poder partidário com o poder político administrativo do Estado. Agora, entra um novo ator que não é desconhecido na província, porque era um administrador de um distrito de Chigubo. Ele sobe para coordenar o partido ao nível da província. Eu espero que ele venha a ser bem sucedido e venha, acima de tudo, cultivar um bom relacionamento entre os membros do partido, para que possa haver, criar a criação de uma boa plataforma para que a governação decorra em ambiente harmonioso.
0: Estando completa esta máquina, ao nível da governação e também ao nível da gestão do Partido Frelimo, ao nível da província de Gaza, não ficam aqui por se revelar os pecados de outras duas figuras?
16: Eu penso que não conta muito, mas fica a lição, não só para a província de Gaza, como também para todas as outras províncias, no sentido de que aquilo que for a conduta e as barreiras que foram criadas dentro desse processo de correlação de forças e que forem afetar a implementação do programa de governação do Partido Frelimo, que forem a afetar, portanto, toda a agenda de promoção do desenvolvimento e de bem-estar, a Frelimo está a dizer aqui, a dar um sinal claro que não vai tolerar e não vai fazer vista grossa. Pelo contrário, vão ser tomadas medidas de modo a que a Frelimo continue com a sua marcha no sentido de garantir o processo de transformação no âmbito da conversação. Então, foi deixado alerta. Eu penso que essa lição é mais importante do que sabermos efetivamente o que é que se passou e qual foi o pecado de cada um. E fica também a lição para os que saíram, de modo a aprenderem que é preciso manter o foco e não deixar que coisas marginais, passe o termo, distraiam daquilo que é o objetivo e o compromisso político maior que existe.
0: Estamos mesmo a chegar ao fim, e só para aproveitarmos para olhar para a eleição do novo secretário da Frelimo, fica por se completar a cidade de Maputo, que também está a ser um primeiro secretário.
16: Sim, a reestruturação ao nível partidário também afetou, nós sabemos que a cidade de Maputo, eu penso que o mais rápido possível isso vai ser sanado. A expectativa é que isto aconteça, venha acontecer antes da reunião de quadro, de modo a que as equipas das que saem das províncias estejam todas elas completas e com uma liderança na frente. Mas se não, eu acredito que logo a seguir a reunião dos quadros poderá ser feita a eleição de toda a equipa do secretariado e ao nível da cidade de Maputo.
0: Estivemos com Dércio Alfazema nos comentários no Jornal da Noite, edição domingo. Dércio, muito boa noite e contamos consigo no próximo domingo.
16: Boa noite, é sempre um prazer poder cá estar.
0: Mais um fim de semana sangrento na cidade do Cabo, na África do Sul, faz pelo menos 11 mortos em 3 tiroteios distintos. No sábado à noite, 3 homens foram mortos a tiro em Khayelitsha. Praticamente à mesma hora, na zona de Langa, foram assassinados 4 homens e uma mulher. Já na madrugada deste domingo, num assentamento informal em Gugulethu, morreram 2 homens e uma mulher, havendo ainda o registro de 2 feridos. A polícia sul-africana está a investigar os 3 ataques, mas até o momento não foi feita qualquer detenção. Papa Leão XIV apela à abertura de corredores humanitários para os civis no Sudão, país assolado por um conflito que, desde 2023, provocou dezenas de milhares de mortos e o deslocamento de milhões de pessoas. Jornalista Domingos Macalano.
17: O Sumo Pontífice afirmou estar a acompanhar com preocupação a situação trágica no Sudão, em particular na cidade de El Obeid, que tem sido alvo de intensos ataques com drones nas últimas semanas. Estes ataques levaram a ONU a lançar um alerta vermelho perante a dimensão da catástrofe que ali está a ocorrer. O líder da Igreja Católica, que falava na habitual oração do Ângelo já a partir da Basílica de São Pedro, no Vaticano, pediu por conta disso à comunidade internacional a apoiar os esforços destinados a estabelecer um cessar-fogo imediato naquele país.
18: Continuo acompanhando com preocupação a trágica situação no Sudão, especialmente na cidade de El Obeid. Ao expressar minha proximidade espiritual com todo o povo daquele país, renovo meu apelo às autoridades para que garantam corredores humanitários para a população civil. Ao mesmo tempo, exorto a comunidade internacional a apoiar os esforços destinados a alcançar um cessar-fogo imediato.
17: O conflito entre o exército e as forças paramilitares de apoio rápido no Sudão eclodiu em abril de 2023 e provocou desde então dezenas de milhares de mortos.
0: O Partido da Esquerda Europeia, PEE, acusa Marrocos de usar a migração como instrumento de pressão política contra a Espanha e a União Europeia. A acusação surge após a entrada maciça de imigrantes em Ceuta, território espanhol, junto à fronteira com Marrocos. No manifesto, o PEE considera que a entrada de mais de 70 mil pessoas em 24 horas não foi acidental. O partido acusa as autoridades marroquinas de terem facilitado a passagem dos migrantes e critica também a política europeia de controlo de fronteiras. O Partido da Esquerda Europeia pede uma investigação das Nações Unidas sobre a crise migratória e as mortes registradas na fronteira. O Hamas pede aos Estados Unidos que pressione Benjamin Netanyahu a aceitar um novo plano de paz para Gaza. O apelo surge depois de o primeiro-ministro israelita ter rejeitado o roteiro apresentado por Washington. Netanyahu diz que Israel não vai retirar as suas tropas de Gaza enquanto o Hamas não for desarmado. 19 horas e 58 minutos, temperaturas máximas previstas para amanhã, segunda-feira. Até poderá restar a temperatura mais elevada do país, estão previstos 36 graus centígrados. Seguem-se as cidades de Quilimane e Nampula com 31. Pemba poderá atingir os 29 graus, Chimoio e Inhambane deverão restar 28 graus centígrados. Vilanculo e Beira, 27. Maputo, Xeixá e Lixinga deverão restar máximas de 25 graus centígrados. As notícias estão em permanente atualização no site www.rm.mz. Este jornal fica por aqui. Recebo os cumprimentos de Nelson Moando na apresentação e Sidónio Pires na sonorização. Boa noite.

0: Muito boa noite. Estivemos a transmitir em cadeia nacional o Jornal da Noite para este domingo, dia 9 de agosto de 2026.
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0: Na apresentação está tua melhor amiga, Felisberta Cavinga, querendo Cavinga na área. 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
2: Juntos, vamos até bem perto das 21 horas. Por isso, aumenta o volume do teu rádio, porque já estamos no ar. Estamos no ar com o programa mais quente do Niassa. Nesta noite, prometemos fazer o melhor para te manter sintonizado na onda do saber para melhor aprender. Como diz o nosso sonoplasta, vai pipocar. Sem dúvidas, e para esta noite, tu é o nosso especial convidado. E olha o que preparamos para ti hoje. Grande reportagem, minha biografia, entrevista da semana e lá bem para o final, o espaço onde ficas a par das novidades. Cronômetro.
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2: Para ti que acabaste de ligar a Rádio Moçambique, esta é a frequência de 89.1 MHz em estúdios em Lixinga. Amigo ouvinte, sem mais enrolação, porque jovem que é jovem, na verdade, assim como eu, não gosta de discurso longo. Desde já, convidamos-te a acompanhar a nossa primeiríssima proposta. Grande reportagem no teu receptor.
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6: Boa noite, amigo ouvinte sintonizado à Rádio Moçambique, ligado ao programa Geração 1418, especial ao espaço da grande reportagem. Ouvinte, hoje me encontro numa das escolas da cidade de Lixinga, Escola Secundária Geral de Xulugo, onde interagi com alguns jovens e estudantes de cada escola. E falando em jovem, acabo de me deparar com algum jovem onde irei interagir com ele para melhor saber e aprender.

0: à présente, jovem.
1: Chamo-me Marlene Cassiano.
0: Se fosse diretora Burundi, o que tu mudaria nesta escola?
1: Eu mudaria tanta coisa. Por exemplo, na sala de engenharia não temos tudo completo. Poderia ter carteiras e mesas de cada um sozinho, um quadro bem grande. E outras salas também.
0: E qual é a mensagem que tens para deixar para o amigo vindo de lá de casa, que se encontra sintonizado neste momento na Rádio Moçambique?
1: A mensagem que eu deixo é que eu organizar a nossa turma. A mensagem que eu deixo, porque não temos tudo completo.
0: Apresente-se.
2: Chamo-me Shelton Carlos José.
0: E se tu fosse diretor por um dia, o que tu mudaria nesta escola?
2: Se eu fosse diretor dessa escola, reforçaria ainda mais na área dos desportos, investiria na higiene, né? Na higiene dessa escola e também a segurança dessa escola.
0: E qual é a mensagem que tenho para deixar o amigo vindo lá de casa que se encontra sintonizado neste exato momento à Rádio Moçambique?
2: A mensagem que eu tenho para deixar é que sempre devemos procurar o melhor para a nossa sociedade e procurar dar o melhor com o pouco que nós temos para melhorar a cada dia que se passa.
0: O presente.
3: Alex Alberto.
0: E se tu fosse diretor por um dia, o que tu mudaria nesta escola?
3: Aqui eu posso dizer que quase tudo está melhorado, tudo está bem. Então eu acho que não será muita coisa a melhorar, porque muita coisa que é boa, né? É muito bom estudar nessa escola, porque tem a educação muito boa, né? Tudo está maravilhoso mesmo.
0: Qual é a mensagem que tu tens para deixar para o ouvinte lá de casa, que se encontra sintonizado neste exato momento, a Rádio Moçambique?
3: Sim, a mensagem que eu deixo é que continue, né? Para aquele que estuda, continue a estudar, porque é muito bom estudar, que é uma coisa que pode mudar as nossas vidas pela frente. Nem estudar não é ter emprego, estudar é ter conhecimento. Nem é isso que eu deixo, que não parem de estudar, é muito bom estudar.
0: Apresente-se.
4: Meu nome é David Augusto Manuel.
0: Se tu fosse diretor por um dia, o que tu mudaria nesta escola?
4: Se eu fosse diretor dessa escola, eu mudaria a primeira coisa, aumentaria o muro. A segunda coisa, fazia mais outras salas, que as salas não são tão suficientes. Bem, colocava em cada sala depósito de lixo e fazia mais outro ginásio.
0: E qual é a mensagem que tens para deixar para o amigo vindo lá de casa que se encontra sintonizado neste exato momento a Rádio Moçambique?
4: Bem, a mensagem que eu estou a deixar para os amigos, né? Que eles gostam da escola, que eles podem perceber que a escola não é só chegar aqui, só para chegar para brincar, não. A escola é uma coisa que pode te dar futuro. A escola é um ensino como que você vai ter o pão, mas sim... A escola ensina como que você pode começar a ter o pão. Sim.
0: Amigo 20, acabei de me deparar com uma ativista na escola secundária geral de Xilugo, onde irei fazer uma pergunta acerca do trabalho dela. Apresente-se.
5: Respondo pelo nome de Terezinha Afonso Lopes Cacita.
0: Como tem sido trabalhar nesta escola como ativista?
5: Está sendo muito bem trabalhar com os alunos da nona classe, porque o meu projeto Estudos para a Vida, só trabalhamos com adolescentes da nona classe. Falamos lá, desenvolvemos muitos temas, como HIV, gravidezes precoces, assim como ITS e lá em diante. Tem muitos temas por lá. Então... Eu, como ativista, digo que está sendo muito bom porque o meu projeto ajuda a mudar a mentalidade de jovens na sociedade. Porque sabemos que na atualidade da vida em que nós nos encontramos hoje, há muitas coisas que os jovens fazem, então o meu projeto ajuda a melhorar, a mudar a mentalidade do jovem.
0: Bem, até então, tem visto algum progresso?
5: Para dizer não, porque... Os alunos têm alguns que mudam, porque não é possível mudar a mentalidade de todos, né? Mas tem os outros que até hoje mostram a melhoria.
0: Deixa eu pegar uma mensagem para o amigo ouvinte lá de casa, que se encontra sintonizado neste exato momento, a Rádio Moçambique.
5: Dizer para amigo ouvinte, tu que estás aí em casa, dizer que os estudos para a vida fazem bem. Porque até os outros que estão cá na escola transmitem essa informação e se você consegue ouvir essa informação, coloca em prática porque vai mudar também a tua mentalidade. Tchau.
0: Apresente-se.
6: Meu nome é Walter Sermo Sérgio Pereira.
0: Se tu fosse diretor burinha nesta escola, o que tu mudarias?
6: Sendo sincero, não mudaria nada porque a escola está perfeita como está. Só adicionaria mais algumas coisas. Mas, pelo meu ponto de vista, a escola está boa assim como está.
0: Quais são as coisas que tu adicionarias?
6: Bem, teoricamente falando, né? Seria... Como posso dizer? Na parte do desporto, né? Adicionaria mais alguns desportos, traria mais bolas e deixaria a biblioteca mais tempo aberta para o nível do ensino, né? E Aumentar mais carteiras, porque essa é a parte onde muitos alunos vêm, coisa, né? Vêm tendo reclamações porque alguns sentam no chão. Então, adicionar só mais carteiras, até estaria perfeita.
0: Qual é a mensagem que tu tens para deixar para o amigo vindo lá de casa que se encontra sintonizado neste dado momento a Rádio Moçambique?
6: A mensagem que eu gostaria de deixar é que Gostaria de dizer que a escola é boa sim, transmite boa informação, tem bons professores e um aluno que entra aqui sai bem formatado, sai com conhecimento e prática, porque aqui ensina um pouco de tudo, né? Tem teoria e tem prática, assim como podemos ver na agropecuária, né? Temos teoria na sala e temos a prática. O aluno aprende um pouco de tudo. Aconselho a vir para cá.
0: Como te chama, de que classe frequenta?
7: Eu chamo-me Fred Zagarias, frequento a 11ª classe.
0: E se tu fosse diretor por um dia, o que tu mudaria nesta escola?
7: Mudaria na área desportiva também, mudaria um pouco para, por exemplo, o material de bola, falo de bola, falo de o campo em si, estar um pouco organizado e carteiras, coisas básicas. Sim, essas coisas, podia mudar essa parte.
0: E qual é a mensagem que tu tens para deixar para os ouvintes lá de casa que se encontram sintonizados neste exato momento a Rádio Moçambique?
7: Eu deixaria a mensagem que os jovens, ou deixaria para os jovens, né, que vamos estudar, né? Já vamos estudar para poder servir o amanhã. E continuar a escutar a Rádio Moçambique, sim, para se entreter.
0: Como te chamas? Que classe frequentas?
8: Chamo-me Lucrencio David, mais conhecido por Escravo Diverso, e frequento a 11ª classe.
0: E se tu fosse diretor por um dia, o que tu mudaria nesta escola?
8: Eu, na verdade, eu mudaria um pouco das regras, né? Porque vejo alguns colegas com calças grandes, camisas abertas, então eu teria, pelo menos, dar um toque nesse tipo de comportamento, né?
0: E qual é a mensagem que tu tens para deixar para o ouvinte lá de casa que se encontra neste exato momento sintonizado ao Rádio Moçambique?
8: A mensagem que eu tenho a deixar aqui é de que se apeguem a coisas reais, a coisas que possam nos trazer mais valor, sim, e que continuem estando a Rádio Moçambique, porque traz mais conhecimento, informação e muito mais.
0: Como te chamas? Que classe frequentas?
9: Respondo pelo nome de Marlon e Paulo Chiboa. Frequento na 11ª.
0: E se tu fosse diretor por um dia, tu mudaria nesta escola?
9: Sim, eu, se fosse diretor da escola, tenho certos alunos, colegas, melhor dizer, tem um comportamento não desobediente de acordo com as regras da escola. Eu melhoraria os meus colegas como diretor dessa escola para poderem estarmos em linha de acordo com as regras da escola.
0: Qual é a mensagem que tu tens para deixar o vinte lá de casa

0: Quais são as regras que tu mudarias nesse caso?
1: Regras? Eu acho que alunos podiam ter cabelo, mechas, né? Podiam ser, tipo, iam ter umas cores que iam autorizar, não são cores pretas. E alunos que eu ia expulsar, aqueles alunos que se fazem de forte, costumam querer lutar com chefes ou professores, eu ia lhes expulsar.
0: E qual é a mensagem que tu tens para deixar ao amigo vindo lá de casa, que se encontra sintonizado neste exato momento, Rádio Moçambique?
1: A mensagem que eu tenho, né, é que nossa escola pode não ser uma das melhores, né, mas é uma boa escola. Se quiser vir estudar, pode vir, é bem-vindo.

0: Amigo ouvinte, Francis, com o qual eu nosso bate-papo cá na Escola Secundária Geral de Xulugo, onde interagimos com alguns jovens que deixaram ficar as suas opiniões e diversos conselhos. E não te esqueças, a especial companhia foi Isuf Manhal. Eu vou com promessas de voltar numa próxima oportunidade. Fique ligado e até à próxima.
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3: Em tua companhia, geração 14 e 18, para trás ficou o espaço da grande reportagem, onde o nosso colega Isuf Manhal interpelou alguns jovens da cidade de Lixinga, na escola secundária de Xulugo, para ouvir opiniões diferentes acerca do tema em destaque e fazer o tempo valer a pena. Depois de termos acompanhado o espaço da grande reportagem, vamos a um intervalo musical.

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0: Boa noite, amigo vinte sintonizado por Rádio Moçambique, ligado ao programa Geração 14 e 18, especial ao espaço da minha biografia. Na minha biografia de hoje, irei falar de um cantor local da cidade de Lixinga, que eu não me lembro. Que no Malembelado é um cantor e compositor moçambicano. O nome Malembelado vem do Xiao, Xixewa, e significa algo como pequeno ou miúdo. E ele abraçou isso como marca. Ele canta principalmente a música moçambicana jovem, com influências de afrobeat, reggae, dança shell e ritmos locais. As letras falam muito sobre a vida cultural, dança, amor e realidade da juventude. Muitos vídeos dele têm crianças de bandeira de Moçambique mostrando orgulho pela cultura. Ele já tem várias músicas no YouTube desde 2025. Algumas mais conhecidas são Ulanga, Vale a Pena Dançar Kadoda, Yangui Chengile, Bulanga Andenda Shiti, Utendele, Não Temos Tempo, Águia e Amigo.
1: R.D. Rodrigues.
0: Ele também já fez colaborações como com Katongo 070 na música Águia e Cuidado com Gangue. E participou de entrevistas como Por Detrás da Voz, segundo o Pequeno Malembelado, no canal Yao Nation. A maioria dos vídeos já são postados pelos canais Pequeno Malembelado, Ngunga Music, Assunção e Yao Nation. Isso mostra que ele trabalha com produtores locais de Moçambique. Pelas capas, ela aparece sempre com um boné azul e uma camisa branca estampada. Tem um estilo simples, jovem e muito ligado ao povo.
1: Mano Kim Kim.
0: Pequeno Malembelado é um artista moçambicano emergente conhecido pelas músicas Ulanga, Vale a Pena Dançar Kadoda e Yangui Chengile. Com um som que mistura ritmos africanos e mensagens para a juventude, ele tem ganhado espaço nas redes sociais no YouTube desde 2025, representando a nova geração da música moçambicana. E amigo 20, e desde que chegamos ao final do espaço Minha Biografia, onde ficar já a saber do nosso artista local. E não te esqueças que a especial companhia foi de mim e sou fumanhado. Eu vou com promessa de voltar numa próxima oportunidade. Fique ligado e até a próxima.

0: Essa foi a biografia do super talento Pequeno Malembelado. Este é o programa Geração 1418, feito por jovem e para jovem aprendiz da nossa bela província Niassa. Programa este, produzido e transmitido na cidade de Lixinga, nos estúdios da Rádio Moçambique. A Malta Jovem tem se reencontrado todos os sábados a esta hora da noite para atualizar-te em assuntos pertinentes à nossa camada juvenil e pois a criatividade de inovar esta geração depende de cada um de nós. Então, faça a tua parte e nós também estamos aqui a fazer a nossa parte com muito orgulho e vontade, hein? Essa é a sua juventude curiosa da província de Niassa. Entre em sua casa sem pedir licença, mas claro, com muito, mas muito entretenimento. Sugestões para a vida, para a edição e muitas emoções. Por agora, vamos ao espaço da entrevista da semana.
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2: Cordiais saudações ao vasto auditório da Rádio Moçambique. Bem-vindos ao espaço da entrevista da semana. E hoje estamos com um convidado. Para eu não me alongar, creio que o amigo ouvinte em casa está bem ansioso em procurar saber quem é de verdade o convidado desta semana. No entanto, boa noite e apresente-se.
3: Boa noite, eu chamo Kenneth Jorge Eduardo, sou um colaborador desde a criação do local que é o Complexo Turístico Brisa. Então, desde a primeira pedra até hoje, estamos juntos de mãos atadas, até para aquilo que eu digo, o sucesso que se vê até hoje, de espetáculo.
2: O que exatamente motivou a escolha da Edmásia para embaçar este grande evento?
3: Primeiro dizer que a Edmásia é uma cantora super, super admirada por muitos.
2: Obviamente.
3: Nós pensamos na Edmásia porque ela move muitos corações, independentemente da idade, as culturas. Então, nós achamos melhor este ponto, a Edmásia. A Edmásia pode conseguir cobrir e oferecer o calor neste grande evento que tanto se espera.
2: E como tem sido a receptividade do público desde que anunciaram a data oficial deste grande espetáculo e o próprio cartaz? Como que está a ser?
3: Está a ser recebido com muita ação, reação, desde o primeiro dia que publicou-se. Há quem não tinha certeza
2: que vai
3: acontecer mesmo pela expectativa. Então acabamos criando mecanismos mais claros. Então, aquilo que espalhamos mais, difundimos mais a mensagem que é real, a Edmásia estará cá nos 10 anos do Complexo Turístico Brisa, para juntos fazermos a festa e marcarmos com a tinta and the level.
2: Claramente, nos corações do público.
3: Exatamente.
2: Perfeito. E qual é o conceito central do evento? O público, o que pode esperar? Acreditamos que é uma produção diferente do habitual. E, desta forma, o evento irá promover mais nas próximas oportunidades ou somente é desta feita que vão trazer a Edmásia?
3: Nós não paramos por aí.
2: Okay.
3: Nota-se, desde que começamos a promover os eventos na Magna Casa, Complexo Brisa, tem sempre acolhido notas positivas. Então, o que que a gente faz é melhorar cada vez mais e que o público venha com aquela expectativa que, se daquela vez foi bom assim, desta vez será mais bom ainda. Então, estamos nessa sequência, sempre melhorar e darmos já o melhor ao nosso público.
2: Interessante. A Edmásia tem um repertório de grandes sucessos. Isso é notório.
3: Lógico.
2: Houve alguma preparação especial na escolha do alinhamento para este espetáculo? Em relação a ela.
3: Sim, sim. Quando se pensou na Edmásia, pensamos também em outros cantores,
2: sim,
3: nossos,
2: claramente,
3: moçambicanos,
2: locais,
3: outros locais também,
2: certo,
3: que é para fazer uma festa não só do Ruvuma ao Maputo, do Índico e ao Zumbo, assim que estamos a trazer alguém fora do país.
2: Exato.
3: Também decidimos colher algumas pedras nossas brilhantes que temos locais, exatamente, para juntos fazermos uma festa que deixará todo o público feliz.
2: Onde é que os bilhetes estão a ser vendidos e quais são as modalidades, se temos aquelas condições? Normal, VIP.
3: Primeiro lote,
2: exatamente.
3: Segundo lote.
2: É quase, sim, isso. Como é que está a ser?
3: É assim, nós temos uma equipe vasta de colaboradores que vendem os bilhetes, mas para quem não tiver a chance de adquirir o bilhete através dos nossos colaboradores, pode aproximar-se também ao Complexo Brisa. Lá terá os bilhetes, também mais informações ao olho nu.
2: Exatamente.
3: Enquanto as outras movimentações estamos sempre a fazer agora que é o mundo atual, através da via eletrônica. Mas está a ser muito digerida e acredito eu que vamos dar o nosso melhor.
2: E quais são as condições de logística e segurança preparadas para garantir que o público tenha uma experiência confortável e segura?
3: Como de sempre, tivemos sempre a sorte, organizamos tudo com base em ajudas diretas, isso me refiro ao controle, as autoridades estão sempre lá presentes, carinhosamente a organizar as situações. E o que mais notamos também, quando temos os eventos lá, as pessoas pagam mesmo os bilhetes. Entram da única porta, não existe mais outra porta onde eles possam entrar. É a única entrada.
2: A única saída.
3: É a única saída.
2: E há mais controle.
3: Exatamente, há mais controle. Então, o que é para mais monitorar aquilo que é um enchente? Até não é ginástica, eu digo, é uma prática que já temos. De
2: já
3: como,
2: é
3: exatamente, deixar o público no seguro e que o público se sinta sempre acarinhado.
2: E a que horas abrem as portas e qual é o conselho principal para quem pretende chegar ao local sem sobressaltos?
3: Os portões praticamente abrimos às 18 horas, então das 18 horas em diante o público vai vindo, também as coisas assim até as horas que são 20,
2: as piradas,
3: sim, exatamente. Mas quanto a isso irão atuar os cantores nossos locais. Então teremos lá o King Sweet, teremos lá o Rei Bravo e teremos o Moço de la Fuente, contando com o DJ Faia, que vem do Maputo também, para aprimorar a festa. Por isso que eu vinha dizendo que também pegamos nossas pedras preciosas para salientar aquilo que é o repertório da Edmásia.
2: Para ela não estar sozinha.
3: Exatamente. Então, juntos, alegres e unidos, para fazermos a festa.
2: Uma organização muito eloquente, por vossa parte.
3: Obrigado.
2: E qual é a mensagem principal que tem a deixar ficar para os fãs que estão ansiosos para este grande espetáculo?
3: A mensagem que eu deixo para os fãs e as fãs da Edmásia, não só da Edmásia e das outras nossas pedras também locais,
2: exatamente,
3: eu aprendi uma coisa. Se quero ficar confortável, tenho que ir mais cedo para ficar perto do palco.
2: Okay.
3: Então,
2: nesse
3: caso, eu aconselho que venham mais cedo que para ficar meio perto.
2: Exatamente. Conseguiram ver
3: exatamente
2: a estrela de perto.
3: Okay. Exatamente.
2: Interessante.
3: Sim, eu vou deixar aí o meu contato, que é 87-20-99-200.
2: Uhum. Pode repetir mais uma vez?
3: 87-20-99-200.
2: Amigo ouvinte, este é o contacto pelo qual pode sim acompanhar de perto a estrela aspirada.
3: É demais em Miami.
2: Exatamente. No entanto, sem me alongar, o espaço já se foi e hoje estava cá a conversar com
3: Kenneth Jorge Duarte,
2: que é um dos colaboradores deste grande evento que nos espera daqui a alguns dias. E, amigo ouvinte, estás bem convidado, mas claro, com um bilhete na mão.
3: Lógico.
2: Com isso, o espaço da entrevista da semana por aqui fica. Fica atento para mais atualizações nesse espaço da Malta Jovem Aprendiz da Província do Niassa, aqui no programa Geração 1418.

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1: Muito obrigada, Balton, por ter nos trazido este espaço. Agora é a hora de aumentar, se possível, o volume do teu rádio aí em casa e para tu que está estudando, para tu que está na boleia e para tu que só quer curtir. Nos... Vem comigo! Missões que...

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3: Boa noite, amigo ouvinte. Este é o espaço daquelas novidades. Puxe bem o teu banco, sente e escute, porque hoje trouxe várias novidades que tens de ficar a par. Matimbe Júnior e MC Ama, músicos moçambicanos, disponibilizam no último sábado o vídeo da colaboração musical intitulada Me Aceite. Na música, os dois artistas dão vida a uma narrativa pelo desejo de aceitação e pela construção de uma relação alicerçada no amor, na confiança e no compromisso. A história acompanha a persistência de alguém que procura conquistar o coração da pessoa amada. Uma mensagem que ganha maior expressão no videoclipe através de cenas que retratam o desenvolvimento da relação e reforçam a intensidade emocional da composição. Interpretada em Xangana e Emakua, Me Aceite evidencia a diversidade linguística moçambicana ao unir duas das línguas nacionais mais faladas no país. A direção do videoclipe esteve a cargo do Thomas Melo, responsável por transformar a informação narrativa na música em imagem. O vídeo acompanha o desenrolar das relações entre os protagonistas, reforçando a mensagem do amor, confiança, o compromisso e a transmissão pela canção. A produção musical ficou a cargo da Mike Zal on the Beat e Soft Boy. Segundo soube o Moss Entertainment, as guitarras na música foram executadas por Dewas e a masterização contou com a participação de Mantia. Me Aceite faz parte do álbum Promessas. A mais recente obra do Matimbe Júnior, o artista explicou que o álbum é composto por 16 faixas, que serão disponibilizadas de 3 fases. Segundo o artista, a primeira fase do álbum desenvolvido a partir de 2024 é composta por 6 músicas e contam com a participação do MC Ama, Mais em Bonequise, Professor Lai e Vovota. O capítulo 1 de Promessas encontra-se disponível para aquisição em formato digital através dos canais oficiais de Matimbe Júnior nas redes sociais. Face às próximas etapas do projeto, o artista preferiu não avançar aos detalhes, destacando o setor surpresa em torno da obra. Por outra, Gizen promove show de C4 Pedro no mesmo dia do show do festival de Hot Blaze. É justo? Amigo ouvinte, é justo? O anúncio do concerto do C4 Pedro, promovido por Gizen Ramos, para o dia 31 de outubro, a mesma data da 5ª edição do Sonho Festival de Hot Blaze, chamou a nossa atenção. Os dois espetáculos terão lugar na cidade de Maputo, obrigando os fãs a escolher entre ir num lugar ou no outro. A situação acontece numa altura em que artistas, produtores e o próprio público têm defendido uma maior valorização da música moçambicana e criticado o elevado número de espetáculos internacionais, sobretudo de artistas angolanos realizados frequentemente no país. O Sonho Festival tornou-se uma das maiores marcas de Hot Blaze depois de esgotar recintos no campo do Machaken em Maputo e expandir o projeto para outras províncias. A 5ª edição representa um novo marco ao ser realizada no campus da Universidade Eduardo Mondlane. Por outro lado, C4 Pedro continua a ser um dos artistas angolanos mais acarinhados pelos moçambicanos e tem um histórico de grandes enchentes sempre que atua no país. O caso levanta uma reflexão importante. Está a indústria do entretenimento moçambicano a coordenar devidamente o calendário dos grandes eventos? E numa fase em que tanto se fala da valorização dos artistas nacionais, não faria sentido evitar que dois espetáculos desta dimensão disputassem o mesmo público? Do outro lado, Anima encanta o público do Luxo Festival e destaca a organização do evento, como, por exemplo, para Moçambique. A cantora moçambicana Anima foi uma das grandes protagonistas da 8ª edição do Luxo Food Festival, onde conquistou o público com uma atuação marcada pela energia, carisma e valorização da música moçambicana. Durante o espetáculo, interpretou sucessos como Leranzo, Aindimene, Macarilo e Kinamara Benta, levando ao palco a riqueza da identidade cultural de Moçambique. A recepção do público foi calorosa, com os espectadores a acompanharem as canções e a interagirem constantemente com a artista. Numa demonstração do alcance da música moçambicana, além fronteiras e da forte ligação criada durante a atuação. Em declarações à Rádio Moçambique, Neyma elogiou a organização do Luxo Festival, destacando a atenção aos detalhes, à segurança, ao conforto e à qualidade da experiência oferecida ao público e aos artistas. Segundo a cantora, Moçambique pode tirar importantes lições deste modelo, sobretudo no que diz respeito à consistência, profissionalismo e sustentabilidade dos eventos culturais. A artista defendeu que um dos principais desafios das indústrias culturais moçambicanas continua a ser a continuidade dos projetos, sublinhados que muitos festivais começam com grande potencial, mas enfrentam dificuldades para manter a qualidade e crescer ao longo do tempo. Para a cantora, investir em organizações e em experiências que fidelizam o público é fundamental para fortalecer os festivais nacionais e impulsionar o mais prestigiado evento cultural da África Austral. Ao mesmo tempo, reforçou o debate sobre a necessidade de construir iniciativas culturais sustentáveis e com impacto duradouro no país. Nyandawe Remix transforma a dor e a revolta dos moçambicanos em música. O rapper moçambicano Hernani da Silva acaba de lançar o remix da música Nyandawe, desta vez com a participação do Nicotina KF, na qual a nova versão mantém a essência da faixa original, pois apresenta uma forte crítica à crescente onda de criminalidade que afeta o cotidiano de milhares de moçambicanos. Hernani da Silva e Nicotina KF utilizam a música como instrumento de denúncia social porque retratam a insegurança, a violência e o sentimento de indignação vivido por grande parte da população moçambicana. O lançamento é acompanhado por um vídeo produzido pela Gas Grapes. Importa recordar que a versão original de Nyandawelo integra o hip Vergonha é Roubar e Ser Apanhado, lançado em abril deste ano. Amigo ouvinte, foi assim o espaço do cronômetro de hoje. Não te esqueças que eu sou a Lúcia Maurito.
2: Muito obrigada, colega Lúcia, por ter nos trazido este espaço.
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1: 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Na apresentação estava a tua melhor amiga, Felisberta Cavinga. Na sonoplastia, o nosso super DJ, Balton Calisto. E na coordenação, o nosso grande Del Sofio Daniel. Aquele abraço.
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0: Notícias a esta hora, apresentadas por Nelson Mando. Boa noite.
1: Boa noite, Albertina Pascoal e ouvinte. O presidente da República, Daniel Chapo, efetua esta segunda-feira uma visita de trabalho à província de Cabo Delgado. Segundo um comunicado, a visita de Daniel Chapo tem como foco a cidade de Pemba, onde vai dirigir a cerimónia de lançamento oficial do projeto Moss Community, uma iniciativa orientada para o reforço da coesão social e da resiliência das comunidades, bem como para a criação de oportunidades de emprego e desenvolvimento, com intervenção nas províncias do norte do país. Ainda em Pemba, o estadista moçambicano vai dirigir a cerimónia de abertura da 9ª Conferência Nacional da Juventude, organizada pelo Conselho Nacional da Juventude, que vai decorrer sob o lema Juventude, o Futuro é Agora. O presidente da República, Daniel Chapo, destaca a importância da descentralização no fortalecimento da paz, da democracia, da participação da população na governação local e na promoção do desenvolvimento. A mensagem por ocasião do Dia Africano da Descentralização e Desenvolvimento Local, que se assinala esta segunda-feira, o chefe de Estado refere que Moçambique assinala a efeméride num momento em que decorre a revisão do quadro legal da governação descentralizada provincial, visando a sua consolidação e reforço do processo de autarquização. Daniel Chapo considera que o lema das celebrações Governos Locais Capacitados para a Gestão Sustentável de Água e Saneamento, promovendo cidades e territórios resilientes, inclusivos e sustentáveis, rumo à Agenda 2063, responde aos desafios do país, particularmente na melhoria do abastecimento de água, saneamento e construção de infraestruturas resilientes face às mudanças climáticas. Os antigos presidentes da República destacam o contributo da Igreja Anglicana na promoção do diálogo, da pacificação e da moralização da sociedade. Armando Guebuza diz estar satisfeito com a sagração e entronização de Dom Cláudio Xitsunzo como bispo da Diocese dos Lebombos. Guebuza acredita que, na liderança da Diocese, o novo bispo poderá contribuir para uma maior união entre os moçambicanos.
2: A Igreja Anglicana é uma das instituições mais importantes e que tem participado imenso no processo de paz para o nosso país, combate à violência, portanto, para que o nosso país se desenvolva. Estamos satisfeitos.
1: Já Filipe Nussi considera que o ministério de Dom Cláudio Xitsunzo poderá continuar a contribuir para a estabilidade do país.
3: Por natureza, sou amigo da Igreja, moralmente estabiliza a sociedade e por isso quero felicitar. Grande parte dos que estudaram no tempo colonial vieram dessas igrejas, das religiões, então agora tem que continuar na área de saúde, na área de educação e do crescimento moral.
1: Os antigos presidentes da República falavam este domingo em Maputo, à margem da cerimónia de sagração e entronização de Dom Cláudio Xitsunzo como o 12º bispo da Diocese dos Lebombos. A Autoridade Nacional Reguladora de Medicamentos, ANARME, promete agir contra operadores que violam as normas de importação e venda de medicamentos no país. A instituição alerta para a circulação de fármacos não registados e adquiridos junto de fornecedores não autorizados. O colaborador da Divisão de Inspeção e Licenciamento de Entidades da ANARME, Ricardo Afonso, diz que a compra clandestina de medicamentos pode colocar em risco a saúde pública.
4: Temos de garantir que o medicamento que chega à população seja seguro, eficaz, de boa qualidade. Um medicamento que é adquirido fora do circuito normal, a ANARME não tem como garantir a qualidade deste produto e, consequentemente, acaba colocando em risco a saúde de quem as consome. E a ANARME, tendo em conta o seu mandato, irá mesmo continuar a fortalecer a atividade de fiscalização.
1: Na semana passada, 5 farmácias privadas foram encerradas nos distritos de Bilene e Xokwe, na província de Gaza. A medida resultou de graves violações técnico-sanitárias e legais, incluindo a venda de medicamentos não registados. A primeira-dama Geta Chapo orienta esta segunda-feira, no distrito de Marraquém, província de Maputo, a cerimónia de lançamento da primeira pedra para a reabilitação e ampliação da Escola Básica 19 de Outubro. Segundo um comunicado da Presidência da República, a intervenção tem como objetivo ampliar e modernizar as infraestruturas da escola, dotando-a de melhores condições de ensino e aprendizagem para os alunos da comunidade. A Frelimo exige ao novo primeiro secretário do partido em Gaza, Almeida Guilume, uma nova dinâmica política e a recuperação da confiança da população. O desafio foi lançado pela chefe da Brigada Central de Assistência à Província de Gaza, Alcinda Abreu, no encerramento da primeira sessão ordinária do Comitê Provincial da Frelimo. Alcinda Abreu quer que Almeida Guilume reforce a ação política do partido, e aproxima a Frelimo das comunidades, respondendo às principais preocupações da população.
5: Saudamos os 117 membros que compõem o Comitê Provincial da Frelimo em Gaza e desejamos a todos e a todas muita saúde, muitos sucessos, grandes realizações na nossa província, com a melhoria crescente das condições de vida da população. Para conseguirmos isso, primeiro, temos que nos unir como militantes e membros da Frelimo.
1: Chefe da Brigada Central do Partido Frelimo de Assistência à Província de Gaza, Alcim de Abreu. Atualidade internacional. Mais um fim de semana sangrento na cidade do Cabo, na África do Sul, faz pelo menos 11 mortos em 3 tiroteios distintos. No sábado à noite, 3 homens foram mortos a tiro em Kailitsa. Praticamente à mesma hora, na zona de Langa, foram assassinados 4 homens e uma mulher. Já na madrugada deste domingo, num assentamento informal em Guguletu, morreram 2 homens e uma mulher, havendo ainda o registro de 2 feridos. A polícia sul-africana está a investigar os 3 ataques, mas até o momento não foi feita qualquer detenção. O tempo. Tete poderá restar esta segunda-feira. A temperatura mais elevada do país. Estão previstos 36 graus centígrados. Seguem-se as cidades de Quelimane e Nampula com 31. Pemba poderá restar 29 graus centígrados de máxima. Chimoio e Inhambane, 28 graus. Vilanculo e Beira poderão chegar aos 27 graus. Maputo, Xeixá e Lixinga deverão restar máximas de 25 graus centígrados. Apresentamos as notícias próximas a uma hora.

Ari Massuma Moçambique. 21 horas e 20 minutos. E Maratia Moçambique. Nirivamos samba, muita coisa nessa rádio. Oito ao NNCN, assim também não tem nirivamos samba, ó. Nirivamos samba.

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0: Primeira fase, 22 horas e 43 minutos. Alô, boa noite.
1: Boa noite.
0: Não é Liliwa?
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0: 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Alô, boa noite.
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0: 23 horas e 7 minutos, emarati a Moçambique. Alô, boa noite.
1: Boa noite.
0: Aí no Rio de Lua, tocando?
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0: Aí o 23 horas e 16 minutos. Semana temos a amiga Léo. Boa noite.
1: Boa noite.
0: Aí no Rio de Janeiro.
1: Fernando
0: Saraiva
1: Amar,
0: que não ocupa. Fernando
1: Saraiva, não é o que eu estou falando. Eu não sei o que é.
0: Aio, ave quem lê Dom Tani?
1: Ave quem lê Dom África,
0: 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Que nem ela vai se tipo em ela?
1: Ah, é?
0: Mas caiu para ela que ele que Dom África reporte?
1: Então, já, e para ela reporte o que ele é o Arila?
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0: 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Ele é nereia, governo gumeio, a nihala o iwachimene.
1: Bastante.
0: Niriba musajimene na Saraiva, como ele é o Guambaio.
1: Obrigado.
0: Assante. Aí, 23 horas e 17 minutos. Zemara, tia Moçambique. Pode me ter com essa rádio, programa, tia Tandlani Rio, New Ipleni. 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

0: Número 23 horas ni 47 minutos de Maratia, Moçambique, Dom África, num panhama assim. Aí o Nihalo Mujela que é um rolo mó. Alô, boa noite. Nene Sine Catuela? Nasceu em Sina Neia?
1: Amanhã é Juma,
0: sai, antena, o Antiponi?
1: Antipa que eu fui lá, tava. Que não fui lá.
0: 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Antena, o Antiponi?
1: Linda Mary.
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1: É.
0: O Asivilaio?
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Aí, 23 horas e 59 minutos, semana tinha uma samica assim, também não. Maninho, lila. Eu abri uma cintura e ainda que não tem telefone. Vamos aí, programa aí, a Tanlani Rio, no Iplani. Vai ele que leva a Nihala ou Rachelaga.

0: Ngoma com a música Paciência, que leva a faixa número 4.
1: Canção concorrente número 4.

0: Versão concorrente, número 4.
1: É preciso para vencer. Canção concorrente número 4.
2: Paciência.
1: Um tema da autoria de Deltino Guerreiro.
2: Continuamos a trazer as músicas já apuradas para a edição 2026 de Um Goma Moçambique, mas também apresentamos as novas entradas.
1: Entre as já conhecidas e novas entradas, tocamos também aquelas que nas edições passadas fizeram furor no maior concurso de música do país.
2: Um concurso que este ano vira os canos para a luta contra a violência baseada no género, com destaque para o feminismo.
1: Um tema que infelizmente já toca a sensibilidade de todos os grupos etários.
2: E a da Angel, inconformada, pergunta: nos matam por quê?
1: E seguramente que ela é potencial candidata ao prémio temático do Ngoma 2026.
0: Canção concorrente número

0: canção concorrente número 5.
1: Nos matam porque é The Other Angel. Olha, Henriques, eu acho que vocês homens devem-nos a resposta para esta pergunta. Afinal, nos matam porquê?
0: Concordo plenamente. É legítima esta pergunta. O impacto do feminicídio é tão forte que compreendo perfeitamente a revolta da Yada Angel nesta musical.
1: No feminicídio, o impacto mais imediato para além da vítima recai sobre a família.
0: De facto, o feminicídio deixa frequentemente crianças órfãs, muitas vezes com a mãe assassinada e o pai preso ou morto.
1: Estas crianças crescem envoltas num trauma psicológico profundo e este trauma perpetua um ciclo de dor. E se não houver intervenção estruturada, aumenta a probabilidade de reproduzirem dinâmicas de violência.
0: Ou de sofrerem de problemas graves de saúde mental e o abandono escolar.
1: Pois, e reparem, Henriques, o abandono escolar, se for em massa, em função de muitos casos de feminicídio, pode a longo prazo, ainda que indiretamente, afetar a nossa economia.
0: Exatamente, e é também por isso que nos movimentamos para acabar com este mal.
1: E recorremos à força da arte.
0: A música possui um poder de penetração social que poucas ferramentas de comunicação conseguem igualar.
1: Ela ultrapassa as barreiras de racionalidade e liga-se diretamente às emoções, tornando-se um veículo extraordinário para desconstruir o machismo estrutural e combater a violência baseada no género, que no seu extremo resulta no feminicídio.
2: Canção concorrente número 6.

0: Canção concorrente número 6.
1: Uma interpretação de Dixon Machanguana.
0: E era suposto dizeres o tema da música. Não preciso repetir que gosto de te ouvir dizer.
1: Dubidabi.
0: Sabes também que tens de repetir.
1: Pela última vez,
0: seja.
1: Também. Dubidabi.
0: Ótimo, bravo.
2: Canção concorrente número 9.

0: consciência de que se é absolutamente fofo ou fofa. Aos olhos da pessoa amada, é possivelmente um dos superpoderes mais divertidos e saudáveis numa relação. Há que concordar, hein?
1: Concordo. É aquela certeza gostosa de que não importa a roupa que se veste ou a cara de sono que se tem de manhã. O nosso charme tem um efeito magnético desarmante no parceiro.
0: Mas eis, ao acordar, há caras e caras.
1: Algumas caras assustam de facto.
0: E metem medo. Eu imagino estar a acordar, Henrique. Não fogem lá em casa. Não fogem. Conta para mim. Fala aqui, fala no meu ouvido. Não fogem lá em casa.
1: O que é que eu faço com a... Claro que não. Olha, para ela eu sou fofo.
0: Nisto estás seguro?
1: Eu o suficiente. Podes ter a certeza. Absolutamente certo.
0: Tá bom. Então fica assim para ela. Tu és.
2: Canção concorrente número 13.

0: Canção Concorrente, número 13.
1: Canção Concorrente, número 13, Rincoacho e Chaco.
2: É uma música de Humberto Luiz, um artista que não é estreante no Noma.
1: Passou pelo programa outras vezes, chegando a levar dinheiro para casa.
2: Gostei desta. Levar dinheiro.
1: É verdade, aqui leva-se dinheiro para casa mesmo.
2: E há quem leve carro.
1: Zero quilômetro.
2: Zerinho.
1: Em folha, novinho em folha. Uma oferta da EDM, Eletricidade de Moçambique.
2: Pois é.
1: E a HCB, Hidroelétrica de Carabaça, também já ofereceu uma viatura.
2: No Salão Multiusos do Centro Internacional de Conferência Joaquim Chissano, Misserbau e Mavunja levaram para casa uma viatura cada.
1: Era a 34ª edição do Ngoma.
2: Corria o ano de 2022.

0: Os concorrentes no Goma 2026, para recordar a melhor canção de 2022.
1: O ano em que a EDM, Eletricidade de Moçambique, e a HCB, Hidroelétrica de Cauarabassa, ofereceram viaturas a dois grandes vencedores do Ngoma.
0: Prémios que ajudam a consolidar o Ngoma como o maior programa de música do nosso país.

0: Nilangiliwena foi a melhor canção de 2022.
1: Neste ano, entre outros prémios, oferecemos duas viaturas consolidando um goma como o maior concurso de música do país.
0: As viaturas foram cedidas por duas empresas estratégicas na economia do país.
1: Não somente pelo seu papel social, mas também pelo volume de negócio.
0: As gigantes são EDN e HCB.
1: E gigantes andam com gigantes.
0: De facto, é por isso que estas empresas estão com o gigante Ngoma.
2: Canção concorrente número 18.

0: Alendo, canção concorrente número 18.
1: Majestosa interpretação de Bob Love.
0: O Bob é natural da província central de Sofala.
1: E Sofala é vizinha de Inhambane.
0: De onde é natural Juliana de Souza.
1: E a Juliana de Souza está num goma com o tema Higa Daga.
0: É a faixa número 19.
2: Canção concorrente número 19.

0: celebração a Jangamo, por intermédio de Juliana de Souza.
1: Juliana de Souza, novamente no Goma, e este ano com a música Higa Daga, que carrega a faixa número 19. E a canção concorrente número 20 é Manaka.
0: Leva a assinatura de Rajali.
2: Canção concorrente número 20.

0: Hoje é de Raja Lee.
1: E a canção é Wanaka.
0: Concorre no Goma 2026 com a faixa número 20.
1: E a canção concorrente número 21 é Wega Wega, de Eliseu Menezes.
0: A concorrente número 22 é Dinheiro de Mulendo, de Mapinge.
2: Canção concorrente número 22.

0: Esta é a canção concorrente número 22.
1: Dinheiro de Molendo, de Maping.
0: E a Stella Chauk entrou para um Goma 2026 há duas semanas com a música O Sasekili, lançado.
1: E é a faixa número 23.
2: Canção concorrente número 23.

0: Canção concorrente número 23.
1: O Sasekile e o Ansat.
2: Canção concorrente número 23.
1: A voz é da Stella Chauk.
2: E os Gêmeos Parruque são um duo musical moçambicano formado por dois irmãos gêmeos naturais de Maputo.
1: Os Gêmeos estão no Ngoma 2026.
2: Entraram na semana passada e levam a faixa número 24.
1: E a canção é Engarrafa-me.
0: Canção concorrente número 24.

0: canção concorrente número 24, Engarrafa-me, dos Gêmeos Parruque.
1: E a Orquestra Beira está no Goma 2026.
0: Com a música Ntsambo Weneu, que leva a faixa número 25.
1: Esta orquestra é a junção de quatro artistas da cidade da Beira com uma vasta experiência na área musical.
0: São eles Azarias Lino, Manuel Alberto, David Mucay e Eliseu Menezes.
1: E a orquestra está focada em revitalizar os estilos tradicionais da província de Sofala.
0: E a canção concorrente número 26 é Liranzo, de Helena Monjani.
1: Como vários artistas de renome, Helena Monjani iniciou o gosto pela música na igreja.
0: E ela hoje conhece um outro momento da sua carreira.
1: E nós damos a conhecer uma outra canção concorrente num Goma 2026.
0: Estamos a falar da canção concorrente número 27, que se intitula Unga Chavinkata, e é assinada por Objana.
1: O Objana ainda é novo no cenário artístico,
0: mas já teve a honra de compor uma música para o Mr. Ball.
1: E como é que será a sua prestação no Goma 2026?
0: Estamos todos ansiosos.
1: Bem ansiosos. Ansiosos também estamos para conhecer as novas entradas desta semana.
2: Canção concorrente número 28.

0: Esta é a canção concorrente número 28 e pertence à banda Nyasha.
1: Uma banda composta por 8 elementos que surgiu no dia dedicado à mulher, 7 de abril de 2001, na cidade da Beira.

0: Canção concorrente número 28.
1: Pertence à banda Nhancha, que surge na Beira, com o objetivo de pesquisar e valorizar os ritmos tradicionais de Moçambique.
0: O nome da banda foi atribuído pelo malogrado músico David Mazembe.
2: Canção concorrente número 29.
1: E ela é natural da capital da Zambésia.
0: A vibrante cidade de Kilimani.
1: Chama-se Vitor. Está no Ngoma 2026 com o tema Sorria.
0: Leva a faixa número 29. Vale a pena.

0: atenção, concorrente número 29.
1: Sorria.
0: Numa interpretação de Vital.
1: Técnico em indústria eletrónica, licenciado em estatística e gestão de informação. Mestre em engenharia e gestão de energia. Que currículo!
0: Que currículo! Mas é na música que o Vital se reencontra.
1: Com certeza, Olga. E estas são as novas entradas para um Goma 2025.

0: Temos uma boa novidade.
1: Uma grande novidade.
0: Mas antes da novidade, queremos reconhecer os nossos patrocinadores e parceiros.
1: As grandes jornadas exigem companheiros de excelência. É com enorme honra que destacamos o apoio vital e a visão da HCB, da EDM e do CEAFM.
0: A este núcleo de grandes impulsionadores soma-se o contributo inestimável da Petromoc, da CMH e da UEM.
1: Navegando e voando lado a lado conosco, rumo ao sucesso desta missão, deixamos o nosso reconhecimento à Emodraga, à LAM e aos aeroportos de Moçambique.
0: A completar este painel de investidores, saudamos com enorme gratidão o Montebello Girassol Maputo Hotel, a Grindrod e a Fundac.
1: A cada uma destas entidades singulares que sustentam e elevam o nome dos nossos artistas e a alma da nossa nação, deixamos aqui a nossa imensa gratidão. A todos, o nosso muito obrigado.
0: O nosso muito obrigado também a você que continua fiel ao nosso programa.
1: E nós já vamos embora.
0: Sem partilhar a novidade, é assim mesmo?
1: Claro que não, mas a novidade fica mesmo para o fecho.
0: Este programa é produzido por Ivanob Dias.
1: A apresentação é de Olga da Glória e Henriques Dias.
0: A sonorização é de Musa Gigalibo.
1: Vamos embora e voltamos na próxima semana.
0: Ah, e a novidade, Olga?
1: E a novidade?

0: votação vem aí.
1: E a mais.
0: Pois é.
1: Já serão conhecidas todas as concorrentes.
0: É um goma a passar para outra fase.
1: Um abraço forte do tamanho do mundo.
0: Até para a semana. E já estamos com muitas saudades. Mas não se esqueça de dançar e ouvir sempre a música moçambicana, que é a melhor do mundo.

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1: Saudações às notícias a esta hora apresentadas por Nelson Moando. O Presidente da República, Daniel Chapo, efetua esta segunda-feira uma visita de trabalho à província de Cabo Delgado. Segundo um comunicado, a visita de Daniel Chapo tem como foco a cidade de Pemba, onde vai dirigir a cerimónia de lançamento oficial do projeto Moss Community, uma iniciativa orientada para o reforço da coesão social e da resiliência das comunidades, bem como para a criação de oportunidades de emprego e desenvolvimento, com intervenção nas províncias do norte do país. Ainda em Pemba, o estadista moçambicano vai dirigir a cerimónia de abertura da 9ª Conferência Nacional da Juventude, organizada pelo Conselho Nacional da Juventude, que vai decorrer sob o lema Juventude, o futuro é agora. O Presidente da República, Daniel Chapo, destaca a importância da descentralização no fortalecimento da paz, da democracia, da participação da população na governação local e na promoção do desenvolvimento. A mensagem por ocasião do Dia Africano da Descentralização e Desenvolvimento Local, que se assinala esta segunda-feira, o chefe de Estado refere que Moçambique assinala a efeméride num momento em que decorre a revisão do quadro legal da governação descentralizada provincial, visando a sua consolidação e reforço do processo de autarquização. Daniel Chapo considera que o lema das celebrações Governos Locais Capacitados para a Gestão Sustentável de Água e Saneamento, promovendo cidades e territórios resilientes, inclusivos e sustentáveis, rumo à Agenda 2063, responde aos desafios do país, particularmente na melhoria do abastecimento de água, saneamento e construção de infraestruturas resilientes face às mudanças climáticas. Os antigos presidentes da República destacam o contributo da Igreja Anglicana na promoção do diálogo, da pacificação e da moralização da sociedade. Armando Guebuza diz estar satisfeito com a sagração e entronização de Dom Cláudio Chitsunzo como bispo da Diocese dos Libombos. Guebuza acredita que, na liderança da Diocese, o novo bispo poderá contribuir para uma maior união entre os moçambicanos.
2: A Igreja Anglicana é uma das instituições mais importantes e que tem participado imenso do processo de paz para o nosso país, combate à violência, portanto, para que o nosso país se desenvolva. Estamos satisfeitos.
1: Já Felipe Nussi considera que o ministério de Dom Cláudio Chitsunzo poderá continuar a contribuir para a estabilidade do país.
3: Por natureza sou amigo da Igreja, moralmente estabiliza a sociedade e por isso quero felicitar. Grande parte dos que estudaram no tempo colonial vieram dessas igrejas, das religiões, então agora tem que continuar na área de saúde, na área de educação e do crescimento moral.
1: Os antigos presidentes da República falavam este domingo em Maputo, à margem da cerimónia de sagração e entronização de Dom Cláudio Chitsunzo como o 12º bispo da Diocese dos Libombos. A Autoridade Nacional Reguladora de Medicamentos, ANARME, promete agir contra operadores que violam as normas de importação e venda de medicamentos no país. A instituição alerta para a circulação de fármacos não registados e adquiridos junto de fornecedores não autorizados. O colaborador da Divisão de Inspeção e Licenciamento de Entidades da ANARME, Ricardo Afonso, diz que a compra clandestina de medicamentos pode colocar em risco a saúde pública.
4: Temos de garantir que o medicamento que chega à população seja seguro, eficaz e de boa qualidade. Um medicamento que é adquirido fora do circuito normal, a ANARME não tem como garantir a qualidade deste produto. E, consequentemente, acaba colocando em risco a saúde de quem as consome. E a ANARME, tendo em conta o seu mandato, irá mesmo continuar a fortalecer a atividade de fiscalização.
1: Na semana passada, 5 farmácias privadas foram encerradas nos distritos de Bilene e Xokwe, na província de Gaza. A medida resultou de graves violações técnico-sanitárias e legais, incluindo a venda de medicamentos não registados. A primeira-dama Guetta Chapo orienta esta segunda-feira no distrito de Marraquã, província de Maputo, a cerimónia de lançamento da primeira pedra para a reabilitação e ampliação da Escola Básica 19 de Outubro. Segundo um comunicado da Presidência da República, a intervenção tem como objetivo ampliar e modernizar as infraestruturas da escola, dotando-a de melhores condições de ensino e aprendizagem para os alunos da comunidade. A Frelimo exige ao novo primeiro secretário do partido em Gaza, Almeida Guilume, uma nova dinâmica política e a recuperação da confiança da população. O desafio foi lançado pela chefe da Brigada Central de Assistência à Província de Gaza, Alcinda Abreu, no encerramento da primeira sessão ordinária do Comitê Provincial da Frelimo. Alcinda Abreu quer que Almeida Guilume reforce a ação política do partido e aproxime a Frelimo das comunidades, respondendo às principais preocupações da população.
0: Saudamos os 117 membros que compõem o Comitê Provincial da Frelimo em Gaza e desejamos a todos e a todas muita saúde, muitos sucessos, grandes realizações na nossa província, com a melhoria crescente das condições de vida da população. Para conseguirmos isso, primeiro, temos que nos unir como militantes e membros da Frelimo.
1: Chefe da Brigada Central do Partido Frelimo de Assistência à Província de Gaza, Alcinda Abreu. Atualidade internacional. Mais um fim de semana sangrento na cidade do Cabo, na África do Sul, faz pelo menos 11 mortos em 3 tiroteios distintos. No sábado à noite, 3 homens foram mortos a tiro em Kailitsa. Praticamente à mesma hora, na zona de Langa, foram assassinados 4 homens e uma mulher. Já na madrugada deste domingo, num assentamento informal em Guguletu, morreram 2 homens e uma mulher, havendo ainda o registro de 2 feridos. A polícia sul-africana está a investigar os 3 ataques, mas até o momento não foi feita qualquer detenção. O tempo. Teto poderá restar esta segunda-feira, a temperatura mais elevada do país, estão previstos 36 graus centígrados. Seguem 6 cidades de Quelimane e Nampula com 31. Pemba poderá restar 29 graus centígrados de máxima, Chimoio e Inhambane 28 graus. Vilanculo e Beira poderão chegar aos 27 graus, Maputo, Xeixá e Lixinga deverão restar máximas de 25 graus centígrados. Apresentamos as notícias próximas às 2 horas.

0: deixamos uma grande mensagem sobre a decisão que o governo da República de Moçambique tomou. Que de junho de 2026 a junho de 2027, a emissão de documentos de identificação, como certidão de nascimento, cédula de nascimento e bilhete de identidade, são mahala, e que há necessidade de mobilizar a população para que tanto as crianças como os adultos possam ter esses documentos. Certidão de nascimento, cédula pessoal e o bilhete de identidade.
1: Presidente da República, Daniel Chapo.

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4: Seja bem-vindo, este é o Sons e Ritmos de Moçambique e eu sou Carlos Mponda. Hoje vou dedicar os primeiros minutos do programa às inovações e homenagens que o produtor, arranjista, tecladista, apresentador de televisão e membro fundador da banda K10, Zé Pires, faz de há uns anos esta parte, a música moçambicana feita de Ruvuma Maputo e do Zumba Índico.

0: Zé Pires tem estado a conceber musicais, de se tirar o chapéu, uma verdadeira mescla de artes para contar histórias de Moçambique. Esta música, por exemplo, Nhampiápia, é um clássico original de Jorge Mamade e é extraído do projeto Ndongwe, que reuniu no início deste milénio nomes como os de David Mazembe, João Souto, Dionísio Silva e muitos outros. E Zé Pires foi buscar para homenagear esse grande projeto que resultou de uma pesquisa enorme dos sons tradicionais da província de Sofala, no centro de Moçambique. Vem aí mais uma homenagem aos astros Precisado Kassamo, Dylan Jindji, Salim Mohamed, Chico António e Arão Litsuri.
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Os de Zé Pires vão carburando para o bem da eternização dos sons de Moçambique. Por isso existe Macena de Precisar de Cação, Urinhana de Dylan Jeans, Kelelana de Salim Mohamed e Hankissa Maria do meu eterno e saudoso amigo Chico António e por último Malangave de Arão Itzu. E as músicas destes lados do Índico vão desde Marrabenta, Mapé,

0: o retrato da vida do Tio Polícia, ou Tio Polícia, pelas ruas de Maputo, interpretado por Onésia e Pauleta, acompanhados por esta super banda montada pelo Zé Pires. É uma homenagem a um dos melhores projetos de hip-hop que este país já teve e reuniu N-Star, JP e Duas Caras. É de se elogiar estes momentos de exaltação da história da música de Moçambique. Vem aí outro clássico que se intitula Sangue, na voz de Jaco Maria.
1: Faço uma homenagem ao vergonhino Sabino dos Santos. Sangue.

0: Sing é um tema gravado e popularizado nos anos 80 pelo Jack Maria, nessa altura ainda membro da famosa banda Rockoloque. Sing mostra que a junção de obras vocais, instrumentos tradicionais e elementos culturais europeus fazem uma linda fusão. Aproveito a ocasião para felicitar o produtor, arranjista, tecladista, apresentador de televisão e membro fundador da banda K10 Zé Pires por esta série de espetáculos bem concebidos, onde as obras ganham nova roupagem e prestam tributo aos autores sem necessariamente alterar a sua essência.
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0: Outras nuances nos sons e ritmos de Moçambique. Primeiro, a Orquestra Beira interpretando Azarias e depois a proposta da Júlia Duarte que mostra Juras Eternas de Amor. O meu próximo convidado estreia hoje dois singles aqui. Chama-se Okimani Bamba, é membro fundador da banda beirense Nhasha e atualmente reside em Barcelona, Espanha. Para ouvir a seguir, África.
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percussão bem presente no tema África de Okimani Bamba, que segue agora a carreira solo, deu umas férias ao projeto da banda e está a promover o disco que se intitula Ubuntu.

0: Aire Terra Fuego é a influência espanhola nas obras do moçambicano Okimani Bamba, que curiosamente neste tema foi convidado o zimbabuiano Billy Mo. Aos menos atentos, Billy Mo foi há alguns anos a voz principal da banda Jaca, em substituição do saudoso Walter Oles.
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A febre do momento faz questão de estar presente neste alinhamento musical Manning Nice Baby Moss. Para ela, sou fofo de Hélio Beats e El Puto. Eu volto para a semana, mas antes quero partilhar a história da nhonga, termo bastante usado ultimamente em Moçambique para designar a intermediação comercial feita informalmente, onde indivíduos chamados nhonguistas, quem pratica nhonga, conectam fornecedores e clientes em troca de comissão. Mais na voz de Kay Marques e produção de El Puto. O abraço sempre fraterno é de Carlos Mpó.

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